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1: Agora 9:04, de volta aqui na Rede Tua Rádio, nossa segunda hora da noite desta terça-feira. Paz e bem aí pra você, uma ótima noite. Deixa eu ver aqui, segue 0-0, né? Segundo tempo, 29 minutos do primeiro, do segundo tempo, aliás, né? Etapa complementar. É o Juventude que encara o Londrina, né? Pela 25ª rodada da Série B do Brasileirão. Principal destaque hoje aí que está movimentando, né? A política, enfim, todo o cenário é a derrubada de um cenário que não é novo, né? Do caso Master, né? Talvez

Esposa de Moraes tinha segundo contrato com a empresa de Vorcaro. Banqueiro tentou pagar 50 mil, os 50 mids aqui, com aeronaves. Contrato foi identificado pela Polícia Federal em mensagens de celular do banqueiro e ex-dono do Master. Documentos não deixam claro se transferência de cotas foi concluída. Pois é, e agora, mais recentemente, né, eu acho que já na noite desta terça-feira, a atualização do caso é a seguinte: PGR diz que é nulo o relatório que cita a relação entre Vorcaro e Moraes. A Polícia Federal também aponta uma proximidade, né, entre Vorcaro e Gonê, procurador-geral da República. Já estou com saudades, teria dito PGR a banqueiro. Segundo o relatório da Polícia Federal, advogado Ciro Soares atuava como interlocutor entre os dois e atribuiu mensagens ao Procurador-Geral da República. Documento também relata custeio de viagem do filho de Gonê a Londres. Vorcaro fez mais um repasse de 1,6 milhão de reais para o filme Dark Horse após cobranças de Flávio Bolsonaro. É, a informação de um relatório do Conselho de Controle de Atividades Financeiras, o COAF. Em maio, o Intercept divulgou áudio em que Flávio Bolsonaro pediu dinheiro para o ex-banqueiro. Portanto, né, mais desdobramentos aí do caso Master. 9:08. Vamos com música. Começando este bloco ao som de The Cure.

Zé Cabaleiro, Lenha. Agora 9h23 e acabou em 0x0, né? Sem gols. Londrina e Juventude, né? O Juventude, então, que foi visitar o Londrina, né? Jogo que começou às 7h30, acabou, então, em 0x0. Agora tem Santana.

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1: Agora 9h33, 27, faltando para as 10 da noite, juntos aqui na tua rádio. Paz e bem, boa noite. Obrigado aí pela tua companhia. Vamos com mais músicas. Tá na hora de mais um mate, né? A boa música do Rio Grande, aqui na programação também do Tua Essência. Desta feita.
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1: O Wilson Paim, uma canção pra vacaria.

Shakira, Donde Estás Corazón, aqui na seleção musical da tua rádio. 14 para as 10, Os Incríveis.

0: O som de Ahá aqui na seleção musical da tua rádio. Fechando mais uma hora, né? Nesta terça, agora 3 minutos para as 10. Olha só, está acontecendo, está em andamento, né? Começou ontem, portanto segue durante esta semana até a próxima sexta, mais um capítulo provincial dos franciscanos capuchinhos do Rio Grande do Sul, né? Os freis capuchinhos aqui do Rio Grande do Sul. Este evento religioso, ele reúne frades, né? Reúne os freis capuchinhos em Vila Flores, representantes das fraternidades da província. Além de uma avaliação, né, da caminhada, projeção, também se elege o novo conselho provincial, né, responsável pela condução da província. Mas quem explica um pouco melhor sobre isso é justamente o atual provincial dos freis capuchinhos do Rio Grande do Sul, o frei Álvaro Morés. Os colegas da tua Rádio Veranense, o colega Dirceu Tedesco, né, conversou com o frei Álvaro Morés, onde ele explica um pouco mais então sobre o que está acontecendo, né, esta semana de capítulo provincial em Vila Flores. Frei Álvaro.
1: Paz e bem a todos os ouvintes. Para nós, digamos, é um pouco dentro da normalidade, a cada 3 anos nos reunirmos como uma família faz, ou como um grupo, qualquer organização faz, primeiro de tudo para a gente avaliar a caminhada dos 3 anos, porque sempre a gente faz um planejamento de 3 anos, e no final dos 3 anos a gente avalia. Então, o primeiro objetivo é a gente estar juntos para avaliar exatamente esta caminhada dos 3 anos. O que, que deu certo, o que, que não deu certo, em todos os âmbitos da vida, seja na nossa vida, digamos, interna, no dia a dia das fraternidades, na vida de oração, no jeito de cada um ser frei capuchinho, seja na pastoral, seja nos empreendimentos. Então, é o todo que a gente vai avaliando. Então, o primeiro momento é o relatório do triênio que a gente apresenta e é avaliado e é enriquecido também com a percepção de cada irmão, de cada frade. Segundo momento, a gente planeja os próximos 3 anos. Na verdade, já tem todo um caminho que chegou até aqui. A gente já tem praticamente um planejamento quase elaborado, porque desde a assembleia de abertura do ano capitular que nós realizamos aqui em março, a gente veio trabalhando em cima do planejamento dos próximos 3 anos. Então, praticamente, ele está quase pronto. Claro, o capítulo ele vai dizer, olha, aceitamos isso ou não, mudamos isso, mudamos aquilo. E o terceiro ponto é a eleição da nova coordenação. A coordenação da província sempre são 5 frades, 1 provincial e 4 conselheiros. O provincial pode ser reeleito 2 vezes, digamos, consecutivas, depois automaticamente tem que ser trocado. E dos 5, pelo menos cada 3 anos tem que mudar 2. Então tem uma dinâmica já própria, digamos, de condução. E a gente está aí para isso, digamos, para avaliar, planejar, eleger o novo conselho, a nova coordenação. Mas o mais importante, digamos, não é isso. O mais importante é a convivência que a gente tem, estar juntos como frades, uma semana de estar juntos, rezando juntos, um ouvindo o outro. Ali que está a grande riqueza, digamos, desta semana.
0: Está certo, olha só que bacana a palavra então do atual ministro provincial dos freis capuchinhos do Rio Grande do Sul, frei Álvaro Morés, falando então do significado, né, da importância desta semana de capítulo provincial em Vila Flores, reunindo então os frades, né, pelo menos representantes das fraternidades, né, das diferentes comunidades dos freis capuchinhos, para essa atividade que explicou aí o Frei, né? Essa avaliação, este planejamento e, por fim, a eleição, então, da nova coordenação provincial, né, para o próximo triênio. Seguimos acompanhando, né, durante essa semana e vamos depois saber, né, divulgar aqui quem serão os novos escolhidos, qual será a nova coordenação, portanto, dos Freis Capuchinhos do Rio Grande do Sul. Nossa prece também, né, nossa energia positiva com os freis para esse momento bem importante da província capuchinha. 10:02, eu já volto.
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1: Agora 10h07, 10h07. Paz e bem aí para você. Boa noite, obrigado pela companhia mais uma vez. Para quem chegou há pouco, bem-vindo, bem-vinda. É sempre um prazer ter você aí do outro lado, você com a gente, aqui nas noites da tua rádio. Lá no finalzinho do programa, a prece, a bênção. Vamos convidar hoje o Frei Álvaro Morés, né? Como falei aí antes do intervalo, uma semana importante para os freis capuchinhos com o capítulo provincial em Vila Flores. E então vamos trazer a participação, a prece, a bênção com o Frei Álvaro Morés, que é o atual ministro provincial, né? Que esteve aí, no sentido do passado, mas está atualmente, né? Porque é o atual ministro provincial, mas está já há alguns anos, né, no comando da província dos capuchinhos aqui do Rio Grande do Sul, né? Frei Álvaro, que já foi provincial também em outras ocasiões e já foi o diretor, né, da rede. Aliás, quando foi eleito provincial, Frei Álvaro Morés era o diretor aqui da rede Tua Rádio, né? Então, nossa prece também, nossa energia positiva para todos os freis nesta semana importante, né, para a caminhada da província capuchinha aqui no Rio Grande do Sul. Vamos ao nosso texto, a mensagem que inspira o bem. Antes, deixa eu só trazer aqui o recado, o registro do nosso WhatsApp da Carla. Carla em Caxias está ligada com a gente. Alô, Carla, boa noite aí para você, viu? Obrigado pela companhia. Ela pede aqui a música É Preciso Saber Viver com os Titãs. É uma canção que por si só é uma mensagem, né? Uma reflexão, né? Vamos colocar aqui neste bloco ainda, né? Já que temos aí o bloco da mensagem, né? Para a gente pensar um pouquinho, então vamos trazer essa canção dos Titãs daqui a pouquinho. 10h09, a lição do velho barqueiro.
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1: Um viajante caminhava pelas margens de um grande lago de águas cristalinas e imaginava uma forma de chegar até o outro lado onde era o seu destino. Suspirou profundamente enquanto tentava fixar o olhar no horizonte. A voz de um homem de cabelos brancos quebrou o silêncio momentâneo, oferecendo-se para transportá-lo. Era um barqueiro. O pequeno barco envelhecido no qual a travessia seria realizada era provido de dois remos de madeira de carvalho. O viajante olhou detidamente e percebeu o que pareciam ser letras em cada remo. Ao colocar os pés empoeirados dentro do barco, observou que eram mesmo duas palavras. Num dos remos estava entalhada a palavra acreditar e no outro agir. Não podendo conter a curiosidade, perguntou a razão daqueles nomes originais dados aos remos. O barqueiro pegou o remo no qual estava escrito acreditar e remou com toda a força. O barco então começou a dar voltas sem sair do lugar em que estava. Em seguida, pegou o remo em que estava escrito agir e remou com todo vigor. Novamente, o barco girou em sentido oposto, sem ir adiante. Finalmente, o velho barqueiro, segurando os dois remos, movimentou-os ao mesmo tempo e o barco, impulsionado por ambos os lados, navegou através das águas do lago

chegando calmamente à outra margem. Então, o barqueiro disse ao viajante: "Este barco pode ser chamado de autoconfiança. E a margem é a meta que desejamos atingir. Para que o barco da autoconfiança navegue seguro e alcance a meta pretendida, é preciso que utilizemos os dois remos ao mesmo tempo e com a mesma intensidade. Agir e acreditar. Não basta apenas acreditar, senão o barco ficará rodando em círculos. É preciso também agir para movimentá-lo na direção que nos levará a alcançar a nossa meta. Agir e acreditar. Impulsionar os remos com força e com vontade, superando as ondas e os vendavais, e não esquecer que, por vezes, é preciso remar contra a maré." Gandhi tinha uma meta: libertar o seu povo do domínio inglês. Tinha também uma estratégia: a não violência. Sua autoconfiança foi tanta que atingiu a sua meta sem derramamento de sangue. Ele não só acreditou que era possível, mas também agiu com segurança. Madre Teresa também tinha uma meta: socorrer os pobres abandonados de Calcutá. Acreditou, agiu e superou a meta inicial, socorrendo pobres do mundo inteiro. Albert Schweitzer traçou sua meta e chegou lá. Deixou sua imensa popularidade e o conforto da cidade grande e se embrenhou na selva da África para atender os nativos no mais completo anonimato. Como estes, teríamos outros tantos exemplos de homens e mulheres que não só acreditaram, mas que tornaram realidade seus planos de felicidade e redenção particular. E agora pergunto: e você? Está remando com firmeza para atingir a meta a que se propôs? Se o barco da sua autoconfiança está parado no meio do caminho ou andando em círculos, é hora de tomar uma decisão e impulsioná-lo com força e com vontade. Lembre-se que só você poderá acioná-lo utilizando-se dos dois remos: agir e acreditar. As grandes obras da humanidade são executadas não pela força, mas pela perseverança.

chegou, né? As manhãs de setembro. Hoje já tivemos a primeira manhã de setembro, né? Vanusa, para você com a gente aqui na tua rádio. 10h18. Na sequência de sucessos, Tina Turner.

0: É preciso saber viver, Titãs. Agora 10h26.
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0: Uma massa de ar seco e frio garante uma quarta-feira de sol e poucas nuvens aqui no estado. O dia deve começar com temperaturas baixas, principalmente na serra, na campanha e no sul do estado, mas sem previsão de frio intenso. A menor temperatura entre os municípios gaúchos do quadro é prevista para Ausentes, com 5 graus, né? São José dos Ausentes. No decorrer do dia, porém, o ar frio perde força e favorece a elevação das temperaturas. A tarde será agradável, com máximas ao redor ou acima dos 20 graus na maior parte do território gaúcho. Deixa eu ver aqui o que, que temos mais. É isso, né, em relação então a esta quarta-feira. Aqui são mais informações agora sobre o que tivemos, né, nos últimos dias. Já falamos sobre isso, né, o impacto do ciclone que diminui agora aqui no estado, né. O ciclone que se formou na costa já estará mais distante amanhã, quarta-feira, então, e o vento deve soprar predominantemente fraco. Sistema que foi responsável aí pela alternância, né, das condições do tempo nesta terça-feira, quando períodos de sol e chuva se intercalaram. É verdade, né? A gente percebia aí, às vezes até não intercalados, às vezes no mesmo momento, né? A presença do sol com uma garoa junto, né? Se viu muito isso nessa terça-feira, claro, dependendo da localidade, dependendo a região. Então, em resumo, quarta-feira com um tempo já mais firme aqui no Rio Grande do Sul. 10h28. Eu volto já já.
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1: Faltando 27 minutos para as 11 da noite desta terça, 1º de setembro, seguimos aqui na Rede Tua Rádio. Bem-vindo, bem-vinda para quem chegou há pouco aqui na programação, né? Temos variações também nessa noite aqui na nossa programação local, em cada uma das nossas emissoras. Então, para você que chegou há pouco, bem-vindo, bem-vinda. É sempre um prazer ter você com a gente. Para quem está aí no plantão nessa noite, para quem está no trânsito, para quem já foi para a cama com o rádio ligado, muito obrigado aí pela audiência, pela companhia. E setembro chegou, né? Ouvimos no bloco anterior Vanusa, Manhãs de Setembro. Setembro que é o mês Farroupilha, né? Marcado aí pelas programações, né, em todo o estado, Farroupilhas, né? Então, já neste clima,
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1: Setembro em Livramento. Che barbaridade!

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1: 1º de setembro, dia do profissional de educação física, dia do bailarino e da bailarina e dia mundial de oração pelo cuidado da criação. Os aniversariantes do dia...
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1: A cantora cubana radicada nos Estados Unidos, Gloria Estefan.

O cantor, compositor, produtor e guitarrista britânico Barry Gibb, que tornou-se mundialmente famoso como um dos membros dos Bee Gees, é o único integrante ainda vivo.

Os fatos do dia. Em 1886, nasceu a pintora brasileira Tarsila do Amaral, internacionalmente conhecida. É considerada uma das principais artistas modernistas da América Latina, descrita como a pintora brasileira que melhor atingiu as aspirações brasileiras de expressão nacionalista em um estilo moderno. 1902. Considerado o primeiro filme de ficção científica, a obra Viagem à Lua foi lançada na França. A produção francesa foi inspirada em dois romances populares de sua época, Da Terra à Lua e Os Primeiros Homens na Lua. 1910.

0: fundado o Avaí Futebol Clube de Florianópolis. Em 1939, a Alemanha invadiu a Polônia, dando início à Segunda Guerra Mundial. 1969.
1: No ar, Jornal Nacional.
0: Apresentado por Hilton Gomes e Cid Moreira, o Jornal Nacional foi ao ar pela primeira vez. 1994.
2: Os Cavaleiros do Zodíaco.
3: Passa a elevar o cosmo no teu coração.
0: Os Cavaleiros do Zodíaco foi ao ar pela primeira vez na televisão brasileira pela extinta TV Manchete. O desenho japonês foi um sucesso de audiência no Brasil. Mário Vivan para a tua rádio.
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0: Tá aí, então, o som de Bee Gees, né? No Hoje na História, neste 1º de setembro. Abraço pra você, uma boa noite. Obrigado aí pela companhia. E afinal de contas, como vai você?
1: Como vai você?
0: 16 para as 11, Roberto Carlos.

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1: E já chegamos na última hora, né, meus amigos? Pois é, última hora do programa, última hora dessa noite. Para quem chegou há pouco aqui, bem-vindo, bem-vinda. É sempre um prazer ter a companhia de cada um, de cada uma de vocês, aqui nas emissoras da tua rádio. E por aqui segue a boa música para você com a gente.

0: Fechando então mais um bloco, já nessa última hora aqui do programa, né? Já já temos a prece, a bênção lá no finalzinho do programa, né? Um pouco antes da meia-noite, para a gente encerrar muito bem mais um dia, né? Agora o intervalo é rapidinho e já já o último bloco com mais uma edição do Te Aproxega. Aguenta aí!
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1: Começando o último bloco, né? Já a reta final, então, em mais um dia que estivemos juntos aqui no Tua Essência. Obrigado mais uma vez pela companhia. Já tem a nossa prece e a bênção, né? Tradicional no final aqui da nossa programação. Agora, então, vamos a mais um Te Aproxega.
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final do Tua Essência em mais uma noite que estivemos juntos e eu agradeço o carinho da sua companhia. É sempre muito bom, né, ter cada uma de vocês com a gente. E agora, para fechar muito bem mais um dia, a nossa prece, a bênção final, hoje com a condução do atual ministro provincial dos Freis Capuchinhos do Rio Grande do Sul, Frei Álvaro Morés, que também é o diretor-geral da Gráfica e Editora São Miguel e Associação Antoniana.

Paz e bem, estimados ouvintes da Rede Tua Rádio. Façamos juntos nossa prece de gratidão por mais um dia e rezemos. Senhor, ao chegar ao fim de mais uma jornada, entramos em sintonia convosco. Cremos que toda paz e todo bem procedem de vós, que sois amor e bondade. Sintonizamos neste amor e sentimos vossa presença que nos dá a graça da vida, da convivência, do pão conquistado pelo esforço de nosso trabalho e partilhado na mesa de nossa família. Fazei, Senhor, que sejamos fortes na esperança e continuemos lutando por mais vida e fraternidade. Humildemente pedimos, derramai vossa bênção sobre nós, para que tenhamos saúde, paz e alegria. Abençoai as famílias, para que nunca falte o pão de cada dia, nem o alimento da vossa palavra. Abençoai os doentes e todos os que se dedicam aos seus cuidados. Abençoai os que estão trabalhando nesta hora e os que repousam, para logo mais iniciar um novo dia. Vós que sois Pai, Filho e Espírito Santo. Amém. Uma noite abençoada para todos.

0: Francisco de Assis, uma semente de vida eterna.
1: Irmã Morte, louvado sejas, meu Senhor, por nossa irmã a morte corporal, da qual homem algum pode escapar. Ai dos que morrerem em pecado mortal, felizes os que ela achar conformes à tua santíssima vontade, porque a morte segunda não lhes fará mal. Antes a morte era nossa inimiga, mas depois de Cristo ter vencido ela em sua ressurreição, a morte é nossa irmã. Não há o que temer quem deposita sua confiança em Deus. Não há o que temer diante do desejo último de nos reencontrarmos como Pai. Louvado sejas, meu Senhor, pela irmã morte. Seja um franciscano, seja uma franciscana, paz e bem.
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11: Cuidado da criação. Mudança pessoal e comunitária em relação ao planeta. O cuidado ambiental deve nascer do encontro com Cristo e se expressar em escolhas concretas. Cuidar da terra é cuidar da vida.

Olá, muito bom dia! Começando a madrugada aqui da Rede Tua Rádio, nesta quarta-feira. Quarta-feira que se inicia a partir de agora. Depois do Tua Essência, eu, Daniel Rodrigues, chego por aqui para te fazer companhia. Claro que além da comunicação, você também vai curtir aí nessas próximas horas a boa música aqui da nossa rede, o espaço da informação e as mensagens nesse novo dia que se inicia a partir de agora. Madrugada da Rede Tua Rádio, até às 5 da manhã. Bom dia!

0: firme predominando sobre o Rio Grande do Sul, nós temos uma massa de ar mais seco atuando por aqui. Então, aqui na região da Serra e Campos de Cima da Serra, vamos ter uma quarta-feira com a presença do sol, mas sempre com variação de nebulosidade. Com relação às temperaturas, essas estão, dá para se dizer, até uma condição amena, porque não tem ainda previsão de um frio um pouco mais intenso. Isso deve acontecer mais para o final e principalmente para o final de semana. Bom, nesta quarta-feira à tarde, as máximas previstas aqui na região da Serra e Campos de Cima da Serra devem oscilar na faixa dos 17 a 18 graus em média. Na quinta-feira, nós vamos ter umas instabilidades se deslocando, mas elas devem ficar mais concentradas na metade sul do estado. Então, o que que acontece? Por aqui, a gente segue com uma condição da presença do sol e variação de nebulosidade. Mas, atrás, né, dessas instabilidades associadas aí a uma baixa pressão, vai entrar uma massa de ar mais frio. E isso é que vai impactar o tempo por aqui. Então, nesta quinta-feira, as instabilidades ficam mais para metade sul e oeste do estado e por aqui vamos ter um dia com sol e variação de nuvens. E a temperatura ainda fica um pouco elevada, máximas na faixa de 20 a 22 graus aqui na região. Mas aí na sexta-feira nós vamos ter a entrada desta massa de ar mais frio, ela vai tomando conta de todo o estado. E com isso as temperaturas então tendem a diminuir em todas as regiões e aqui na nossa região também. Na sexta-feira, inclusive, podemos ter até um aumento da nebulosidade, não se descarta alguma chuva, assim, mais isolada. E depois, ao longo da tarde, principalmente à noite, é o ar mais frio que passa a atuar. A temperatura na sexta-feira já oscila entre 17 e 18 graus, no máximo, por aqui. E aí, no final de semana, o tempo volta a ficar mais firme e frio. Inclusive, vamos ter previsão de geadas entre o domingo e o início da semana que vem. Com a previsão do tempo, Kátia Valente.
1: Previsão do tempo. Meia-noite e 15 minutos.

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Tá aí a boa música, aqui da Rede Tua Rádio. Você que está nessa madrugada, muito obrigado pela companhia, muito obrigado pela audiência. Nós vamos juntos até às 5 horas da manhã, com os nossos quadros, com as nossas mensagens, os momentos de reflexão, né? Que a gente dá aquela respirada mais funda, faz aquele momento de espiritualidade sempre presente aqui na Rede Tua Rádio. Bom dia!

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0: Nos encontramos novamente para esse momento tão simples, mas profundo, alegre, um momento de paz. No meio da agitação, nós silenciamos um instante e deixamos a nossa alma se recompor e se preencher plenamente do amor de Deus. O pensamento assim nos diz: o silêncio é um amigo que não trai nunca. O silêncio é um amigo que não trai nunca. É sempre bom darmos-nos conta do valor do silêncio. Nós confiamos nossa vida e nosso dia a Deus. Ele sabe cuidar de todos os nossos passos. Ele consegue ouvir melhor a nossa voz quando nós clamamos. Mas Ele consegue também identificar o que nós necessitamos quando nós silenciamos. O silêncio é um amigo que nunca trai. Faz muito bem silenciar. O silêncio comunica a Deus, fala da vida. Através do silêncio conseguimos nos conhecer melhor e acolher melhor a vida que está nos outros. Precisamos nos treinar para falar menos e silenciar mais. Só assim aprenderemos a grande comunicação do amor. O silêncio é um amigo que não trai nunca. E sobre todos nós a bênção de Deus. Que o Senhor esteja a teu lado para te defender. Dentro de ti para te iluminar. Diante de ti para te indicar o caminho. Atrás de ti para te guardar. Acima de ti para te abençoar. Que o Senhor te abençoe e nos abençoe. Em nome do Pai, do Filho e do Espírito Santo. Amém.
1: Meia-noite e 39 minutos.

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aí, a boa música aqui da madrugada da Rede Tua Rádio nesta quarta-feira, meio de semana, e nós estamos por aqui te fazendo companhia até às 5 horas da manhã. Um bom dia a você nesta quarta.

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1: Transformarão as suas espadas em relhas de arados e as suas lanças em foices. É a partir das palavras do profeta Isaías que o Papa Leão XIV desenvolve sua mensagem para o 11º Dia Mundial de Oração pelo Cuidado da Criação, que será celebrado em 1º de setembro. O pontífice convida os cristãos a contemplarem o dom da vida e a valorizarem a terra que a sustenta, num momento marcado por crises, sofrimento humano e pelo agravamento do desequilíbrio da criação. Realidade que, segundo o Papa, constituem um único apelo à cura e à paz proveniente do mundo ferido. Leão XIV chama atenção para o contraste entre a paz oferecida por Cristo e uma realidade mundial na qual tantos esforços continuam direcionados à violência e à guerra. Os conflitos, recorda, não apenas ceifam vidas,

0: Vidas separam famílias e obrigam milhões de pessoas a abandonar suas casas, mas deixam também uma destruição social e ecológica que pode perdurar por gerações. A relação entre conflitos armados e degradação ambiental, adverte o Papa, alimenta um ciclo que destrói ecossistemas, contamina recursos essenciais, como ar e a água, compromete a segurança alimentar e aumenta a pobreza, a desigualdade e as tensões sociais. A guerra, afirma Leão XIV, não se trata apenas de um fracasso político, mas também moral e espiritual, e se apresenta como um contra-testemunho do Evangelho da Paz. Diante dessas crises, o pontífice pede uma conversão capaz de alcançar não apenas as estruturas, mas o próprio coração humano. As feridas da guerra e a degradação da terra, explica, estão intimamente ligadas àquilo que acontece dentro de cada pessoa. Por isso, para construir uma sociedade pacífica, é necessário renovar os corações e superar a vontade de domínio, a busca do lucro imediato e a incapacidade de reconhecer a dignidade de cada ser humano. É nesse sentido que o apelo de Isaías para transformar as espalhas em relhas de arados se torna também um chamado pessoal e coletivo. Para Leão XIV, a verdadeira conversão ecológica nasce do encontro com Cristo e se manifesta na relação com o próximo e com o mundo. A paz, então, começa no coração e flui para as nossas relações, comunidades e para o mundo, sublinha o Papa.
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2: Uma hora e 15 minutos.

aí a boa música da Rede Tua Rádio nessa madrugada, madrugada de um novo dia, né? De um novo dia, que você tenha um excelente dia pela frente. É o desejo de toda a nossa equipe, de todos os profissionais que fazem parte da Rede Tua Rádio. Para você que está nos acompanhando em casa, para você que está trabalhando, fazendo um plantão nessa madrugada, muito obrigado pela companhia, muito obrigado pela audiência. Lembrando que você está sintonizado em uma das emissoras da Rede Tua Rádio. Bom dia!

1 hora e 29 minutos.

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1: Você sabe por que o mar é tão grande, tão imenso, tão poderoso? É porque teve a humildade de colocar-se alguns centímetros abaixo de todos os rios. Sabendo receber, tornou-se grande. Se quisesse ser o primeiro, centímetros acima de todos os rios, não seria mar, mas sim uma ilha. Toda a sua água iria para os outros e estaria isolado. A perda faz parte. A queda faz parte. A morte faz parte. É impossível vivermos satisfatoriamente. Precisamos aprender a perder, a cair, a errar e a morrer. Impossível ganhar sem saber perder. Impossível andar sem saber cair. Impossível acertar sem saber errar. Impossível viver sem saber viver. Se aprenderes a perder, a cair, a errar, ninguém mais o irá controlar. Porque o máximo que poderá acontecer a você é cair, errar e perder. Bem, e isso você já sabe. Bem-aventurado aquele que já consegue receber com a mesma naturalidade o ganho e a perda, o acerto e o erro, o triunfo e a queda, a vida e a morte.
0: Uma hora e 34 minutos.

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2: 2 de setembro, dia do florista, dia do repórter cinematográfico e fotográfico e dia nacional da Kombi. Os aniversariantes do dia? O músico, compositor e poeta Arnaldo Antunes, que foi integrante da banda Titãs.

0: Entra. Os fatos do dia. Em 1822, o Brasil viveu um dia histórico. Nesta data, Maria Leopoldina, então princesa regente do Brasil, por conta de uma ausência de Dom Pedro, assinou o decreto da independência, declarando o Brasil separado de Portugal. 1923.
1: Eu devo 14 meses de aluguel para o senhor Barriga? As dívidas são sagradas.
0: Nasceu o ator e comediante mexicano Ramon Valdez, mundialmente famoso, ao interpretar o seu Madruga no seriado Chaves. Valdez morreu em 1988, aos 64 anos. Em 1945, terminou a Segunda Guerra Mundial com a assinatura da Ata de Rendição Incondicional do Japão. O conflito havia começado 6 anos antes, 1946. Nasceu o cantor e compositor norte-americano Billy Preston, bastante influente nas décadas de 60 a 70. Ele morreu em 2006.

0: 1946. Nasceu o compositor e médico brasileiro Aldir Blanc. Abandonou a profissão de médico para tornar-se compositor, sendo considerado um dos grandes letristas da música brasileira. Aldir Blanc morreu em 2020 em decorrência da Covid-19. Uma das suas principais composições, O Bêbado e o Equilibrista, foi eternizada na voz de Elis Regina.
1: Final de jogo! O Grêmio Porto Alegrense é o campeão da primeira Copa do Brasil.
0: O Grêmio conquistou a primeira Copa do Brasil. Na final, no Estádio Olímpico, venceu o Sport por 2-1 com gols de Assis e Cuca. Em 2008, o Google lançou seu navegador Google Chrome. E em 2018, o Museu Nacional do Brasil foi destruído por um incêndio com a perda de mais de 90% da coleção. Mário Vivan para a tua rádio.
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1: Olá, meus amigos e caros ouvintes. A quarta-feira deve ser de tempo um pouco mais firme, predominando sobre o Rio Grande do Sul. Nós temos uma massa de ar mais seco atuando por aqui. Então, aqui na região da Serra e Campos de Cima da Serra, vamos ter uma quarta-feira com a presença do sol, mas sempre com variação de nebulosidade. Com relação às temperaturas, essas estão, dá para se dizer, até uma condição amena, porque não tem ainda previsão de um frio um pouco mais intenso. Isso deve acontecer mais para o final e principalmente para o final de semana. Bom, nesta quarta-feira à tarde, as máximas previstas aqui na região da Serra e Campos de Cima da Serra devem oscilar na faixa dos 17 a 18 graus em média. Na quinta-feira, nós vamos ter umas instabilidades se deslocando, mas elas devem ficar mais concentradas na metade sul do estado. Então, o que que acontece? Por aqui, a gente segue com uma condição da presença do sol e variação de nebulosidade. Mas, atrás, né, dessas instabilidades associadas aí a uma baixa pressão, vai entrar uma massa de ar mais frio. E isso é que vai impactar o tempo por aqui. Então, nesta quinta-feira, as instabilidades ficam mais para metade sul e oeste do estado e por aqui vamos ter um dia com sol e variação de nuvens. E a temperatura ainda fica um pouco elevada, máximas na faixa de 20 a 22 graus aqui na região. Mas aí na sexta-feira nós vamos ter a entrada desta massa de ar mais frio, ela vai tomando conta de todo o estado. E com isso as temperaturas então tendem a diminuir em todas as regiões e aqui na nossa região também. Na sexta-feira, inclusive, podemos ter até um aumento da nebulosidade, não se descarta alguma chuva, assim, mais isolada. E depois, ao longo da tarde, principalmente à noite, é o ar mais frio que passa a atuar. A temperatura na sexta-feira já oscila entre 17 e 18 graus, no máximo, por aqui. E aí, no final de semana, o tempo volta a ficar mais firme e frio. Inclusive, vamos ter previsão de geadas entre o domingo e o início da semana que vem. Com a previsão do tempo, Kátia Valente.
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2: 2 horas e 18 minutos.

0: Muito obrigado, gente.
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Ok, com a boa música eu vou me despedindo. Daniel Rodrigues fica por aqui, porque na sequência Gilmar Ferreira chega para te fazer companhia e conduzir até às 5 da manhã, essa madrugada da Rede Tua Rádio. A todos que nos acompanharam até agora, muito obrigado pela tua companhia, muito obrigado pela tua audiência. Você que está sintonizado aqui em uma das emissoras que integram a Rede Tua Rádio, a rádio do teu tempo. Uma excelente quarta-feira a todos, paz e bem e santa alegria.

0: Obrigado.
1: Pedro Brito da Estrada.
0: Muito obrigado a todos. Obrigado.
1: Esse patrimônio da música sertaneja no Brasil.
0: Obrigado, gente.
1: Essa música nós vamos cantar agora. A história do cara que chegou em casa 3 horas da manhã e encontrou a cama quente.
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1: O santo deste dia 2 de setembro, bem-aventurado Apolinário de Posat, capuchinho. Apolinário, em 1762, vestiu o hábito capuchinho e em 1763 emitiu os votos religiosos. Foi ordenado sacerdote em 1764. Trabalhou vários anos ajudando os párocos de várias igrejas. Foi designado diretor de estudantes de teologia em Fraiburgo. Depois foi preso e colocado no convento dos carmelistas descalços, então prisão dos religiosos, sacerdotes e bispos que se negaram a jurar as leis civis da Revolução Francesa. Uma carta de um fugitivo do cárcere diz que o padre Apolinário, ao ser preso, entrou para a prisão com uma tal alegria que admirou a todos. Os encarregados de executar a sentença entraram furibundos no convento. Foram decapitados um por um, reafirmaram serem católicos, por isso perderam a vida. Em poucos minutos, foram executados 113 mártires. Morriam todos alegres e sorridentes, diz o registro. Ele nasceu em Posat, Suíça, em 1739 e morreu em 1791, com 52 anos de idade. 2 de setembro, bem-aventurado Apolinário de Posat, capuchinho.
2: Duas horas e 44 minutos.

Por aqui, Gilmar Ferreira. Depois da comunicação do Daniel Rodrigues, agora eu chego, né, para seguir te fazendo companhia nas próximas horas, aqui na madrugada, abraçando você que tá aí com a gente, desejando um excelente dia nessas primeiras horas, né, ainda madrugada. Vamos em frente. Tudo de bom aí para você.

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Algumas pessoas fingem que você é ruim para não sentirem culpa pelo que te fizeram. Parece ser muito difícil para algumas pessoas pedir desculpas a quem quer que seja, não importando o que tenham feito. Mesmo para quem é próximo, para quem é íntimo, para quem caminha junto, tem gente que não consegue pedir perdão. Ainda que estejam completamente erradas, mesmo que saibam que machucaram, que vacilaram, algumas pessoas não se desculpam, pois nem ao menos se culpam. Provavelmente, muitos indivíduos que são incapazes de se desculparem não conseguem perceber que estão errados, que suas ações ou suas palavras feriram o outro. É como se agissem somente fazendo o que querem, o que têm vontade, sem se importar com ninguém além de si mesmos. Egoísmo, egocentrismo, incapacidade de se colocar no lugar do outro. Nunca devemos confiar em alguém que não demonstre o mínimo de empatia em seu coração. Outros, ainda que tenham consciência dos próprios erros, não querem dar o braço a torcer. Enxergam o pedido de desculpas como fraqueza, como desistência, como fracasso. São pessoas que não sabem perder, não conseguem perceber que todos temos limitações, todos somos passíveis de pisar na bola e de errar. Reconhecer os próprios erros requer maturidade, requer coragem, porque dói enxergar o sofrimento que podemos ter provocado em outras pessoas. Existirá, inclusive, quem preferirá fingir que somos pessoas ruins para que possam lidar melhor com as próprias culpas, enterrando-as sob a mentira que criarão a nosso respeito. Dessa forma, a pessoa se sentirá livre da obrigação de se desculpar, uma vez que quem ela machucou assim o mereceu, por se tratar de alguém ruim. É desse modo que alguns indivíduos agirão. Tentarão se proteger de forma cínica e falsa, colocando o

0: outro como o vilão da história. O que importa mesmo é ter a consciência tranquila diante de tudo aquilo que somos, de tudo que fazemos e dizemos, para que consigamos nos livrar de culpas que não são nossas. Quando o erro não é nosso, só nos resta relaxar e tentar seguir, sem precisar de que o outro se desculpe para perdoarmos a nós mesmos. É assim que a gente continua, desse jeitinho. Até amanhã.
1: Três horas e 15 minutos.

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Paz e bem, para você ligado aqui na Rede Tua Rádio, essa é a madrugada te fazendo companhia às primeiras horas deste novo dia. Pois olha, Sócrates dizia que a vida sem reflexão não merece ser vivida. Seguimos juntos aqui na madrugada da tua rádio. Obrigado aí pela companhia.

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1: Olá, meu amigo, olá, minha amiga ouvinte, graça e paz para você, que o Deus que nos ama seja a nossa permanente companhia neste dia. Eu gostaria de conversar sobre a solidão. A nossa condição humana é solidão. Por mais que queiramos nos cercar de pessoas, sempre as decisões mais importantes da vida quase sempre são tomadas na solidão. Muitas vezes temos dificuldade de conviver com ela. Precisamos da televisão, do rádio, da internet. Nós precisamos preencher o nosso tempo e o nosso espaço com algum som ou barulho. Em alguns momentos, o mergulho na tagarelice do mundo é necessário, pois temos de cumprir um papel social. Em outros, porém, afasta-nos de nós mesmos. É saudável curtir a nossa própria solidão e ter momentos de tranquilidade e silêncio. Só poderemos ouvir a voz do coração quando mergulhamos no silêncio, percebendo aquilo que somos, percebendo as nossas emoções, conversando com elas e compreendendo-nos como seres humanos. As pessoas ao nosso lado podem nos incentivar a casar, a mudar de emprego, a correr novos riscos, a fazer uma coisa ou outra, mas, no entanto, sabemos que somente nós teremos que arcar com todas as responsabilidades e consequências dos nossos atos. As decisões fundamentais da nossa vida devem ser tomadas quando nós nos encontramos com o silêncio, com a meditação, com a oração e com Deus, portanto, e ali nós vamos tendo a melhor decisão. Dizem que o momento mais delicado da vida é o momento da morte, e ali se sente a maior solidão de todas. Por mais que se queira confortar o paciente que está morrendo, no fundo, sabe-se que a experiência da morte é uma vivência solitária e que nenhum de nós terá como fugir desse momento ou adiá-lo. Por isso, caro ouvinte, nada mais sábio do que aprendermos também a gostar da nossa própria companhia e, ao mesmo tempo, de estar livre das exigências dos outros. Esse é um sinal de que estamos de bem conosco mesmos e com a vida. Isso, porém, não é isolamento. Isolamento é doentio, é diferente. A cada um cabe aprender a ter momentos de solidão e fazê-los, torná-los fecundos, encontrar formas de conviver com essa realidade o mais saudavelmente possível. Pensemos nisso nesse dia. Que Deus te abençoe e te guarde. Em nome do Pai, do Filho e do Espírito Santo. Amém.
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2: Três horas e 44 minutos.

0: Bonita essa música. Que gostosa.
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Você está na companhia da Madrugada, da Rede Tua Rádio, a rádio do teu tempo. Paz e bem aí para você. Muito obrigado pela companhia. Meu amigo, minha amiga, gaste mais horas realizando que sonhando, fazendo que planejando, vivendo que esperando. Porque, embora quem quase morra esteja vivo, quem quase vive já morreu. Luiz Fernando Veríssimo.

0: Muito obrigado.
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Um país que crianças elimina e não ouve o clamor dos esquecidos. 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Um país que ainda morre de maleita por atraso geral da medicina. Um país onde a escola não ensina e o hospital não dispõe de raio-x. Onde o povo da vila só é feliz quando tem água de chuva e luz de sol. 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Um país que perdeu a compostura, atendendo a políticos sutis, que dividem o Brasil em mil Brasis, para melhor assaltar de ponta a ponta. 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Um país que não tem capacidade de saber o que pensa e o que diz, e não sabe curar a cicatriz desse povo.

com o testemunho da lei e dos profetas, e prefigurastes admiravelmente a nossa adoção como filhos. Concedei-nos que, ouvindo a voz de vosso Filho amado, nos tornemos coherdeiros de sua glória. Fazei que saibamos carregar nossa cruz cotidiana com os olhos fixos na recompensa eterna, e que a luz do Tabor dissipe as trevas de nossos corações. Transformai-nos à imagem de Cristo glorioso, para que reflitamos sua santidade neste mundo e mereçamos contemplá-lo face a face na vida eterna. Pela intercessão da transfiguração do Senhor, atendei a nossa súplica. Amém. Neste novo dia, o Senhor te abençoe e te guarde. O Senhor faça brilhar sobre ti sua face e se compadeça de ti. O Senhor volte para ti o seu rosto e te dê a paz. O Senhor te abençoe, Pai, Filho e Espírito Santo.

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Muito bem, meus amigos, na reta final da madrugada desta quarta é chegada a hora do terço. Momento que rezamos juntos aqui na Rede Tua Rádio. Coloque com muita fé, com muita esperança, suas intenções, os seus pedidos e agradecimentos para mais um terço que rezamos juntos.

0: Iniciamos este novo dia com as bênçãos de Deus e proteção de Nossa Senhora, Virgem Maria. Em nome do Pai, do Filho e do Espírito Santo. Amém. Creio
1: em Deus Pai Todo-Poderoso, Criador do céu e da terra, em Jesus Cristo, seu único Filho, nosso Senhor, que foi concebido pelo poder do Espírito Santo, nasceu da Virgem Maria, padeceu sobre Pôncio Pilatos, foi crucificado, morto e sepultado, desceu à mansão dos mortos, ressuscitou o terceiro dia, subiu ao céu, está sentada à direita de Deus Pai Todo-Poderoso, onde há de vir julgar os vivos e os mortos. Creio no Espírito Santo, na Santa Igreja Católica, na comunhão dos santos, na remissão dos pecados, na ressurreição da carne, na vida eterna. Amém.
0: Pai nosso que estais no céu, santificado seja vosso nome. Venha a nós o vosso reino. Seja feita a vossa vontade, assim na terra como no céu.
1: O pão nosso de cada dia nos dai hoje, perdoai as nossas ofensas, assim como nós perdoamos a quem nos tem ofendido. E não nos deixeis cair em tentação, mas livrai-nos do mal. Amém.
0: O anjo do Senhor anunciou a Maria.
1: E ela concebeu do Espírito Santo.
0: Ave Maria, cheia de graça, o Senhor é convosco. Bendita sois vós entre as mulheres, e bendito o fruto do vosso ventre, Jesus.
1: Santa Maria, Mãe de Deus, rogai por nós, pecadores, agora e na hora de nossa morte. Amém.
0: Eis aqui a serva do Senhor.
1: Faça-se em mim segundo a vossa palavra.
0: Ave Maria, cheia de graça, o Senhor é convosco. Bendita sois vós entre as mulheres, e bendito o fruto do vosso ventre, Jesus.
1: Santa Maria, Mãe de Deus, rogai por nós, pecadores, agora e na hora de nossa morte. Amém.
0: O Verbo Divino se fez carne
1: e habitou entre nós.
0: Ave Maria, cheia de graça, o Senhor é convosco. Bendita sois vós entre as mulheres, e bendito o fruto do vosso ventre, Jesus.
1: Santa Maria, Mãe de Deus, rogai por nós, pecadores, agora e na hora de nossa morte. Amém.
0: Glória ao Pai, ao Filho e ao Espírito Santo.
1: Como era no princípio, agora e sempre. Amém.
0: Ó meu bom Jesus,
1: perdoai-nos, livrai-nos do fogo do inferno, e levai as almas todas para o céu, e socorrei principalmente as que mais precisarem.
0: Nossa Senhora de Fátima e São Francisco,
1: rogai por nós.
0: E nesta quarta-feira, meditamos os mistérios gloriosos. E neste primeiro mistério glorioso, contemplamos
1: a ressurreição de Jesus.
0: Pai nosso que estais no céu, santificado seja vosso nome. Venha a nós o vosso reino. Seja feita a vossa vontade, assim na terra como no céu.
1: O pão nosso de cada dia nos dai hoje, perdoai as nossas ofensas, assim como nós perdoamos a quem nos tem ofendido. E não nos deixeis cair em tentação, mas livrai-nos do mal. Amém.
0: Ave Maria, cheia de graça, o Senhor é convosco. Bendita sois vós entre as mulheres, e bendito o fruto do vosso ventre, Jesus.
1: Santa Maria, Mãe de Deus, rogai por nós, pecadores, agora e na hora de nossa morte. Amém.
0: Ave Maria, cheia de graça, o Senhor é convosco. Bendita sois vós entre as mulheres, e bendito o fruto do vosso ventre, Jesus.
1: Santa Maria, Mãe de Deus, rogai por nós, pecadores, agora e na hora de nossa morte. Amém.
0: Ave Maria, cheia de graça, o Senhor é convosco. Bendita sois vós entre as mulheres, e bendito o fruto do vosso ventre, Jesus.
1: Santa Maria, Mãe de Deus, rogai por nós, pecadores, agora e na hora de nossa morte. Amém.
0: Ave Maria, cheia de graça, o Senhor é convosco. Bendita sois vós entre as mulheres, e bendito o fruto do vosso ventre, Jesus.
1: Santa Maria, Mãe de Deus, rogai por nós, pecadores, agora e na hora de nossa morte. Amém.
0: Ave Maria, cheia de graça, o Senhor é convosco. Bendita sois vós entre as mulheres, e bendito o fruto do vosso ventre, Jesus.
1: Santa Maria, Mãe de Deus, rogai por nós, pecadores, agora e na hora de nossa morte. Amém.
0: Ave Maria, cheia de graça, o Senhor é convosco. Bendita sois vós entre as mulheres, e bendito o fruto do vosso ventre, Jesus.
1: Santa Maria, Mãe de Deus, rogai por nós, pecadores, agora e na hora de nossa morte. Amém.
0: Ave Maria, cheia de graça, o Senhor é convosco. Bendita sois vós entre as mulheres, e bendito o fruto do vosso ventre, Jesus.
1: Santa Maria, Mãe de Deus, rogai por nós, pecadores, agora e na hora de nossa morte. Amém.
0: Ave Maria, cheia de graça, o Senhor é convosco. Bendita sois vós entre as mulheres. E bendito o fruto do vosso ventre, Jesus.
1: Santa Maria, Mãe de Deus, rogai por nós, pecadores, agora e na hora de nossa morte. Amém.
0: Ave Maria, cheia de graça, o Senhor é convosco. Bendita sois vós entre as mulheres. E bendito o fruto do vosso ventre, Jesus.
1: Santa Maria, Mãe de Deus, rogai por nós, pecadores, agora e na hora de nossa morte. Amém.
0: Ave Maria, cheia de graça, o Senhor é convosco. Bendita sois vós entre as mulheres. E bendito o fruto do vosso ventre, Jesus.
1: Santa Maria, Mãe de Deus, rogai por nós, pecadores, agora e na hora de nossa morte. Amém.
0: Glória ao Pai, o Filho e ao Espírito Santo.
1: Como era no princípio, agora e sempre. Amém.
0: Ó meu bom Jesus,
1: perdoai-nos, livrai-nos do fogo do inferno. Levai as almas todas para o céu e socorrei principalmente as que mais precisarem.
0: Nossa Senhora de Fátima e São Francisco,
1: rogai por nós.
0: Segundo o mistério glorioso, contemplamos
1: a ascensão de Jesus. Pai nosso, que estais no céu, santificado seja o vosso nome. Venha a nós o vosso reino, seja feita a vossa vontade, assim na terra como no céu.
0: O pão nosso de cada dia nos dai hoje. Perdoai as nossas ofensas, assim como nós perdoamos a quem nos tem ofendido. E não nos deixeis cair em tentação, mas livrai-nos do mal. Amém.
1: Ave Maria, cheia de graça, o Senhor é convosco. Bendita sois vós entre as mulheres, e bendito é o fruto do vosso ventre, Jesus.
0: Santa Maria, Mãe de Deus, rogai por nós, pecadores, agora e na hora da nossa morte. Amém.
1: Ave Maria, cheia de graça, o Senhor é convosco. Bendita sois vós entre as mulheres, e bendito é o fruto do vosso ventre, Jesus.
0: Santa Maria, Mãe de Deus, rogai por nós, pecadores, agora e na hora da nossa morte. Amém.
1: Ave Maria, cheia de graça, o Senhor é convosco. Bendita sois vós entre as mulheres, e bendito é o fruto do vosso ventre, Jesus.
0: Santa Maria, Mãe de Deus, rogai por nós, pecadores, agora e na hora da nossa morte. Amém.
1: Ave Maria, cheia de graça, o Senhor é convosco. Bendita sois vós entre as mulheres, e bendito é o fruto do vosso ventre, Jesus.
0: Santa Maria, Mãe de Deus, rogai por nós, pecadores, agora e na hora da nossa morte. Amém.
1: Ave Maria, cheia de graça, o Senhor é convosco. Bendita sois vós entre as mulheres, e bendito é o fruto do vosso ventre, Jesus.
0: Santa Maria, Mãe de Deus, rogai por nós, pecadores, agora e na hora da nossa morte. Amém.
1: Ave Maria, cheia de graça, o Senhor é convosco. Bendita sois vós entre as mulheres, e bendito é o fruto do vosso ventre, Jesus.
0: Santa Maria, Mãe de Deus, rogai por nós, pecadores, agora e na hora de nossa morte. Amém.
1: Ave Maria, cheia de graça, o Senhor é convosco. Bendita sois vós entre as mulheres, e bendito é o fruto do vosso ventre, Jesus.
0: Santa Maria, Mãe de Deus, rogai por nós, pecadores, agora e na hora da nossa morte. Amém.
1: Ave Maria, cheia de graça, o Senhor é convosco. Bendita sois vós entre as mulheres, e bendito é o fruto do vosso ventre, Jesus.
0: Santa Maria, Mãe de Deus, rogai por nós, pecadores, agora e na hora da nossa morte. Amém.
1: Ave Maria, cheia de graça, o Senhor é convosco. Bendita sois vós entre as mulheres, e bendito é o fruto do vosso ventre, Jesus.
0: Santa Maria, Mãe de Deus, rogai por nós, pecadores, agora e na hora da nossa morte. Amém.
1: Ave Maria, cheia de graça, o Senhor é convosco. Bendita sois vós entre as mulheres, e bendito é o fruto do vosso ventre, Jesus.
0: Santa Maria, Mãe de Deus, rogai por nós, pecadores, agora e na hora da nossa morte. Amém.
1: Glória ao Pai, ao Filho e ao Espírito Santo.
0: Como era no princípio, agora e sempre. Amém.
1: Ó meu bom Jesus, perdoai-nos, livrai-nos do fogo do inferno, e levai as almas todas para o céu, e socorrei principalmente as que mais precisarem. Nossa Senhora de Fátima e São Francisco,
0: rogai por nós. E no terceiro mistério glorioso, contemplamos
1: Pentecostes, a vinda do Espírito Santo sobre Maria e os apóstolos.
0: Pai nosso que estais no céu, santificado seja vosso nome. Venha a nós o vosso reino. Seja feita a vossa vontade, assim na terra como no céu.
1: O pão nosso de cada dia nos dai hoje, perdoai as nossas ofensas, assim como nós perdoamos a quem nos tem ofendido. E não nos deixeis cair em tentação, mas livrai-nos do mal. Amém.
0: Ave Maria, cheia de graça, o Senhor é convosco. Bendita sois vós entre as mulheres, e bendito o fruto do vosso ventre, Jesus.
1: Santa Maria, Mãe de Deus, rogai por nós, pecadores, agora e na hora de nossa morte. Amém.
0: Ave Maria, cheia de graça, o Senhor é convosco. Bendita sois vós entre as mulheres, e bendito o fruto do vosso ventre, Jesus.
1: Santa Maria, Mãe de Deus, rogai por nós, pecadores, agora e na hora de nossa morte. Amém.
0: Ave Maria, cheia de graça, o Senhor é convosco. Bendita sois vós entre as mulheres, e bendito o fruto do vosso ventre, Jesus.
1: Santa Maria, Mãe de Deus, rogai por nós, pecadores, agora e na hora de nossa morte. Amém.
0: Ave Maria, cheia de graça, o Senhor é convosco. Bendita sois vós entre as mulheres, e bendito o fruto do vosso ventre, Jesus.
1: Santa Maria, Mãe de Deus, rogai por nós, pecadores, agora e na hora de nossa morte. Amém.
0: Ave Maria, cheia de graça, o Senhor é convosco. Bendita sois vós entre as mulheres, e bendito o fruto do vosso ventre, Jesus.
1: Santa Maria, Mãe de Deus, rogai por nós, pecadores, agora e na hora de nossa morte. Amém.
0: Ave Maria, cheia de graça, o Senhor é convosco. Bendita sois vós entre as mulheres, e bendito o fruto do vosso ventre, Jesus.
1: Santa Maria, Mãe de Deus, rogai por nós, pecadores, agora e na hora de nossa morte. Amém.
0: Ave Maria, cheia de graça, o Senhor é convosco. Bendita sois vós entre as mulheres, e bendito o fruto do vosso ventre, Jesus.
1: Santa Maria, Mãe de Deus, rogai por nós, pecadores, agora e na hora de nossa morte. Amém.
0: Ave Maria, cheia de graça, o Senhor é convosco. Bendita sois vós entre as mulheres, e bendito o fruto do vosso ventre, Jesus.
1: Santa Maria, Mãe de Deus, rogai por nós, pecadores, agora e na hora de nossa morte. Amém.
0: Ave Maria, cheia de graça, o Senhor é convosco. Bendita sois vós entre as mulheres, e bendito o fruto do vosso ventre, Jesus.
1: Santa Maria, Mãe de Deus, rogai por nós, pecadores, agora e na hora de nossa morte. Amém.
0: Ave Maria, cheia de graça, o Senhor é convosco. Bendita sois vós entre as mulheres, e bendito o fruto do vosso ventre, Jesus.
1: Santa Maria, Mãe de Deus, rogai por nós, pecadores, agora e na hora de nossa morte. Amém.
0: Glória ao Pai, o Filho e ao Espírito Santo.
1: Como era no princípio, agora e sempre. Amém.
0: Ó meu bom Jesus,
1: perdoai-nos, livrai-nos do fogo do inferno. Levai as almas todas para o céu, e socorrei principalmente as que mais precisarem.
0: Nossa Senhora de Fátima e São Francisco,
1: rogai por nós.
0: No quarto mistério glorioso, contemplamos
1: Maria assunta aos céus. Pai nosso que estais no céu, santificado seja o vosso nome. Venha a nós o vosso reino, seja feita a vossa vontade, assim na terra como no céu.
0: O pão nosso de cada dia nos dai hoje, perdoai as nossas ofensas, assim como nós perdoamos a quem nos tem ofendido. E não nos deixeis cair em tentação, mas livrai-nos do mal. Amém.
1: Ave Maria, cheia de graça, o Senhor é convosco. Bendita sois vós entre as mulheres, e bendito é o fruto do vosso ventre, Jesus.
0: Santa Maria, Mãe de Deus, rogai por nós, pecadores, agora e na hora da nossa morte. Amém.
1: Ave Maria, cheia de graça, o Senhor é convosco. Bendita sois vós entre as mulheres, e bendito é o fruto do vosso ventre, Jesus.
0: Santa Maria, Mãe de Deus, rogai por nós, pecadores, agora e na hora da nossa morte. Amém.
1: Ave Maria, cheia de graça, o Senhor é convosco. Bendita sois vós entre as mulheres, e bendito é o fruto do vosso ventre, Jesus.
0: Santa Maria, Mãe de Deus, rogai por nós, pecadores, agora e na hora da nossa morte. Amém.
1: Ave Maria, cheia de graça, o Senhor é convosco. Bendita sois vós entre as mulheres, e bendito é o fruto do vosso ventre, Jesus.
0: Santa Maria, Mãe de Deus, rogai por nós, pecadores, agora e na hora da nossa morte. Amém.
1: Ave Maria, cheia de graça, o Senhor é convosco. Bendita sois vós entre as mulheres, e bendito é o fruto do vosso ventre, Jesus.
0: Santa Maria, Mãe de Deus, rogai por nós, pecadores, agora e na hora da nossa morte. Amém.
1: Ave Maria, cheia de graça, o Senhor é convosco. Bendita sois vós entre as mulheres, e bendito é o fruto do vosso ventre, Jesus.
0: Santa Maria, Mãe de Deus, rogai por nós, pecadores, agora e na hora de nossa morte. Amém.
1: Ave Maria, cheia de graça, o Senhor é convosco. Bendita sois vós entre as mulheres, e bendito é o fruto do vosso ventre, Jesus.
0: Santa Maria, Mãe de Deus, rogai por nós, pecadores, agora e na hora da nossa morte. Amém.
1: Ave Maria, cheia de graça, o Senhor é convosco. Bendita sois vós entre as mulheres, e bendito é o fruto do vosso ventre, Jesus.
0: Santa Maria, Mãe de Deus, rogai por nós, pecadores, agora e na hora da nossa morte. Amém.
1: Ave Maria, cheia de graça, o Senhor é convosco. Bendita sois vós entre as mulheres, e bendito é o fruto do vosso ventre, Jesus.
0: Santa Maria, Mãe de Deus, rogai por nós, pecadores, agora e na hora da nossa morte. Amém.
1: Ave Maria, cheia de graça, o Senhor é convosco. Bendita sois vós entre as mulheres, e bendito é o fruto do vosso ventre, Jesus.
0: Santa Maria, Mãe de Deus, rogai por nós, pecadores, agora e na hora da nossa morte. Amém.
1: Glória ao Pai, ao Filho e ao Espírito Santo.
0: Como era no princípio, agora e sempre. Amém.
1: Ó meu bom Jesus, perdoai-nos, livrai-nos do fogo do inferno, e levai as almas todas para o céu, e socorrei principalmente as que mais precisarem. Nossa Senhora de Fátima e São Francisco,
0: rogai por nós. E no quinto mistério glorioso, contemplamos
1: Maria, coroada rainha dos anjos e dos santos.
0: Pai nosso que estais no céu, santificado seja vosso nome. Venha a nós o vosso reino. Seja feita a vossa vontade, assim na terra como no céu.
1: O pão nosso de cada dia nos dai hoje. Perdoai as nossas ofensas, assim como nós perdoamos a quem nos tem ofendido. E não nos deixeis cair em tentação, mas livrai-nos do mal. Amém.
0: Ave Maria, cheia de graça, o Senhor é convosco. Bendita sois vós entre as mulheres, e bendito o fruto do vosso ventre, Jesus.
1: Santa Maria, Mãe de Deus, rogai por nós, pecadores, agora e na hora de nossa morte. Amém.
0: Ave Maria, cheia de graça, o Senhor é convosco. Bendita sois vós entre as mulheres, e bendito o fruto do vosso ventre, Jesus.
1: Santa Maria, Mãe de Deus, rogai por nós, pecadores, agora e na hora de nossa morte. Amém.
0: Ave Maria, cheia de graça, o Senhor é convosco. Bendita sois vós entre as mulheres, e bendito o fruto do vosso ventre, Jesus.
1: Santa Maria, Mãe de Deus, rogai por nós, pecadores, agora e na hora de nossa morte. Amém.
0: Ave Maria, cheia de graça, o Senhor é convosco. Bendita sois vós entre as mulheres, e bendito o fruto do vosso ventre, Jesus.
1: Santa Maria, Mãe de Deus, rogai por nós, pecadores, agora e na hora de nossa morte. Amém.
0: Ave Maria, cheia de graça, o Senhor é convosco. Bendita sois vós entre as mulheres, e bendito o fruto do vosso ventre, Jesus.
1: Santa Maria, Mãe de Deus, rogai por nós, pecadores, agora e na hora de nossa morte. Amém.
0: Ave Maria, cheia de graça, o Senhor é convosco. Bendita sois vós entre as mulheres, e bendito o fruto do vosso ventre, Jesus.
1: Santa Maria, Mãe de Deus, rogai por nós, pecadores, agora e na hora de nossa morte. Amém.
0: Ave Maria, cheia de graça, o Senhor é convosco. Bendita sois vós entre as mulheres, e bendito o fruto do vosso ventre, Jesus.
1: Santa Maria, Mãe de Deus, rogai por nós, pecadores, agora e na hora de nossa morte. Amém.
0: Ave Maria, cheia de graça, o Senhor é convosco. Bendita sois vós entre as mulheres, e bendito o fruto do vosso ventre, Jesus.
1: Santa Maria, Mãe de Deus, rogai por nós, pecadores, agora e na hora de nossa morte. Amém.
0: Ave Maria, cheia de graça, o Senhor é convosco. Bendita sois vós entre as mulheres, e bendito o fruto do vosso ventre, Jesus.
1: Santa Maria, Mãe de Deus, rogai por nós, pecadores, agora e na hora de nossa morte. Amém.
0: Ave Maria, cheia de graça, o Senhor é convosco. Bendita sois vós entre as mulheres, e bendito o fruto do vosso ventre, Jesus.
1: Santa Maria, Mãe de Deus, rogai por nós, pecadores, agora e na hora de nossa morte. Amém.
0: Glória ao Pai, ao Filho e ao Espírito Santo.
1: Como era no princípio, agora e sempre. Amém.
0: Ó meu bom Jesus,
1: perdoai-nos, livrai-nos do fogo do inferno, elevai as almas todas para o céu, e socorrei principalmente as que mais precisarem.
0: Nossa Senhora de Fátima e São Francisco,
1: rogai por nós.
0: Infinitas graças vos damos, soberana rainha, pelos benefícios que todos os dias recebemos de vossas mãos liberais. Dignai-vos agora e para sempre tomar-nos debaixo de vosso poderoso amparo, e para mais nos obrigar-nos, vos saudamos com uma salve rainha.
1: Salve rainha, mãe de misericórdia, vida, doçura, esperança nossa salve. A vós bradamos, degredados filhos de Eva, a vós suspirando, gemendo e chorando neste vale de lágrimas. Eia, pois, advogada nossa, esses vossos olhos misericordiosos a nós volveis. E depois deste desterro, mostrai-nos Jesus, bendito o fruto do vosso ventre. Ó clemente, ó piedosa, ó doce sempre Virgem Maria,
0: rogai por nós, Santa Mãe de Deus,
1: para que sejamos dignos das promessas de Cristo.
0: Juntos rezamos o Santo Terço. Que possamos ficar com as bênçãos de Deus e proteção de Nossa Senhora. Em nome do Pai, do Filho e do Espírito Santo. Amém. Paz e bem.
1: Santa alegria.
0: Louvado seja o nosso Senhor Jesus Cristo.
1: Para sempre seja louvado.
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9: Francisco de Assis, uma semente de vida eterna.
10: Irmã Morte, louvado sejas, meu Senhor, por nossa irmã a morte corporal, da qual homem algum pode escapar. Ai dos que morrerem em pecado mortal, felizes os que ela achar conformes a tua santíssima vontade, porque a morte segunda não lhes fará mal. Antes a morte era nossa inimiga, mas depois de Cristo ter vencido ela em sua ressurreição, a morte é nossa irmã. Não há o que temer quem deposita sua confiança em Deus. Não há o que temer diante do desejo último de nos reencontrarmos como Pai. Louvado sejas, meu Senhor, pela irmã morte. Seja um franciscano, seja uma franciscana, paz e bem.
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23: 5:06.
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25: 10 graus.
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1: Meu amigo, minha amiga, muito bom dia. Estamos chegando de novo, né? Chegando mais uma vez. Estamos chegando no pedaço aí. Estamos agora com 5 horas e 9 minutos. Temperatura neste momento é de 10 graus aqui no centro da cidade. Vamos começando a nossa jornada com a Cátia Valente e a previsão do tempo para esta quarta-feira. Projeção também da semana. Olá, Kátia.
2: Olá, meus amigos e caros ouvintes. Nesta quarta-feira, temos a presença do sol com variação de nebulosidade aqui na região. Ainda tem bastante umidade presente na atmosfera, então a nebulosidade persiste. A gente sente essa umidade presente também por aqui, mas a condição, assim, é de um tempo um pouco mais estável, predominando em todo o estado. Com relação às temperaturas, essas seguem esse padrão mais ameno que vem predominando. Nem calor, nem frio predomina. O que se espera das máximas na parte da tarde desta quarta-feira? Variando na faixa dos 20 a 21 graus em média. Bom, aí na quinta-feira nós já vamos ter um aumento da nebulosidade. Os prognósticos indicam que aqui na nossa região não tem chuva, tem apenas uma variação maior de nuvens. A chuva deve ficar um pouco mais para a metade sul e oeste do Rio Grande do Sul. Com relação às temperaturas, as máximas sobem um pouco mais. Elas vão variar entre 23, podendo chegar até os 24 graus, ou seja, deve ser a

Ligado conosco, também Júlio César Viana, estão aí nos acompanhando na madrugada. Rosemaria e Guto também estão ligados na Cristal, já bem cedinho, acompanhando a boa música sertaneja que você acompanha a partir de agora.

É, a Santa Cruz da Estrada, para começar a nossa jornada da madrugada com o Leôncio e o Leonela, hoje presentes aqui conosco na programação da manhã. 992-22-9878 é o nosso WhatsApp para você dividir conosco a programação do dia. Kleber Oliveira.

É, não tem nada de frescura neste pedaço de chão. Vamos trazendo aqui os dizimistas que estão de aniversário no dia de hoje. O Getúlio Juarez Almiron da Silva, a Marlene Deló do Prado, Maris Bernadette Tolotti, também o Ademir Amaral, Marilisa Dalprá, Luiz Carlos dos Santos Amaral, Paulo Sérgio Vieira, o Antônio Zangrande, a Marlene Deitos, Paulo de Lamara Paz Teixeira, João Batista Ortiz, João Luiz Pinto da Silva, Alessandra da Silva, também o Wagner de Moraes, a Juliana da Silva, Josmar dos Santos Sorteia, Elisete Scorsato Ortiz, Alexandre Menin, a Eveline Escopel Dalmosco, Evandro Cos Pereira, ainda Lavoisier Santos Freitas, Rita Meridiana Ferreira, Jefferson Rodrigues Wagner, Gilberto da Silva Freitas, aniversário também da Tatiana de Fátima Vieira da Rosa, Tassiane Borges dos Santos. Tassiane Borges dos Santos, portanto, também de aniversário no dia de hoje. São alguns dos dizimistas da Matriz e das Capelas que nesta data completam mais um ano de vida ainda. Elias Camargo Massab, que também está de aniversário no dia de hoje. Então, parabéns aí a todo esse pessoal que nesta data completa mais um ano de vida, mais um ano de existência e recebe aí a homenagem aqui através da Cristal. Vamos lembrando o nosso WhatsApp 992-22-98-78 para você dividir com a gente a programação de todos os dias. Leandro e Leonardo.

0: você que nunca mais apareceu aqui. Presença do Leandro e do Leonardo na programação da madrugada da manhã. 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
1: 5 horas e 26 minutos.
2: Dez graus.
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9: Muito bem, Cristal, na tua rádio, estamos na manhã levando o melhor do nosso som sertanejo para você. Nosso amigo Rubens está aí ligado conosco, né, Rubens?
10: Bom dia, senhor Cristal, aqui é o Rubens. Escolha a música que
9: nós temos
10: aí, manda
9: para
10: nós.
9: É, a gravação do Rubens aí ficou ruim. Gravou em cima da música, né? É, não deu para entender. A Rosemaria e o Guto também estão aqui. Falando a respeito do Bazar Infantil, né? Bazar Infantil que acontece lá na Rosemaria no dia 3, portanto, na quinta-feira. Estamos lembrando. Nos pediram aqui o franguinho na panela. Quem é que está ligado com a gente também? É a Ana Paula Kerber, né, Ana? É isso aí. Quer ouvir o franguinho na panela? Daqui a pouquinho a gente vai trazer franguinho na panela para Ana. Foi para a Ana também, que está ligada com a gente. Você que está ligado conosco, madrugada, quem madruga, Deus ajuda. Bom dia, né? Deus ajuda quem se ajuda. Tem aquele outro ditado, né, Dona Maria? Deus ajuda a quem se ajuda. Se você não fizer a tua parte, não espere que aconteça. São leis cósmicas que têm que ser seguidas. Deus ajuda a quem se ajuda. História do meu avô, Lady Laura.

Muito bem, Tereza, é o pedido da nossa grande amiga. Ouvimos aí, não vai faltar lá na minha casa um franguinho na panela. Lourenço e Lourival, né? Ainda estão na ativa aí, mais de 80, quase 90 anos. Continuam gravando ainda o Lourenço e o Lourival. 5 horas e 38 minutos, 10 graus a temperatura neste momento no centro de Soledade. Vamos fechar esse bloco com mais uma música bonita, Guilherme Santiago.

0: Andrés Donan, Guilherme Santiago com a gente aí, chovendo estrelas, bonita canção, dá pra virar aí a nossa madrugada. Nós estamos agora com 5 horas e 41 minutos. 19 minutos estão faltando para as 6 horas da manhã. 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
11: 5 horas e 43 minutos.

0: 10 graus. 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
16: Muito bem, tua rádio, estamos aí na manhã, né? Levando para você o melhor do nosso som sertanejo. Depois dos comerciais, lembrando a hora certa, faltam 13 minutos e meio para 6 horas da manhã, 13 minutos e meio para 6. Vamos ver quem é que está com a gente aqui.
17: Bom dia, seu Cláudio, Jair do Expedicionário, seu Cláudio, tem uma escuta aí, o programa está muito bonito, hein? Um abração pro senhor, hein? Uma boa quarta-feira para todos nós. Muita paz, muita alegria. Fica com Deus, seu Cláudio. Vamos dar uma mateada aí, vamos de novo, né? Pô, pega. Com Deus.
16: Muito bem, o Jair aí sempre assinando ponto também, né? Quem também está aqui assinando ponto conosco é o seu Ademar.
18: Muito bom dia, Cláudio. Aqui é o Ademar Malaquias, já estou tomando meu chimarrão. Hoje eu quero pedir a música, oferecer para os nossos ouvintes, o Prato do Dia. É uma letra muito linda. Eu não me lembro o nome dos artistas, mas eu acho que... Manda aí, tu vê aí qual é a dupla. Um abraço, meu irmão, que Deus te proteja. Lindo programa que faz todas as manhãs. Se for atendido, muito obrigado.
16: Muito bem, vamos trazer aí o Tião Carreiro e o Pardinho para cantar.

0: Leonardo aí, né? Leonardo cantando com a gente, eu e a Lua. Dona Fátima também tá ligada com a gente aí sempre, né, Dona Fátima? Bom dia, obrigado pela sintonia.
1: Bom dia, Cláudio. Eu queria pedir uma música, qualquer um aí que o senhor pode rodar para mim. É a Fátima no Marmaço, na escuta cedo desse programa e Deus no comando de nós.
0: É verdade, Fátima. O Lourinho também lá no Marmaço, lá no Paredão, né, Lourinho? Tá ligado com a gente. Lourinho, a Dona Rosa, também o Nego. A netinha Arielle, agora também tá morando junto lá, né? Né, meu amigo Lourinho? Ele pediu para ver a flor do IP. Estamos aí com os IPs floridos, amarelos, roxo, rosa, né? Então, a flor do IP, a música que ele nos pediu, vamos rodar, então, aí, encerrando o nosso horário sertanejo desta manhã.

0: Muito bem, encerrando aí o nosso horário Sertanejo da Madrugada e pro Lourinho lá nessa bela canção aí do Pedro Bento e do Zé da Estrada, Flor do IP. Flor do IP, um clássico da nossa música. Seu Délcio Ebert também tá sempre ligado com a gente, né, seu Délcio? Tá aí nos acompanhando, tá aí nos sintonizando, tá aí nos ouvindo. Vamos ver qual é a mensagem do seu Délcio para hoje também.
1: Bom dia, seu Cláudio. Tudo bom? Tudo tranquilo?
0: Tudo tranquilo.
1: Roda para nós aí do saudoso milongueiro as promessas de campanha e que Deus nos proteja.
0: Tudo bem, seu Délcio Ebert. Não lembro dessa canção aí, não lembro dela. Vou ver se consigo descobrir aqui essa canção aí. Mas daqui a pouquinho nós estamos de volta trazendo o melhor da nossa música regional e também as primeiras informações da manhã. Obrigado a você que nos dá o prazer da companhia.
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0: É, Conectado a partir de agora, você por dentro de tudo o que acontece. Já vamos iniciando, trazendo aí a previsão do tempo.
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0: Quem nos atualiza com o tempo para hoje, projetando também os demais dias da semana, é ela, Kátia Valente.
4: Olá, meus amigos e caros ouvintes. Nesta quarta-feira, temos a presença do sol com variação de nebulosidade aqui na região. Ainda tem bastante umidade presente na atmosfera, então a nebulosidade persiste. A gente sente essa umidade presente também por aqui, mas a condição, assim, é de um tempo um pouco mais estável, predominando em todo o estado. Com relação às temperaturas, essas seguem esse padrão mais ameno que vem predominando. Nem calor, nem frio predomina. O que que se espera das máximas na parte da tarde desta quarta-feira? Variando na faixa dos 20 a 21 graus em média. Bom, aí na quinta-feira nós já vamos ter um aumento da nebulosidade. Os prognósticos indicam que aqui na nossa região não tem chuva, tem apenas uma variação maior de nuvens. A chuva deve ficar um pouco mais para a metade sul e oeste do Rio Grande do Sul. Com relação às temperaturas, as máximas sobem um pouco mais. Elas vão variar entre 23, podendo chegar até os 24 graus, ou seja, deve ser a temperatura mais alta da semana. E aí, na sexta-feira, então, essa instabilidade que atua mais pela metade sul pode passar aqui pela nossa região, trazendo alguma chuva bem isolada. Mas isso mais no início, na primeira metade do dia. Na segunda metade, é um ar mais seco que vai começar a entrar, e este ar mais seco também é um ar mais frio. Com a previsão do tempo, Kátia Valente.
0: Obrigado, Kátia Valente, aí nos atualizando com o tempo, né? Dados meteorológicos completos aí para o dia de hoje, projetando também os demais dias da semana.
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0: O Maurinho Bueno está se deslocando para Passo Fundo neste momento, está ligado com a gente. Dona Marilete Nazário também está ligada conosco aqui, nos trazendo a mensagem.
5: Oi, Marilete. O Jane tá pedindo a música com os Bertucci, Última Carretada. Oferecer para todos os amigos. Tá muito lindo o teu programa, gente. Liga o rádio às 4h30 da manhã e só desliga de noite. Um abração para você aí, Cláudio. Tudo de bom.
0: Obrigado. Não deu para entender o nome da música ali, né, dos Bertucci, mas vamos trazer uma música bonita aí, dona Marilete, a senhora e a família, todos estão nos acompanhando, nos sintonizando. E a família Nazário, a toda ela, o nosso obrigado pela companhia que nos oferece. Agora, hoje, na história, vamos saber os fatos ligados a esta data.
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6: 2 de setembro, dia do florista, dia do repórter cinematográfico e fotográfico e dia nacional da Kombi. Os aniversariantes do dia... O músico, compositor e poeta Arnaldo Antunes, que foi integrante da banda Titãs.

0: entrar.
1: Os fatos do dia. Em 1822, o Brasil viveu um dia histórico. Nesta data, Maria Leopoldina, então princesa regente do Brasil, por conta de uma ausência de Dom Pedro, assinou o decreto da independência, declarando o Brasil separado de Portugal. 1923.
2: Eu devo 14 meses de aluguel para o senhor Barriga? 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
1: Nasceu o ator e comediante mexicano Ramon Valdez, mundialmente famoso, ao interpretar o seu Madruga no seriado Chaves. Valdez morreu em 1988, aos 64 anos. Em 1945, terminou a Segunda Guerra Mundial com a assinatura da Ata de Rendição Incondicional do Japão. O conflito havia começado 6 anos antes. 1946. Nasceu o cantor e compositor norte-americano Billy Preston, bastante influente nas décadas de 60 a 70. Ele morreu em 2006.

0: 1946. Nasceu o compositor e médico brasileiro Aldir Blanc. Abandonou a profissão de médico para tornar-se compositor, sendo considerado um dos grandes letristas da música brasileira. Aldir Blanc morreu em 2020 em decorrência da Covid-19. Uma das suas principais composições, O Bêbado e o Equilibrista, foi eternizada na voz de Elis Regina.
1: Final de jogo! O Grêmio Porto Alegrense é o campeão da primeira Copa do Brasil!
0: O Grêmio conquistou a primeira Copa do Brasil. Na final, no Estádio Olímpico, venceu o Sport por 2-1 com gols de Assis e Cuca. Em 2008, o Google lançou seu navegador Google Chrome. E em 2018, o Museu Nacional do Brasil foi destruído por um incêndio com a perda de mais de 90% da coleção. Mário Vivan para a tua rádio.
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3: Hoje na história, Mário Vivan, como sempre, aí colaborando com a gente na manhã, né, trazendo aí essas músicas bonitas. A Lila, o Percival também estão ligados com a gente. Bom dia. A vida é muito curta para acordar com arrependimentos. Ame as pessoas que o tratam bem e as que não tratam bem também. Ame todas as pessoas. É o melhor investimento que você pode fazer. Muito bem, dona Leto Nazário, vamos trazer os Bertucci aqui para começar nossa jornada musical. Nesta segunda hora, Bertucci cantando pra gente uma valsa bonita aí, Chorando de Amor.

0: Grande Bacudo, Bacudo com a gente aí na manhã, né, trazendo esse clássico da música de chão batido.
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0: Cristal, a rádio do teu tempo, 6:12, 10 graus a temperatura.
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14: 6:21.
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16: 10 graus.
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2: 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Cristal da tua rádio, vamos agora conferir aí o resultado da loteria.
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2: Nós tivemos a Mega Sena, concurso 3052, dezenas 16, 30, 40, 47, 48 e 60. A Mega Sena está acumulada, deve pagar amanhã um prêmio de mais ou menos 41 a 42 milhões de reais. Vamos para a Loto Fácil, concurso 3.777. Uma aposta ganhadora levou R$1.219.021,34. Foi feita em 4 barras, município do interior do Paraná. As dezenas da Loto Fácil: 3, 5, 7, 8, 9, 10, 12, 13, 15, 19, 20, 21, 22, 24 e 25. Portanto, não está mais acumulada, paga hoje 2 milhões em média de prêmio. Concurso da Quina, de número 7.107, 33, 36, 49, 61 e 71. A quina continua acumulada, 12 milhões e meio é a estimativa de prêmio para o próximo concurso. Time Mania, time do coração, o Juventude de Caxias, 19, 22, 27, 28, 49, 67 e 73. Está acumulada a Time Mania. 11 milhões e 700 é a estimativa de prêmio para amanhã na Time Mania. Vamos conferir também o dia de sorte. Mês da sorte, o mês de novembro, uma aposta ganhadora de Brasília levou R$2.975.271,85. Acertou as dezenas 3, meia dúzia, 16, 18, 26, 27 e 29. Portanto, não está mais acumulada. Deve pagar no próximo sorteio um prêmio de mais ou menos R$100 mil. Aí, portanto, o resultado da loteria aqui na Cristal. Muito bem, 6 horas 27 minutos, 6h27. A temperatura é de 10 graus neste momento aqui no centro de Soledade. Te acompanhando amanhã o melhor da nossa música regional.

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4: Monitora a tua rádio, faltam exatamente 13 minutos para 7 horas da manhã, temperatura 10 graus neste momento.
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8: Irmã, minha irmã, bom dia, paz e bem. Obrigado, Senhor, pela casa que nos abriga, pela comida que sacia a fome. Obrigado, Senhor, por aqueles, aquelas que limpam, cuidam de nossa casa. Obrigado, Senhor, pelo ambiente de paz, amor, respeito. Abençoa, Senhor, nossa vida. Abençoa, Senhor, a nossa família. Em Mateus, no capítulo 24, versículo 13, nós encontramos: aquele que perseverar até o fim, esse é que será salvo. O Evangelho nos fala da arte de saber continuar. O grande desafio na vida é saber continuar, perseverar. Continuar não é sempre andar. Às vezes, para continuar, é preciso saber parar. Parar nos faz pensar e nos mostra o que devemos fazer. Se é recuar, se é progredir, se é preciso perder, se é preciso chorar, saber silenciar, escutar, contemplar. A parada, muitas vezes, nos faz bem. Para continuar, é preciso rezar, discernir, optar, portanto, e confiar no Senhor da vida. Confiar em si, na possibilidade de progresso e realização pessoal e profissional. Continuar é ter fé em Deus e nos valores que nós assumimos. Será que não foi por isso que Jesus disse: Aquele que perseverar até o fim, esse é que será salvo. O dia é seu. Vivê-lo na arte de saber continuar é graça, é bênção de Deus. Mas também escolha decisão de nossa parte. Vinde Espírito Santo, enchei os corações dos vossos fiéis e acendei neles o fogo do vosso amor. Enviai o vosso Espírito e tudo será criado e renovareis a face da terra. Deus, que instruístes os corações dos vossos fiéis com a luz do Espírito Santo, fazei que apreciemos retamente todas as coisas segundo o mesmo Espírito e gozemos sempre de sua consolação. Por Cristo Senhor nosso. Amém! Minha irmã, minha irmã, Deus abençoe você, Deus abençoe a mim, Deus abençoe a todos nós, o Pai, o Filho e o Espírito Santo. Amém! Minha irmã, minha irmã, muito bom dia, paz e bem!
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4: 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Funerária Gabineschi informa nota de falecimento e convite para enterro. Esposa Salete, Quinop Ferreira, filhos Graziele, Franciel, Genro Ícoro, Nora Marcela, netas Maite e Olívia, demais familiares comunicam o falecimento de Valdir Santos Ferreira, aos 62 anos, ocorrido ontem no Hospital Frei Clemente. O corpo está sendo velado na Capela São Roque, no Espraiado. A cerimônia religiosa será hoje às 9 horas da manhã e o sepultamento às 10 horas no cemitério da mesma comunidade. 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
3: 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Mandar um bom dia pro Daniel aí, né? Daniel, que tá aproveitando aí a oportunidade para mandar um parabéns aos irmãos, o Ricardo e a Rita Ferreira, né, Daniel? A Rita e o mano Ricardo estão de aniversário no dia de hoje. Tá aproveitando aí para homenagear. O Flávio Knopf também tá ligado com a gente, falando aí a respeito da feira. A seguir aí já começa a feira do produtor, né? Nosso amigo Valdir, da prefeitura, também está acompanhando a gente aí na manhã.
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5: Muito bem, a partir de agora você está ligado na informação, está ligado nos fatos que movimentam toda a nossa região. Bom dia, seu Igor Binotto.
6: Bom dia, seu Cláudio Moacir Schmidt, um prazer estar ao seu lado, mais um Conectado, as primeiras informações do seu dia, aliás, tudo o que você precisa saber para começar o dia muito bem informado.
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6: E ainda para o Sindicato Rural de Soledade, que comunica os produtores rurais e sua extensão de base, que está fazendo o recadastramento do Imposto Territorial Rural. Inclusive, será tema da entrevista da manhã hoje, o ITR 2026.
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5: Vamos com a Kátia Valente, trazendo a previsão do tempo. Olá, Kátia.
8: Olá, meus amigos e caros ouvintes. Nesta quarta-feira, temos a presença do sol com variação de nebulosidade aqui na região. Ainda tem bastante umidade presente na atmosfera, então a nebulosidade persiste. A gente sente essa umidade presente também por aqui, mas a condição, assim, é de um tempo um pouco mais estável, predominando em todo o estado. Com relação às temperaturas, essas seguem esse padrão mais ameno que vem predominando. Nem calor, nem frio predomina. O que se espera das máximas na parte da tarde desta quarta-feira? Variando na faixa dos 20 a 21 graus em média. Bom, aí na quinta-feira nós já vamos ter um aumento da nebulosidade. Os prognósticos indicam que aqui na nossa região não tem chuva, tem apenas uma variação maior de nuvens. A chuva deve ficar um pouco mais para a metade sul e oeste do Rio Grande do Sul. Com relação às temperaturas, as máximas sobem um pouco mais. Elas vão variar entre 23, podendo chegar até os 24 graus, ou seja, deve ser a temperatura mais alta da semana. E aí, na sexta-feira, então, essa instabilidade que atua mais pela metade sul pode passar aqui pela nossa região, trazendo alguma chuva bem isolada. Mas isso mais no início, na primeira metade do dia. Na segunda metade, é um ar mais seco que vai começar a entrar, e este ar mais seco também é um ar mais frio. Com a previsão do tempo, Kátia Valente.
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5: Cristal, a tua rádio, estamos com uma temperatura de 10 graus neste momento aqui no centro da cidade.
6: É, e a hora certa, 7 horas e 38 minutos.
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6: E o Cláudio Flein está por aqui, destacando, Cláudio, um acidente na BR-386, danos materiais, mas causa lentidão, né? Cada Isso. acidente causa lentidão, não é fácil, mas o que, é que dá para destacar das últimas horas aí?
0: Bom dia, Igor. Bom dia, Tocaio. Bom dia aos ouvintes da tua Rádio Cristal. Esse acidente aconteceu ontem por volta das 17h15, inclusive... O jornalismo da tua Rádio Cristal acompanhou em loco lá com uma live, entre um caminhão que estava indo no sentido capital interior e a caminhoneta no sentido interior capital. Bem na curva lá do quilômetro 235, mais precisamente ali na localidade do Espraiado. Duas pessoas ficaram feridas, foram encaminhadas ao Hospital Frei Clemente. As informações, o estado de saúde delas estável. Não houve registro de vítimas fatais, felizmente. As equipes da Via Sul e do SAMU atenderam essa ocorrência. A rodovia ficou bloqueada aí em torno de 30 minutos, né? Causando aí grande fila, tanto no sentido capital interior, como também interior capital. E as pessoas estavam utilizando bastante a via secundária, né? Para tentar otimizar aí o tempo. Então, bastante movimento por conta desse acidente que ocorreu ontem por volta das 17h15, na hora do pico na BR-386. Ah,
6: bem na hora do... E tem orientação também ali de... Não é... O pessoal confunde essa localidade também ali, né? É no acesso ali que vai para 332, seria esse o local.
0: Isto, lá a Via Sul, então, ela informa que hoje, amanhã, quinta e sexta-feira... Então, hoje, quinta e sexta, das 7 às 22 horas, vai haver esse bloqueio temporário da alça sul do dispositivo em desnível, localizado no quilômetro 251 da BR-386, no acesso à RSC-332, no sentido Arvorezinha. Essa intervenção, Igor, é para execução de serviço de recuperação do pavimento da alça sul, com o objetivo de garantir melhores condições de segurança e conforto aos clientes, além de preservar a integridade das equipes que estão atuando no local. Então, esta orientação, os clientes que trafegam pela BR-386, no sentido sul, vindos de Passo Fundo e Soledade, que desejam acessar a RSC-332, sentido Arvorezinha, deverão seguir até o retorno em nível do quilômetro 260 da BR-386, nas proximidades do Parque das Tuias, retornar pela rodovia até o quilômetro 251 e acessar aí a 332.
6: Isso até que hora?
0: Das 7 às 10 da noite. Hoje, amanhã e sexta.
6: Ah, meu Deus do céu. Pois a gente vai estar ampliando mais essas informações. E atenção, na época a gente está no clima de clássico Grenal, viu?
0: Sim.
6: Fly. Mas uma operação acontece neste momento, com as polícias civis do Rio de Janeiro e Rio Grande do Sul, e já prendeu um homem suspeito de atuar contra jogadores e dirigentes da dupla Grenal. O suposto golpista é um carioca, foi detido em Itaperuna, interior do Rio de Janeiro, batizado de Falso 9. A ação é uma parceria da 4ª Delegacia da Polícia Distrital de Porto Alegre com a de Itaperuna, ambas, e também a de Cabo Frio, ambas no Rio de Janeiro. O que que acontecia? Ele se identificava como Lucas de Oliveira Eduardo, passava-se pelo técnico do Grêmio, o português Luiz Castro, e usando a identidade do treinador, uma foto do técnico, aí um número de telefone de um prefixo lá do Rio de Janeiro, que abriu, ele mandou uma mensagem por aplicativo para jogadores solicitando dinheiro para um projeto social envolvendo futebol amador que seria realizado no Rio de Janeiro. Pelo menos um atleta caiu no golpe, o colombiano José Enamorado. O atacante gremista demorou para perceber que não estava diante do mister e enviou um pix de R$22 mil. Ele ainda tentou dar golpe no Kahneman. O Kahneman não quis fazer o pix, mas mandou o Kahneman treinar mais cedo. E o D'Alessandro, jogador ex-jogador, hoje comentarista do Sport TV até, também tentou o D'Alessandro. O D'Alessandro no começo até estava indo na conversa. Quando ele viu, parece que ele tentou ver o número do telefone e viu, não, peraí, daí foi
0: que coisa errada aí.
6: Tô errado. Então, mas prenderam o rapaz lá, viu?
0: Os mequetrefes do futebol. Olha, o 22 mil pro...
6: Por enamorado
0: é 22 reais pra mim, no caso.
6: Não, pra ti não.
0: Não, sim, senhor. Olha só. Viu? Dando sequência ainda na segurança pública, o Fórum de Soledade realizou, e nós vamos estar repercutindo no jornalismo da tua Rádio Cristal, audiência de custódia relacionada ao caso de Daiane Luiza Martins, vítima de uma tentativa de feminicídio registrada em dezembro do ano passado no bairro Expedicionário.
6: Ah, hoje é tema disso também. Então depois a gente vai estar falando ainda mais o giro e depois o Cláudio Fly vai estar destacando ainda mais essa questão do acesso na 386, né? Então, até essa sexta-feira, né? Então o pessoal tem que... É quase lá perto do Parque das Tuias para fazer este retorno, pelo menos até sexta-feira, 10 horas da noite. Não perca a hora... 16 faltando para as 8.
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6: Paulinho Paes já aqui conosco para destacar as informações do esporte. Claro que tudo se projeta, Paulinho, do futsal do interior aí, terá tempo hábil, os recursos, como é que tá tudo isso aí e o que falar pro torcedor? Bom dia.
11: Bom dia, Igor. Seu Cláudio Macir Schmidt tem esta situação que vai ter que ser decidida aí por quem organiza, por uma comissão, enfim, do futsal do interior. Nós tivemos um recurso apresentado por parte da Santa Luzia, querendo que fosse cumprida a ata do Congresso Técnico, que estabelece que, na semifinal, as equipes com melhor campanha jogavam por um empate. Então, esta é a proposta apresentada no recurso por parte da Santa Luzia. O Pinhal, por sua vez, a informação que nós recebemos da Secretaria, também apresentou um recurso querendo que a decisão do jogo entre São Roque e Pinhal fosse para os pênaltis, o que não aconteceu, porque lá naquela oportunidade a equipe do São Roque tinha a informação de que as equipes de melhor campanha jogavam por empate e por isso não foi para os pênaltis. É uma situação que vai ser debatida. Acredito que não tenha o tempo hábil para que a rodada final seja realizada na próxima no próximo sábado, tem a rodada marcada. Tudo vai depender da análise em relação aos recursos. Tem o prazo também para que as equipes possam recorrer, independente do que seja decidido dos recursos que foram apresentados. Mas, enfim, tem essa semana aí para que essa situação seja debatida. O que é verídico, Igor, é que no Congresso Técnico houve a reunião e que estabeleceu que as partidas da semifinal da categoria veterano, as melhores equipes jogariam por um empate. Isso está documentado numa ata e as pessoas estão duvidando a questão da veracidade da ata. Ela tem validade, porque existe uma reunião apresentada com assinatura de alguns dirigentes que lá participaram, inclusive os dirigentes mandaram fotos de quem estava na reunião participando, que definiram então que na rodada da semifinal haveria vantagem para as duas melhores equipes que chegaram na frente.
6: Mas daí tem um adendo no regulamento.
11: No regulamento não consta a informação do que teria sido definido. Existe o adendo do regulamento, que foi a ata que foi feita pela Secretaria de Esporte, Lazer e Juventude.
6: É, a Secretaria vai ter que, porque a decisão vai ter que vai mandar para junto.
11: A comissão disciplinar, já foi chamada para que ela possa analisar o caso.
6: Não é fácil, gente. Não é fácil, mas bons jogos estão sendo aguardados aí para levantar esse caneco. Ou deixa o pessoal organizar, que a Cristal já vai estar organizada para transmitir também.
11: Se ocorrer a final.
6: Se ocorrer a final. Paulinho, dupla Grenal rapidinho aí, porque a gente está estourando o tempo, mas tudo é clássico Grenal.
11: Tivemos o primeiro semifinalista da Copa do Brasil. Atlético Mineiro, de virada, venceu o Cruzeiro por 2-1, gol decisivo do Fred, aquele que jogou no Internacional, e o Atlético Mineiro está classificado, espera o vencedor do clássico Grenal. Quem será? Amanhã, 8 horas da noite, a gente não sabe, tudo pode acontecer, mas o Grenal está marcado para amanhã na Arena. Quem vencer ficará com a vaga. Em caso de empate, a decisão vai para os pênaltis.
6: Ali vai para os pênaltis. 12 faltando para as 8.
11: Pois não. E o Abel foi eternizado com a estátua que foi inaugurada lá no Beira-Rio. O Abel sendo homenageado aí pelo Esporte Clube Internacional.
6: E muito boa essa homenagem. Parabéns ao Internacional, valorizando as pessoas vivas, né? Não adianta esperar morrer para homenagear. E o Abel que fez um excelente trabalho como treinador, fez um excelente trabalho como diretor, conhece o futebol como poucos. 11 faltando para as 8.
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5: Vamos lembrando a taxa Selic está em 14% neste momento. A Bovespa fechou em alta de 1,3% aos 179.722 pontos. O IGPDI está em 2,7%, que é o da construção civil, e o IGPM da Fundação Getúlio Vargas, 2,71%. São os nossos indicadores econômicos desta manhã.
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5: Muito bem, nosso amigo João Vicente Chabarum, está mandando um recado aqui, quilômetro 235, ainda pertence à região ali do Rincão dos Coelhos. Está feito um esclarecimento, né, seu Igor?
6: Com certeza.
5: Já voltamos com as notícias da hora e, posteriormente, a sequência da programação a nível local. Fique conosco.

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12: Muito bem, Cristal na tua rádio, 7 horas e 58 minutos. A seguir você acompanha Notícias da Hora.
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2: 8 horas. 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A investigação da Polícia Federal, que trouxe mensagens trocadas por Daniel Vorcaro, aponta que aconteceram 8 encontros entre o banqueiro e o ministro do Supremo Tribunal Federal, Alexandre de Moraes. O relatório da Polícia Federal se tornou público ontem, terça, após o ministro André Mendonça, relator do caso Master no STF, retirar o sigilo do documento. As mensagens foram obtidas de um dos celulares de Vorcaro, que foi apreendido pela Polícia Federal na Operação Compliance Zero. Ao todo, o relatório traz ao menos 16 momentos em que os dois podem ter se encontrado, mas em alguns casos não é possível ter certeza se o banqueiro e o ministro realmente estiveram juntos. De acordo com o documento, as conversas indicam compromissos pessoais, reuniões em residências privadas e eventos no Brasil e também no exterior. A investigação da Polícia Federal sobre o Banco Master identificou contratos milionários de honorários advocatícios, uma proposta de transferência de cotas de um jato e de um helicóptero, além do pagamento de viagem internacional e experiências de luxo oferecidas por Daniel Vorcaro ao ministro Alexandre de Moraes, do STF, e integrantes de sua família. Os episódios estão descritos em documento que integra a investigação. Ser feliz sem motivo é a mais autêntica forma de felicidade. 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A Comissão de Constituição e Justiça do Senado prevê votar nesta quarta-feira a PEC 221/2019. O texto modifica a jornada de trabalho no Brasil e tem sido referenciado no debate público como a PEC do fim da escala 6x1. A proposta é o primeiro item da pauta do colegiado em sessão que inicia logo mais às 9 horas da manhã. O relator do tema na comissão, o senador Omar Aziz, deu parecer favorável à aprovação e tem dito que espera ter apoio dos colegas. A aprovação na Comissão de Constituição e Justiça é necessária para que a PEC seja levada ao plenário. Para ser promulgada, ela precisa da aprovação de pelo menos 49 dos 81 senadores, em 2 turnos. 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
16: Atenção aí para a Feira Solidária. Caritas Paroquial estará promovendo nesta quarta-feira, hoje, portanto, uma Feira Solidária de roupas e calçados. A partir das 5 da tarde, sem fechar, começa às 9 da manhã, né? Às 9 da manhã até às 5 da tarde, sem fechar ao meio-dia, na Sala da Churrasqueira, entre o Sicredi e a Igreja Matriz. Toda a renda arrecadada será revertida para a aquisição de alimentos para a pastoral da criança. Participe, aproveite as ofertas e ajude nesta importante causa da Caritas Paroquial de Soledade. Portanto, hoje, Feira Solidária de Roupas e Calçados, a partir das 9 horas da manhã até às 5 horas da tarde, sem fechar ao meio-dia, seu Igor Binotto.
17: É, estamos de volta por aqui, 8 horas e 8 minutos. Vai participando, seja nosso ouvinte repórter aqui do Conectados. Primeiras informações do seu dia ligado na notícia. Tudo o que você precisa saber para começar o seu dia muito bem informado. E chegam mensagens relacionadas à BR-386, as projeções que ficam, é claro, com esta orientação, acima de tudo, do acesso a 332 via BR-386, e o Cláudio Flein vai estar atualizando na sequência aí. Vamos com o Cláudio Flein, as informações das estradas da nossa região.
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17: Cláudio Flein, o que dá pra gente atualizar? Vamos recapitular essas informações relacionadas principalmente a esta orientação para quem quer ter acesso a 332, para que o pessoal possa entender, através da 386, quem vai para 332 em direção a Arvorezinha, Putinga, Elópolis, tá para chegar até Encantado, Nova Brécia, toda essa região. O que, que a gente pode destacar de orientação? Bom dia mais uma vez, seja bem-vindo ao Conectado, meu querido.
18: Bom dia mais uma vez a todos os ouvintes aí da tua Rádio Cristal. E estamos chegando para esta manhã de quarta-feira, meio de semana, já trazendo as informações através do supermercado Vacari. 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Em relação às estradas, pegando a tua deixa aí, Igor, referente à Via Sul, né, que está realizando bloqueios temporários de alça na BR-386 em Arvorezinha. Então, a Via Sul está comunicando a todos os ouvintes, inclusive já chamando a atenção dos motoristas que começaram desde cedo já a sua deslocação, a sua movimentação pela BR-386, está valendo para hoje, dia 2, amanhã, dia 3 e 4, sexta-feira. E o horário é das 7 às 22 horas. O bloqueio temporário da alça sul do dispositivo em desnível, localizado no quilômetro 251 da BR-386, no acesso à RSC 332, sentido Arvorezinha. Inclusive, daqui a pouco mais, nós vamos estar no local, acompanhando em loco essa situação e registrando em imagens e também em áudio para a tua Rádio Cristal em forma de orientação para os nossos ouvintes e também seguidores das nossas mídias digitais. A intervenção é necessária para a execução de serviços de recuperação do pavimento da Alça Sul, com o objetivo de garantir melhores condições de segurança e também conforto aos clientes, além de preservar a integridade das equipes que atuarão no local. Durante o período dos trabalhos, a Alça Sul permanecerá totalmente interditada ao tráfego. Os demais movimentos do dispositivo seguirão conforme a sinalização implantada no local. Também, uma outra informação, os clientes que trafegam pela BR-386 no sentido sul, para quem vem de Passo Fundo, por exemplo, né, e Soledade, e desejam acessar, por exemplo, a RSC 332, que é no sentido Arvorezinha, deverão seguir até o retorno em nível do quilômetro 260

0: Então, é esse o cenário na BR-386, junto à RSC 332, sentido Arvorezinha, no quilômetro 251 da 386. Está valendo para hoje, amanhã, quinta-feira e sexta-feira, das 7 às 22 horas, esse bloqueio temporário de alça da BR-386. Nós vamos conferir essa situação e depois repassar aí para os nossos ouvintes. Em relação ao trânsito também, ontem ocorreu um acidente na BR-386 aqui em Soledade, envolvendo uma carreta e uma caminhoneta. A carreta trafegava no sentido capital interior e a caminhoneta no sentido oposto interior capital. Esse acidente foi registrado por volta das 17 horas e 15 minutos, no quilômetro 235 da BR-386, na localidade de Espraiado, aqui em Soledade. Duas pessoas ficaram feridas e foram encaminhadas ao Hospital Frei Clemente com o quadro clínico estável. Não houve registro de vítimas fatais, felizmente. As equipes da Via Sul e do SAMU atenderam a ocorrência. A rodovia ficou bloqueada por cerca de 30 minutos para atendimento e a limpeza da pista, causando lentidão no trânsito. Estes o destaque das estradas nesta quarta-feira, meio de semana, no oferecimento de Super Vacari. 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Voltamos daqui a pouquinho mais com destaques da segurança pública, Igor.
1: Tá certo. Obrigado, Cláudio Fly. Informações importantes das estradas. Inclusive, teremos um vídeo especial na programação sobre a orientação até a noite dessa sexta-feira dessa localidade aí, bem no trevo de acesso a 332.
2: A temperatura está subindo. Neste momento, ela está em 10 graus aqui no centro da cidade.
1: É, e vamos seguindo por aqui, 8 horas e 15 minutos.
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2: Cátia Valente, como é que fica o tempo na região? Qual é a projeção para a semana? Olá.
6: Olá, meus amigos e caros ouvintes. Nesta quarta-feira, temos a presença do sol com variação de nebulosidade aqui na região. Ainda tem bastante umidade presente na atmosfera, então a nebulosidade persiste, a gente sente essa umidade presente também por aqui, mas a condição, assim, é de um tempo um pouco mais estável, predominando em todo o estado. Com relação às temperaturas, essas seguem esse padrão mais ameno que vem predominando, nem calor, nem frio predomina. O que se espera das máximas na parte da tarde desta quarta-feira? Variando na faixa dos 20 a 21 graus em média. Bom, aí na quinta-feira nós já vamos ter um aumento da nebulosidade. Os prognósticos indicam que aqui na nossa região não tem chuva, tem apenas uma variação maior de nuvens. A chuva deve ficar um pouco mais para a metade sul e oeste do Rio Grande do Sul. Com relação às temperaturas, as máximas sobem um pouco mais. Elas vão variar entre 23, podendo chegar até os 24 graus, ou seja, deve ser a temperatura mais alta da semana. E aí, na sexta-feira, então, essa instabilidade que atua mais pela metade sul pode passar aqui pela nossa região, trazendo alguma chuva bem isolada. Mas isso mais no início, na primeira metade do dia. Na segunda metade, é um ar mais seco que vai começar a entrar, e este ar mais seco também é um ar mais frio. Com a previsão do tempo, Kátia Valente.
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1: Antônio Cristiano Knopp está ligado com a gente aí, né, Knopp? Obrigado pela sintonia. Tá lembrando, nesta quarta-feira tem Feira da Praça. Quer levar produtos fresquinhos e adquirir artesanato de qualidade? Então não perca mais uma edição da Feira da Praça. Venha para o Lago da Matriz, são inúmeros feirantes que estarão esperando por você com produtos direto do produtor, produtos de qualidade, meu amigo Igor Binotto.
2: É, produtos maravilhosos. Agora 8 horas e 18 minutos, vamos falar sobre o prazo para entrega da declaração do Imposto sobre a Propriedade Territorial Rural 2026, que vai até o dia 30 de setembro. A reportagem é de Cláudio Flaim.
3: O secretário executivo do Sindicato Rural de Soledade, Zaluar Pedro, responsável pela elaboração das declarações do Imposto sobre Propriedade Territorial Rural, orienta e auxilia os produtores rurais no preenchimento da declaração, esclarecendo dúvidas e garantindo que as informações sejam encaminhadas corretamente à Receita Federal. Na entrevista, Zaluar destaca a importância dos produtores cumprirem suas obrigações dentro do prazo e evitar problemas relacionados ao preenchimento ou envio da declaração.
4: Olha, quem está obrigado a declarar é toda pessoa física ou jurídica, né, que é detentora, titular de domínio útil, ou possuidora a qualquer título, né, pode ser posse também, além de registro. E no caso de pertencer a mais de um proprietário, no caso que tem o condomínio, também está na obrigatoriedade de fazer a declaração do ITR.
5: Bom, em termos de documentos necessários para recadastrar o ITR 2026?
4: Olha, o documento, um dos necessários é a cópia do cadastro ano passado, acompanhado do cadastramento ambiental rural, o CAR, né, que é muito importante hoje, que você tem que colocar essa informação no cadastro. E no caso, isso de pessoas que já, proprietários que já têm imóveis cadastrados, né, que só vai recadastrar. Quem vai cadastrar pela primeira vez, aí tem que precisa da matrícula do imóvel, né, e documentos pessoais para poder fazer primeiro o INCRA, para depois conseguir a inclusão no CIB, né, que é o Cadastro Imobiliário Brasileiro, que é do ITR. Então, aí a documentação seria essa.
5: Muito bem, de que forma elaborada também? Vamos falar sobre como é calculada a declaração do ITR.
4: A declaração ela é calculada sobre a produtividade em cima do imóvel. Então, tem que ser feita uma boa distribuição, né, bem de acordo com a realidade do imóvel, o uso da terra. Né? Por exemplo, o CAR aí que a gente fala que é necessário para a gente ver as áreas de matas, tipo a preservação permanente, reserva legal, florestas nativas. Então, essa declaração, se o CAR indicar que tem preservação permanente, tem reserva legal, vai ser declarado no ITR, né? E isenção no cálculo do imposto, né? Então, essas áreas aí. Depois tem que ver a área com benfeitorias, tem que ver se tem lavouras, né, de inverno e verão, se tem campo nativo, se tem reflorestamento, aí a propriedade que vai dizer, o uso da propriedade que vai fazer a sua declaração, para que vai ser colocados cada itens aí, que é importante, né, porque a questão do aproveitamento da terra, ela tem que ficar num índice acima de 80% acima do aproveitamento, para pegar o cálculo do imposto ficar no 100%, né? Então, você tem que ter o cuidado no fazer o cadastro para essa questão da distribuição do seu imóvel. E o fator mais importante é a questão do cálculo do imposto. Então, você fez a distribuição correta da produtividade em cima da área, e aí vai sair um índice de cálculo para o imposto. É baseado no quê? É o valor da terra nua, ou seja, o VTN. Esse VTN é um valor que é declaratório. O produtor vai declarar o valor que ele achar que deve declarar. Mas tem um porém. Todo ano a prefeitura fornece um valor médio das terras, né, para a Receita Federal. Isso vai para um cadastro da Receita Federal, a questão do valor da terra nua. Então, a gente tem essa tabela da Prefeitura, né, que a gente tem que serve como uma base para cálculo do VTN. Então, esse aqui é o cuidado, porque se o produtor subavaliar o valor, ele está sujeito à fiscalização por parte da Receita Federal e ter que pagar diferenças aí. Então, você calcula um valor médio aí, então esse que é o cuidado que o produtor tem que ver para se aproximar mais ou menos da tabela da Prefeitura. Então, esse é o cuidado com o valor da terra nua. Esse é o ponto fundamental, além da distribuição da área, depois para ver o índice de cálculo em cima do valor da terra nua.
6: Muito bem, prazo e formas de pagamento de terra.
4: O prazo, né, começou dia 10 de agosto e finda em 30 de setembro de 2026, prazo final. Né, só cabe lembrar aos produtores que a Receita não tem prorrogado o ITR, ele finaliza no dia 30 e a princípio é dia 30 ser o prazo final. Bom, o pagamento pode ser feito uma cota única dia 30 de setembro ou em até 4 vezes. Né, até 4 vezes, a primeira dia 30 de setembro e as próximas no último dia útil de cada mês. A parcela nunca pode ser inferior a R$100. Né? Então, essa é a forma de pode ser pagamento.
6: Perfeito. Algo mais a acrescentar nesta participação? Fique à vontade, Zeluar.
4: Tá, a questão é a seguinte. Então, depois, né, se for fazer em atraso a declaração, tem R$50... pela entrega fora de prazo da declaração ou 1% sobre o valor do imposto e mais a multa sobre o imposto. Não. Então, esse é um detalhe que o produtor tem que cuidar.
6: Tem que se atentar.
4: Atentar, porque como os valores hoje são altos do valor da terra nua, né, então isso dá uns valores altíssimos. Mas o que eu quero frisar, Cláudio, novamente, é com relação à pessoa física que tem de 100 hectares acima. Esse ano mudou. Entendeu? Então, esse ano vai ter que ser feito na web, vai ter que ser feito direto. Então, aí o produtor vai ter que ter a senha do GovBR, prata ou ouro, para a gente poder acessar o programa, né? Para poder fazer a declaração. E tal, tipo imposto de renda, agora está tudo meio ligadão. Então, assim, ó, então eu tô pedindo solicitando aos produtores aí que de 100 hectares a mais, que nos procure com antecedência, porque tem vários casos aí que vai depender de fazer procuração, autorização, nesse caso aí, para poder fazer a declaração. Né? Principalmente no caso de espólio, né? Vai ter que ter uma senha do GovBR para o espólio. Então, isso aí é tudo trabalhos demorados para conseguir, para poder fazer a declaração. E como a gente tem aí problema de internet, como vai sobrecarregar agora com essa questão dos 100 hectares aí, pode também carregar também o site da Receita. Então, a gente solicita aos produtores que nos procurem com antecedência, busquem informações para a gente começar a providenciar para não ter surpresas para mais adiante. Então, esse que eu estou frisando, 100 hectares, né, o produtor nos procure com antecedência, né, o mais rápido possível, para a gente já providenciar, fazer os acertos que necessários.
3: Na entrevista de hoje, conversamos com o secretário executivo do Sindicato Rural de Soledades, Aloar Pedro, que orientou produtores rurais no preenchimento da declaração. Do Departamento de Jornalismo, da Tua Rádio Cristal, Cláudio Flein.
1: Obrigado aí, Tocaio. Agora nós estamos com uma temperatura, continuamos, né? Não mudou aí a temperatura, Igor. Continuamos com 10 graus de temperatura aqui no centro de Soledade.
2: E aí, não perca a hora, 8 horas e 27 minutos, 8h27.
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1: Já voltamos, lembrando, 10 graus a temperatura neste momento.
2: É, e não perca a hora, 8h30 em ponto.
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2: 8:35.
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4: 10 graus.
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14: 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É, aqui no centro da cidade, continuamos com uma temperatura de 10 graus, seu Igor.
15: E 20 minutos faltando para as 9.
16: Destaque para as últimas ocorrências na Brigada Militar.
15: Cláudio Flynn, dois homens são presos por porte ilegal de armas em Soledade, ocorrência do momento?
17: Perfeito. Nós estamos aqui atualizando essas informações através da Brigada Militar aqui de Soledade, que registrou esta ocorrência. E também uma outra, arma de fogo e munições são apreendidos durante atendimento de violência doméstica em Alto Alegre. 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Vamos lá então com as informações em relação a esta ocorrência aqui no município de Soledade, na madrugada desta quarta-feira. Dois homens são presos por porte ilegal de arma de fogo. A Brigada Militar prendeu dois homens por porte ilegal de arma de fogo na noite desta terça-feira, dia 1º de setembro, no bairro Expedicionário. A abordagem ocorreu na virada ali da meia-noite. Durante o patrulhamento, após os policiais visualizarem um veículo Gol parando na esquina das ruas Delfim Moreira e Visconde de Mauá, um dos ocupantes desembarcou carregando uma espingarda e tentou entrar no pátio de uma residência. Durante a abordagem, ele dispensou a arma e jogou uma pochete para dentro do imóvel. No local, os policiais apreenderam a espingarda, que estava carregada além de 13 cartuchos calibre 28 e um rádio comunicador. No veículo, os policiais localizaram uma segunda espingarda calibre 28, também carregada, além de outro cartucho. Ao todo, foram apreendidas duas espingardas calibre 28 das marcas Rossi e Boito, 17 cartuchos e um rádio comunicador. Segundo a Brigada Militar, as armas possuem registro, porém, os homens não tinham autorização para portá-las. Né? Os dois foram presos e encaminhados à delegacia de polícia. Após o registro da ocorrência, cada um pagou uma fiança equivalente a um salário mínimo e os dois foram liberados. Uma outra informação também em relação à Brigada Militar, na noite de terça-feira, em Alto Alegre, apreendeu uma espingarda e munições durante atendimento de uma ocorrência de violência doméstica no interior do município de Alto Alegre. A guarnição do 4º Pelotão de Espumoso foi acionada pelo Copom para averiguar esta ocorrência relacionada à Lei Maria da Penha, na localidade de Linha Santa Lúcia. No local, os policiais fizeram contato com a vítima, que relatou ter sido agredida fisicamente pelo companheiro com diversos socos na região da cabeça e das costelas. Conforme o relato, o homem também teria proferido ameaças de morte e possuiria armas de fogo. Durante a averiguação na residência, os policiais localizaram no quarto utilizado pelo suspeito uma espingarda calibre 20 e 8 munições intactas do mesmo calibre. O armamento e as munições foram apreendidas. Outra arma mencionada pela vítima não foi localizada. A vítima foi encaminhada ao Hospital São Camilo para atendimento médico e posteriormente conduzido à Delegacia de Pronto Atendimento de Soledade para o registro da ocorrência e demais providências cabíveis. 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Daqui a pouco, as informações da Delegacia de Polícia.
15: Muito obrigado, Cláudio Fly. Informações importantes aí das últimas horas relacionadas à Brigada Militar e à Corporação dos Bombeiros.
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15: Vamos destacando as loterias, o resultado das loterias, especialmente o sorteio das últimas 24 horas. Vamos estar destacando inicialmente nesta terça-feira que teve a Mega Sena, viu? Teve a Mega Sena, concurso 3.052 que acumulou as seguintes dezenas: 16, 30, 40, 47, 48 e 60. A estimativa de prêmio no próximo sorteio, amanhã à noite, deverá pagar, viu, seu Cláudio? 41 milhões de reais.
14: É uma grana boa, né? Já a Loto Fácil teve uma aposta ganhadora. Concurso 3.777, vai levar R$1.219.024, é de 4 barras, do município lá do interior do Paraná. Acertou as dezenas 3, 5, 7, 8, 9, 10, 12, 13, 15, 19, 20, 21, 22, 24 e 25. Ela não está acumulada, Loto Fácil paga hoje um prêmio médio de R$2.000.000.
15: É, ainda tivemos a Quina, nesse dia 1º de setembro, concurso 7.107, acumulou 33, 36, 49, 61 e 71. A estimativa de prêmio no próximo sorteio, que será amanhã à noite, não, logo mais à noite, esse é hoje à noite, R$12.500.000.
14: Tivemos também a Time Mania, concurso 2.436, time do coração Juventude, de Caxias, 19, 22, 27, 28, 49, 67 e 73. A Time Mania também está acumulada, 11.700.000 é a estimativa de prêmio para amanhã.
15: É, e o concurso 1.287 do dia de sorte teve um ganhador. O mês de sorte foi novembro e as dezenas sorteadas: 03, 06, 16, 18, 26, 27 e 29. A estimativa de prêmio no próximo sorteio, logo mais à noite, é de R$100.000. Um ganhador, portanto, com o mês da sorte sendo novembro.
14: É, o ganhador lá de Brasília, no Distrito Federal, levou R$2.975.271,85. Aí, portanto, resultado da loteria.
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14: Muito bem, vamos lembrando mais uma vez a hora certa e a temperatura, 11 graus neste momento aqui no centro.
15: E 11 minutos faltando para as 9 da manhã.

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8: Cláudio Fly, vamos encerrar o giro de informações aí em nível de Polícia Civil?
9: Muito bem, Igor. 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Em relação à delegacia de polícia, essas duas ocorrências que já relatamos aqui, em relação à arma de fogo e munições que foram apreendidas durante atendimento de violência doméstica em Alto Alegre, onde a Brigada Militar trouxe esta ocorrência aqui para a DPPA, onde foi registrado em Soledade. E todas as providências cabíveis foram tomadas. Também, em relação à delegacia de polícia, esses dois homens que foram presos por porte ilegal de arma de fogo aqui em Soledade, no bairro Expedicionário, e encaminhados até a delegacia, após o registro da ocorrência, pagaram fiança equivalente a um salário mínimo e foram liberados, né, as armas com, segundo informações, com registro ok, mas porém o porte legal para utilizá-las estava fora da situação. Então, ou seja, sem o porte legal, acaba realmente trazendo aí essa situação de ocorrência policial. E uma outra informação que será repercutida aqui no jornalismo da tua Rádio Cristal, inclusive estivemos lá ontem no final da tarde, começo de noite, no fórum aqui de Soledade, que realizou audiência de custódia relacionada ao caso de Daiane Luiza Martins, vítima de uma tentativa de feminicídio registrada em dezembro de 2025 no bairro Expedicionário. Informações dão conta, né, que o processo envolve dois suspeitos, um apontado como mandante e o outro que teria efetuado os disparos contra a vítima. Após o ataque, um dos investigados também teria descumprido uma medida protetiva. Em menos de um ano após o crime, o caso já apresenta avanços significativos e também, muito provavelmente, já com previsão de julgamento pelo Tribunal do Júri. A expectativa é de que o andamento do processo proporcione aí uma resposta da justiça à vítima, aos familiares e à sociedade soledadense. Repercussão também desse assunto na programação jornalística da tua Rádio Cristal. 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Da unidade móvel para a tua Rádio Cristal, 75 anos, Cláudio Fly.
8: Muito obrigado, Cláudio Fly. Parabéns pelo trabalho. Estamos sempre com a informação em primeira mão para você, nosso amigo ouvinte. Encerrando programa de hoje, paz e bem, fique com Deus, seu Cláudio. Amanhã estamos de volta com mais Conectado. Não, amanhã não estarei, seu Cláudio. Amanhã estarei em Passo Fundo.
10: Vai
8: não.
10: Ter uma folga.
8: É, amanhã eu tô de folga. Amanhã eu vou. Tem consulta da dona Heleninha de rotina, né? Então a gente vai lá ver o Dr. Paulo amanhã. E então amanhã não estou. Retorno na sexta com o senhor aí, meu querido, tá?
10: Muito bem, vamos lembrando a apresentação: Cláudio Schmidt e Igor Binotto, produção do Igor Binotto, equipe de jornalismo. O Cláudio Plain, a Catherine Gox e também o Marcos Vinícius Prato de Souza. Gerente geral do Paulo e o pai, diretor-geral, foi Eudes Ângelo Capelari. São 8 horas e 58, vem aí notícias da hora.
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18: 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Vamos às informações da Central de Conteúdos da Rede Tua Rádio.
19: E o prefeito de Garibaldi, Sérgio Chesine, assinou na tarde de ontem a escritura pública de transferência do imóvel do Clube 31 de Outubro para o município. Esse espaço faz parte da história de Garibaldi e agora passa a estar oficialmente sob responsabilidade da administração pública, criando novas oportunidades para projetos, possibilidades e principalmente para que o patrimônio continue sendo aproveitado em benefício da comunidade. Da Tua Rádio Garibaldi, Luiz Henrique Guarnieri.
20: O Glória conquistou sua primeira vitória na divisão de acesso na noite desta terça-feira no Altos da Glória, em Vacaria. O Leão da Serra recebeu o Esportivo de Bento Gonçalves e venceu de virada por 2-1. O primeiro tempo foi abaixo do esperado para a equipe de Vacaria. O Esportivo aproveitou e abriu o placar com Otávio, levando a vantagem para o intervalo. Na volta para o segundo tempo, o técnico Fael Júnior promoveu 3 alterações e as mudanças surgiram efeito. O Glória voltou melhor e buscou um empate com Alan Leite. Pouco depois veio a virada. Germana marcou o gol e colocou o Glória na frente, garantindo a primeira vitória da equipe na competição. Com o resultado, Glória chegou com 6 pontos e deixou a zona de rebaixamento. Da Tua Rádio Fátima de Vacaria, Júlia Rodrigues.
21: O arcebispo da Arquidiocese de Aparecida, Dom Mário Antônio da Silva, vai presidir a celebração principal da 75ª Romaria de Nossa Senhora Consoladora de Ibiaçá, em fevereiro de 2027. O anúncio foi feito pelo reitor do santuário, padre Felipe Carra. Dom Mário será responsável por conduzir a celebração do sábado, dia 27 de fevereiro. A presença do religioso mantém o costume de convidar bispos e padres de outras regiões para a celebração do sábado à noite da Romaria. Da Tua Rádio Cacique de Lagoa Vermelha, Rudimar Galvão.
22: 7 veículos em situação de abandono foram removidos de vias públicas de Caxias do Sul durante uma ação de fiscalização realizada nos bairros Planalto, Santa Catarina e Esplanada. A operação integra as ações do programa Caxias Mais Limpa, que também atua no combate ao descarte irregular de resíduos. Além de ocuparem espaços destinados à circulação e ao estacionamento, veículos abandonados podem provocar outros problemas urbanos. Quando permanecem por longos períodos expostos nas ruas, podem acumular água e resíduos, contribuindo para a formação de possíveis criadouros do mosquito Aedes aegypti, transmissor da dengue. A legislação municipal estabelece prazos para que um veículo estacionado em via pública seja considerado passível de remoção. De acordo com o Código de Posturas de Caxias do Sul, automóveis sem placas podem ser recolhidos após permanecerem mais de 15 dias no local. Para veículos com placas, o prazo é de 30 dias. Da Tua Rádio São Francisco de Caxias do Sul, Alice Corrêa.
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1: 9:07, temperatura em 11 graus no estúdio da tua Rádio Cristal. Ouça e reflita. A felicidade não depende do que nos falta, mas do bom uso que fazemos do que possuímos. Bom dia, estamos iniciando nesta manhã de quarta-feira, com predomínio de sol e soledade, o programa temática, o que se passa é notícia. Até o meio-dia, com muitas informações.
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1: Em seguida, você vai saber os detalhes do concurso público para a Câmara de Vereadores de Soledade. Recolhimento do entulho está ocorrendo no bairro Missões. Começa hoje os programas especiais da tua Rádio Cristal com as entidades tradicionalistas. Começa hoje o Trido em preparação à festa da comunidade do Rincão do Bugre. Feira na Praça comercializa produtos da agricultura familiar. As informações do trânsito, da segurança, o esporte, a unidade móvel circulando pelas ruas da cidade, o espaço cristal na sua casa, serão alguns dos assuntos do programa temática. O que se passa é notícia. Você poderá interagir conosco através do sistema interativo. Mande seu WhatsApp 99222-9878. 99222-9878. Queremos a sua participação, a sua interatividade aqui no programa. E o primeiro destaque é para o clima. Vamos saber como vai se comportar o tempo. Hoje, quarta-feira, o sol predomina em Soledade.
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2: Olá, meus amigos e caros ouvintes, nesta quarta-feira temos a presença do sol com variação de nebulosidade aqui na região. Ainda tem bastante umidade presente na atmosfera, então a nebulosidade persiste, a gente sente essa umidade presente também por aqui, mas a condição assim é de um tempo um pouco mais estável, predominando em todo o estado. Com relação às temperaturas, essas seguem esse padrão mais ameno que vem predominando, nem calor, nem frio predomina. O que se espera das máximas na parte da tarde desta quarta-feira? Variando na faixa dos 20 a 21 graus em média. Bom, aí na quinta-feira nós já vamos ter um aumento da nebulosidade. Os prognósticos indicam que aqui na nossa região não tem chuva, tem apenas uma variação maior de nuvens. A chuva deve ficar um pouco mais para a metade sul e oeste do Rio Grande do Sul. Com relação às temperaturas, as máximas sobem um pouco mais. Elas vão variar entre 23, podendo chegar até os 24 graus, ou seja, deve ser a temperatura mais alta da semana. E aí, na sexta-feira, então, essa instabilidade que atua mais pela metade sul pode passar aqui pela nossa região, trazendo alguma chuva bem isolada. Mas isso mais no início, na primeira metade do dia. Na segunda metade, é um ar mais seco que vai começar a entrar, e este ar mais seco também é um ar mais frio. Com a previsão do tempo, Kátia Valente.
1: Vamos saber então as mínimas registradas em Soledade e também na região nas últimas horas. Você que está conosco, você que está na nossa audiência, temos uma quarta-feira com o sol predominando em Soledade. A mínima em Fontoura Xavier foi de 7 graus. Em Dique Santa Luzia, 7 graus e 7 décimos. Sítio Toniolo, 6 graus e 9 décimos. Na Estação Municipal, 8 graus e 6 décimos. Em Bom Sossego e Ibirapuitã, 6 graus e 3 décimos. No Tio Hugo, 7 graus. E no Mormaço, 9 graus e 5 décimos. Mínimas registradas na região de Soledade.
0: Previsão do tempo. 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
1: 9 horas 12 minutos. Atenção para essa informação que vamos trazer aqui no programa.
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0: E aí nós vamos para a entrevista da hora, uma entrevista especial aqui no programa sobre a realização do concurso público na Câmara de Vereadores de Soledade. E aqui recebemos o presidente da Casa Legislativa, o Edivaldo Santos, para que possamos detalhar como vai ser este concurso. Bom dia, presidente.
1: Muito bom dia, Paulinho. Bom dia, ouvintes, telespectadores da tua Rádio Cristal. Um prazer imenso estar aqui falando novamente com vocês. E agora, sobre o concurso público da Câmara Municipal de Vereadores, que vamos realizar neste ano. Então, já há um bom tempo a gente vem trabalhando com isso. E agora vamos tirar aí do papel e certamente realizar esse concurso público.
0: O edital já está pronto, já foi publicado ou ainda será publicado para a realização do concurso público?
1: Ainda será publicado, nós temos a empresa vencedora, que é a empresa objetiva, que vai fazer toda essa questão do edital e tudo mais, né? A organização do local das provas, depois nós temos também a prova prática da questão do motorista, então tudo isso a empresa objetiva aí nos próximos dias vai fazer o lançamento desse edital.
0: Quais são as definições que já podem ser passadas para os nossos ouvintes e internautas?
1: As definições, Paulinho, que a gente veio aqui até para relatar e falar um pouco para os ouvintes, né, é referente aos cargos, à escolaridade, né, a carga horária e também o salário inicial. Então, tudo isso são os detalhamentos em que a gente veio passar, até porque a população nos cobra referente a isso. Então, com isso a gente vai explanar tudo detalhadamente, cargo por cargo, função por função, escolaridade e tudo mais. E também, uma das coisas que sempre é pedida aí para nós é sobre o valor inicial do salário.
0: Quais são os cargos que serão disponibilizados aí no concurso público da Câmara de Vereadores de Soledade?
1: Paulo, então teremos aí o preenchimento de 5 vagas, tá? Para a nossa Câmara Municipal de Vereadores, já fazem mais de 20 anos que foi realizado o último concurso público. Então, o primeiro cargo é para agente administrativo auxiliar. Então, esse agente administrativo auxiliar temos apenas uma vaga. A escolaridade é o ensino médio. A carga horária é 35 horas semanais. E o valor do salário inicial é R$ 2.144,89, mais 20% de insalubridade. Ou seja, esse cargo de agente administrativo auxiliar também é um serviço gerais, digamos assim, né, que é conhecido muito aqui por nós. Temos aí outra vaga, auxiliar legislativo, também uma vaga. A escolaridade, ensino médio, a carga horária, 35 horas semanais. E o valor do salário inicial é R$ 3.000,65. Aí temos o motorista. Também temos uma vaga, a escolaridade ensino médio, mais a CNH categoria B, com a pelo menos 2 anos, né, de CNH. Carga horária também de 35 horas semanais e o salário inicial é de R$ 3.774,40. Temos aí também o oficial de apoio administrativo, uma vaga, a escolaridade ensino técnico ou superior em contabilidade ou administração, carga horária de 35 horas semanais. E o salário inicial também R$ 3.774,40. E também o contador, que já há um bom tempo a gente vem trabalhando e falando sobre isso, né? Sobre a contabilidade ser exclusiva da Câmara. Então, o contador, uma vaga, ensino superior completo em ciências contábeis, né? Mais o registro no órgão de classe. Esse daí, a diferença é que são 30 horas semanais e o valor do salário inicial é R$ 4.381. Então, essas são as 5 vagas com os cargos, com a carga horária, com a escolaridade e o salário inicial.
0: Já tem uma data aí para que as inscrições sejam abertas? Porque a expectativa é de muitos inscritos nesse concurso.
1: A expectativa é de muitos inscritos, Paulinho. E a gente já está trabalhando. Fizemos agora a comissão, né, que vai trabalhar com isso. Então eu penso que assim, em torno de mais uns 30 dias, a empresa objetiva já vai lançar o edital.
0: A intenção é realizar o concurso público ainda nesse ano?
1: A intenção é realizar ainda nesse ano o concurso público. Já conversamos com a empresa, né, estamos organizando tudo isso para que nesse ano mesmo a gente já faça o concurso público, já lance o edital, já faça as provas e tudo mais. Até a prova prática do motorista a gente já pretende fazer tudo nesse ano.
0: Como se chegou, presidente, à necessidade dessas vagas na Casa Legislativa?
1: Duas questões, Paulinho. Quando eu fui presidente em 2023, até fui notificado referente a isso, né? E aí, nós tínhamos no

0: outro ano, que foi um ano de eleição, né? Então eu não consegui fazer no ano 2023, notou o ano de eleição, então a gente ficou impossibilitado. Aí, consequentemente, após mudança aí dos mandatos, o ano passado o Diego também organizou para fazer isso, mas não deu tempo, e aí nesse ano eu entrei como presidente novamente, graças a Deus, e daí comecei a dar andamento nesse trabalho do concurso público. E a necessidade do quê? Nós temos um motorista e principalmente da contabilidade ser própria da Câmara. Porque muitas vezes a gente fica dependente do Executivo. E daí isso prejudica muito nós, até para que a gente possa fazer os pagamentos, né, das nossas obrigações ali na Câmara. Então, às vezes, a gente fica muito dependente do Executivo. Assim, a contabilidade será própria e exclusiva da Câmara Municipal de Vereadores. Então, isso que foi um fato aí predominante para que a gente pudesse também fazer o concurso público.
1: É claro que os demais detalhes serão passados aí no edital que será publicado pela empresa vencedora.
0: Sem dúvida, os maiores detalhes, né, para que possa conhecer os cargos e tudo mais, os locais, as matérias, né, que vão cair na prova e tudo mais. Então, isso depois a empresa objetiva vai repassar através do site. Nós também vamos publicar, tanto no nosso site da Câmara, como também, certamente, nas redes sociais e também nos nossos veículos de imprensa.
1: Todo o processo que será feito, a realização do concurso e o chamamento, como será? Qual a projeção de chamado dos aprovados?
0: A gente pensa, né, Paulinho, que como nós vamos realizar tudo isso neste ano, né, e como vai estar muito próximo do final do ano, certamente o chamamento dessas pessoas será no começo do ano que vem. Então, nós vamos fazer todo esse trâmite do concurso público, o edital, concurso público, a prova escrita, a prova prática, e aí, consequentemente, o chamamento certamente será no começo do ano que vem.
1: Prova prática somente para o cargo de motorista?
0: Prova prática somente para o cargo de motorista.
1: Presidente, para quem está ligando o rádio agora, quem está nas nossas redes sociais, vamos novamente repassar os cargos, a escolaridade, a carga horária e também o salário?
0: Vamos lá. Então, cargo de agente administrativo auxiliar, uma vaga, escolaridade ensino médio, carga horária 35 horas semanais, salário inicial R$ 2.144,89, mais 20% de insalubridade. Auxiliar legislativo, uma vaga, ensino médio, 35 horas semanais, salário inicial R$ 3.000,65. Motorista, uma vaga, ensino médio, mais CNH categoria B, com há pelo menos 2 anos, carga horária 35 horas semanais, valor do salário inicial R$ 3.774,40. Oficial de apoio administrativo, uma vaga, ensino técnico ou superior em contabilidade ou administração, 35 horas semanais, salário inicial R$ 3.774,40. E o contador, uma vaga, ensino superior completo em ciências contábeis, mais o registro no órgão de classe, 30 horas semanais, esse é o diferencial, que é menos a carga horária, e o valor do salário inicial R$ 4.381.
1: Há quantos anos não era realizado um concurso público para a Câmara de Vereadores?
0: 20 ou 21 anos, Paulinho. Até a última vez foi a Maria Elvina, né, e a Jacira. Então fazem 20 anos aí que não é realizado concurso público. E como eu disse, já vem um bom tempo, né, que até o Ministério Público e outras entidades já vinham nos notificando devido a muito processo seletivo à contratação de alguns cargos e a exigência, né, de que fosse feito o concurso público. Então, com isso, vamos realizar aí novamente o concurso público para a Câmara Municipal de Vereadores, aí para o preenchimento aí dessas 5 vagas.
1: Mais alguma informação que queira passar em relação a esse processo?
0: Não, só isso aí. E em breve, certamente, a empresa objetiva vai lançar o edital e a gente vai estar divulgando em todos os nossos veículos de imprensa aqui do nosso município, para dar transparência e notoriedade a esse concurso público.
1: Edivaldo dos Santos, presidente da Câmara de Vereadores de Soledade, com essas informações importantes, há mais de 20 anos, então, não era realizado o concurso público para a Câmara de Vereadores, são 5 vagas, o edital será publicado nos próximos dias para que as pessoas possam ter detalhes e fazer a sua inscrição, também nos canais que serão disponibilizados aí. Então, boa notícia para a comunidade soledadense que poderá fazer a sua inscrição dentro dos requisitos que já foram passados aí pelo presidente da Casa Legislativa, Edivaldo Santos, nessa entrevista especial para a tua Rádio Cristal, ao vivo no rádio e também pelas nossas redes sociais, Facebook e também YouTube.
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9h24. Alegria em saber que você está conosco no programa Temática. O que se passa é notícia. Nós vamos falar ainda hoje sobre a audiência do caso da Daiane Martins, que teve audiência realizada nesta terça-feira no Foro da Comarca de Soledade. Vamos falar sobre a primeira noite do Trido em preparação à festa da comunidade do Sagrado Coração de Jesus do Rincão do Bugre, entre outras informações que vamos trazer no programa para você ficar, é claro, bem informado.

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10: Nove horas e 28 minutos.
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12: 12 graus.
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3: Nove e trinta e três, que bom saber que você está conosco. 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E não esqueça, já já nós vamos falar mais sobre a festa da comunidade do Rincão do Bugre, que acontecerá no próximo domingo, lá na comunidade do Rincão do Bugre. O trido começará hoje à noite. Nós vamos falar mais sobre esse assunto já já aqui no programa.
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5: O Hospital Frei Clemente realizou 61 atendimentos nas últimas 24 horas. Consultas não urgentes, 35, urgências 25 e emergências 1. 7 internações. Daphne Aparecida da Rosa Viega, Gessi Brandão Rael, Neri Nunes Pereira, Newton Lira, Pracedina Silva da Maia, Rosane de Oliveira Noronha e Tailá de Miranda Ferreira. 15 altas. Daphne Aparecida da Rosa Viega, Gessi Brandão Rael, Jefferson Rodrigues Monteiro, Leonardo Rode, Letícia Line, Lucélia, Terezinha Klein, Márcia Santos da Silva, Newton Lira, Patrick Jonathan Tunes, Roger Turella, Samuel Pinheiro de Farias, Sinandro Taborda, Tailá de Miranda Ferreira e Valdir dos Santos Ferreira.
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6: Registro de Nascimentos, no Hospital Frei Clemente.
7: Na maternidade do Hospital Frei Clemente ocorreu um nascimento nas últimas 24 horas. Agne Cauane Machado, de cesárea, deu a vida a uma menina pesando 4 quilos, 290 gramas, da cidade de Pontoura Xavier.
6: Este foi o Registro de Nascimentos no Hospital Frei Clemente. Boletim do SAMU. Destaques para os atendimentos do SAMU de Soledade.
7: O Serviço de Atendimento Móvel de Soledade, o SAMU, atendeu a 4 chamados nas últimas 24 horas. No bairro Fontes, agressão. Bairro Missões, atendimento metabólico. No aeroporto, ausência de sinais vitais. E no bairro Expedicionário, engasgo em bebê. Plantão de hoje, Mariluz e Wanderson. Do Departamento de Jornalismo da tua Rádio Cristal, Cláudio Fly.
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3: Você ouviu as informações da área da saúde e agora vai saber dos eventos da comunidade. São muitos eventos nos próximos dias. Catherine Gox.
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8: Olá, você que está nos acompanhando aqui na tua Rádio Cristal. Eu chego na nossa programação na manhã desta quarta-feira para trazer os destaques do nosso Agenda Cristal com os eventos da nossa comunidade. E nessa quarta já está acontecendo junto ao Largo da Matriz aqui em Soledade mais uma edição dela, a tradicional Feira na Praça, trazendo o melhor da agricultura familiar e também, claro, do artesanato. Lembrando que a Feira na Praça segue até às 5 da tarde, sem fechar ao meio-dia. E nesta quarta-feira também acontece a inauguração da loja física Pietra, aqui em Soledade. A inauguração acontece a partir das 16 horas na rua Maurício Cardoso, número 717, sala 1, aqui no centro da cidade. E nesta quinta-feira, dia 3 de setembro, acontece mais uma edição do projeto Ecopila aqui em Soledade. O recolhimento, então, que faz parte do projeto, acontece das 7h30 da manhã até as 11h30 da manhã no palco Jesus Marodim, aqui no centro de Soledade. Já na sexta-feira, dia 4 de setembro, teremos Conversa com Café com participação de Edson Betim. Essa que é uma programação desenvolvida pela CIS e o Núcleo de Jovens Empreendedores da CIS. Então, a programação será a seguinte. Às 6h30 tem recepção, às 6h45 o protocolo de abertura, às 7h o início da palestra, às 7h50 as considerações finais e às 8h o fim do evento. Lembrando que o Conversa com Café acontece no Gran Vaquianos da Cultura. Ainda nesta sexta-feira, dia 4 de setembro, o Piquete Cambará da Comunidade de Santa Bárbara realizará a abertura oficial da sua 19ª Ronda Crioula. A abertura acontece, como mencionei, no dia 4, às 17 horas, com acendimento da chama no túmulo de Albino e Eva dos Santos, no cemitério da comunidade. Às 19 horas, haverá a homenagem em vida para o casal Beto e Sônia Gellin e para a empresa Batista e Carvalho no Salão da Comunidade, seguida de jantar-baile com o grupo Caso Novo. A programação vai seguir até o domingo, dia 6 de setembro. E o Rancho Santa Rita, da comunidade de Posse Generoso, convida todos para a sua quinta Ronda Crioula, que acontece nesse domingo, dia 6 de setembro. Às 9h30, tem acendimento da chama no túmulo dos homenageados Vivaldino Borges dos Santos e Isalina Gaspar dos Santos. Às 10h30, tem homenagens ao grupo de cavalarianos Farrapos do CTG Seiva Pan Pampiana de Ibirapuitã. Ao meio-dia haverá almoço com churrasco e comidas típicas. Às 13 horas tem apresentações das invernadas. Às 14h30 tem extinção da chama crioula e o início da reunião dançante com a banda Balada Play. Os cartões já estão sendo comercializados no valor de R$ 70,00 adulto e R$ 35,00 criança. Esses então os nossos destaques no Agenda Cristal da manhã desta quarta-feira, com as informações para a tua Rádio Cristal, Kathleen Gox.
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3: Nove e quarenta e dois, você está na tua Rádio Cristal, programa temática, o que se passa é notícia, sempre com os principais fatos do dia. É, aqui eu tenho a participação de uma pessoa procurando oportunidade de trabalho, nós vamos passar inclusive o número do Cine. A Cleci também está na nossa audiência, mandou um áudio aqui, eu não consegui escutar ainda, abraço a Cleci. Tem mais participações que em seguida estaremos registrando aqui no programa temática O Que Se Passa é Notícia. Agora, 9 horas 43 minutos, temperatura em 12 graus. Já já tem mais atrações, tem mais informações.
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0: 9:46.
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22: 12 graus.
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4: Cristal na sua casa, sempre e durante a semana participando e chegando bem mais próximo das famílias de Soledade. Agora nós estamos no interior, Pinhal. Nós vamos falar com o Marlon Casagrande para falar um pouquinho dessa comunidade, a cultura, o trabalho que é feito durante o ano, durante o dia, enfim, né, essa comunidade que faz parte também e integra o setor produtivo do município de Soledade. Tudo bem? Satisfação, Marlon? Bom dia.
5: Boa noite, muito prazer estar falando aí com a Rádio Cristal, né? Então, falando um pouquinho da nossa comunidade lá, uma comunidade muito agradável, assim, de se morar, né? Muito produtiva, uma comunidade que tem várias funções de trabalho. O pessoal trabalha com erva mate, é isso, plantio de soja, trigo, enfim, também algumas empresas, né? Então, uma comunidade assim que tem como viver bem, né, no interior. O pessoal consegue se destacar bastante lá no interior.
4: Tu nasceu em Pinhal, Marlon?
5: Sim, nasci e vivo, permaneço até hoje. Morei um tempo até aqui na cidade, mas mais de parada, mas a minha vida toda se seguiu lá no interior.
4: Fica a quantos quilômetros de Soledade, Pinhal, mais ou menos?
5: Ah, em torno de 45 km.
4: É uma comunidade grande, média?
5: Eu acho que seria uma das maiores de Soledade, do município de Soledade.
4: Ah, qual é a cultura lá, a plantação?
5: A plantação era muito forte de erva mate, né? Uhum. Hoje mais é plantio de soja.
4: Certo. Colhida com o quê? Soja também?
5: Não, eu moro no interior, mas a minha função é outra. Eu tenho uma pequena empresa de ônibus. Era muito conhecida aqui no município de Soledade, a Parasol Turismo. Hoje a gente não tem mais trabalho aqui, a gente está trabalhando em outros municípios, por exemplo, Camargo, Marau, Passo Fundo. Mas pertencendo à Soledade, estamos fortes no município de Soledade.
4: Casado, Marlon?
5: Casado, pai de 2 filhos.
4: Como é que é o nome da esposa e dos filhos?
5: A esposa Jéssica Bedinguera, meus filhos a Sofia e o Miguel.
4: A esposa de Pinhal também?
5: De Pinhal também.
4: Que legal. Bom, e a comunidade do Pinhal, como é que é? Quando tem promoção, quando precisa fazer um movimento na comunidade? O pessoal participa bastante?
5: Olha, nossa comunidade se integra bastante, o pessoal participa, ajuda. Tanto que a gente tem um evento lá que é tradicional, a nossa festa, né? Então já se chama a grande festa do Pinhal, né? Porque o pessoal se puxa, contribui com visitas, enfim, convida o pessoal, pega junto. Então acredito que seja algo que está dando muito certo, né? E a gente vai tentar dar continuidade nisso aí.
4: Qual é a data da festa? Geralmente...
5: Dia 6 de junho.
4: 6 de junho? De junho. Já passou, então.
5: Isso,
4: foi boa a festa, foi boa.
5: Muito boa. Bastante grande, que a gente sempre tenta limitar os ingressos, porque a procura é bastante grande, né?
4: Claro.
5: Então, hoje estaria sendo necessário uma ampliação até no Salão da Comunidade, mas isso é algo que tem que ser trabalhado com calma, né?
4: Certo. Qual é que é o padroeiro lá do Pinhal?
5: É Santo Antônio.
4: Santo Antônio. Santo Casamenteiro?
5: É isso.
4: Não tem ninguém, solteiro lá, então?
5: Tem alguns.
4: Mas esses alguns já estão já fazendo promessa para Santo Antônio.
5: Estão encaminhados já.
4: Tá bem, obrigado, viu, Marlon? Obrigado. Sucesso, obrigado por participar conosco na programação Cristal na Sua Casa.
5: Obrigado a vocês pela...
4: E a rádio lá sempre escutando?
5: Com certeza. O pessoal acompanha muito, principalmente na parte esportiva. O pessoal gosta muito disso.
4: Ah, que legal. Valeu, Marlon. Grande abração, viu, para a família toda.
5: Obrigado, um abraço a todos vocês.
4: Certo. Cristal na Sua Casa, em Pinhal, falando com Marlon Casagrande.
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0: 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Um homem suspeito de se passar pelo técnico do Grêmio para pedir Pix para jogadores do clube foi preso na manhã desta quarta no Rio de Janeiro. De acordo com a investigação, o jogador colombiano enamorado, atacante gremista, chegou a enviar R$22 mil para o golpista. Segundo a polícia, o homem fazia parte de um grupo que usava perfis falsos em aplicativos de mensagens para se passar pelo técnico português Luiz Castro. Ele foi preso preventivamente e é investigado pelos crimes de estelionato mediante fraude eletrônica e falsa identidade. Atletas do Grêmio e de outros clubes eram contatados com pedidos de doação de cestas básicas. O zagueiro Walter Kahneman também teria recebido contato do golpista, mas suspeitou e procurou a polícia. O ex-jogador Andrés D'Alessandro também recebeu contato do golpista, mas a situação já era monitorada pela polícia e não resultou em pagamentos pelo argentino. Procurado, o Grêmio afirmou que não vai se manifestar por se tratar de uma questão pessoal do atleta. Tudo parece impossível até que seja feito. 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O ator e diretor Gracindo Júnior morreu na noite desta terça-feira em casa, no Rio de Janeiro. Ele tinha 83 anos. Dos quais mais de 50 anos foram dedicados à arte no teatro, rádio e cinema. E ele, inclusive, participou da inauguração da Rede Globo em 1965. A informação do falecimento foi confirmada por Pedro Gracindo, filho do artista. A morte foi por causas naturais. Gracindo Júnior atuou em sucessos como Mandala, O Salvador da Pátria, Rainha da Sucata, Deus Nos Acuda, Explode Coração, Anjo de Mim, Esplendor e Celebridade. O velório, aberto ao público, está previsto para quinta-feira. 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

0: 10:10, temperatura no estúdio da tua Rádio Cristal em 13 graus. Como é bom saber que você está nos acompanhando nesta manhã de quarta-feira, com o sol brilhando na capital nacional das pedras preciosas.
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0: É, e o destaque da entrevista da hora é para a comunidade do Sagrado Coração de Jesus do Rincão do Bugre. Começa hoje o trido em preparação à festa do Sagrado Coração de Jesus da comunidade do Rincão do Bugre. E aqui no estúdio, a presença da Maria Isabel Trindade, da Tânia Trindade, para que a gente possa falar sobre toda a preparação da comunidade para este evento religioso. Tânia, seja bem-vinda aqui na tua Rádio Cristal, bom dia.
3: Bom dia Paulinho, bom dia aos ouvintes, aos internautas da tua rádio. Então é com imensa alegria que nós estamos aqui para trazer esse momento de fé, né, que iniciará na nossa comunidade.
0: Tá certo, e vamos falar um pouco mais já já. Maria Isabel, a Bela, seja bem-vinda aqui no programa, bom dia.
4: Bom dia Paulinho, bom dia a todos os ouvintes. É com alegria que a gente está aqui.
0: E a gente percebe isso, a alegria de vir falar de coisas boas da comunidade do Rincão do Bugre. E que começa hoje o trido em preparação à festa, Tânia.
3: Isso aí, Paulinho. Então, hoje à noite, às 19 horas, né, inicia o nosso trido.
0: Como está sendo preparada toda a programação?
3: A programação tá a mil, né? O salão tá todo pronto, a igreja tá preparada para o trido hoje à noite, só esperando as comunidades convidadas.
0: Qual o horário do trido, Tânia?
3: Às 19 horas.
0: Quais são as comunidades convidadas para participar?
3: Então, a gente convidou, juntamente com o Frei Alcides, né? Hoje, a comunidade Nossa Senhora de Fátima, da Margem São Bento, junto com o ministro, o Sidney.
0: Sidney Pertley?
3: O Sidney Pertley, isso.
0: Amanhã à noite?
3: Amanhã. Então, a comunidade da Santa Rita, às 19 horas também.
0: E na sexta-feira?
3: Na sexta-feira, a comunidade da Matriz, o JUPF e o TAU 04, que é o grupo de jovens da Matriz.

0: Preparada?
1: A igreja tá preparada, decorada, tá lá a mesinha, só esperando o sagrado.
0: Expectativa é de uma igreja lotada hoje à noite?
1: A nossa expectativa, sim, sim, é de uma igreja lotada. A gente até convida, né? Toda a comunidade nossa, a comunidade da Marge, que foi convidada, né? E quem quiser participar do nosso trito hoje à noite.
0: Todos serão bem recebidos, como sempre, lá na comunidade do Rincão do Bugre.
1: Isso, isso aí, Paulinho.
0: É, e o trito já em preparação, Bela, para a festa que acontecerá no domingo, que tem a programação definida?
2: Sim, inicia hoje com o trito, né? E daí domingo está definido às 10h30 a Santa Missa. Ao meio-dia, aquele gostoso churrasco dos vicários. E às 14h, início da reunião dançante com a banda Arpejo. 17h, o sorteio da rifa. E esperamos que seja uma festa maravilhosa, porque tudo está se ajeitando, o clima, né? O clima que prometia muita chuva, agora esse sol, a semana de sol. Então, nós estamos sendo contemplados e as comunidades que vão participar também, né?
0: É, e o que a gente percebe, uma característica muito interessante, Tânia e Isabel, da troca de visitas. A comunidade do Rincão do Bugre vai nas outras comunidades e agora espera receber a visita de todos.
2: Sim, é, para as festas é a troca de visita, né? E agora na parte religiosa, que eu entendo que seja a parte principal, né? Da festa, nós também temos trocando visita do trido com a matriz, com a Santa Rita, faz anos que nós trocamos. Então, agora é o momento de nós receber eles com todo carinho.
0: E com certeza será. Também teremos no domingo o sorteio da rifa sendo comercializada. Os números, as pessoas poderão encontrar em vários lugares?
2: Sim, com certeza. Deve de ter números ainda, não estou a par disso. Mas aí os prêmios, Paulinho...
0: São muitos?
2: São muitos, 14 prêmios e o principal, R$7.000.
0: Um bom valor,
2: um dá bom pra dizer. Um bom valor, sim.
0: É, R$10 o número?
2: R$10 o número.
0: Fácil de comprar?
2: Fácil de comprar, com certeza ainda tem números para ser vendido, até no dia da festa, né? Sempre tem.
0: É toda a comunidade mobilizada para esse momento. Tânia, e o ginásio de esportes, uma conquista da comunidade também, comporta receber um bom público, é o que deve acontecer no domingo.
1: Isso aí, Paulinho, o nosso ginásio, né, é um ginásio bem grande, comporta bastante mesas, o pessoal todo bem acomodado para almoçar, né, a gente espera um grande público no domingo.
0: E que certamente será pelo trabalho que a comunidade faz, fazendo as visitas, recebendo bem a comunidade. E os avanços que aconteceram na comunidade em termos de investimentos, a própria festa, né, Tânia, ela serve para captar recursos para investir na própria comunidade.
1: Isso aí, Paulinho, a gente faz as festas, faz o baile, né, para captar recursos para a gente se manter o povo bem acomodado, né?
0: É, e você me falava também, a Bela, das estradas em boas condições para chegar até a comunidade.
1: Isso, Paulinho. As estradas estão boas, tá enxuta, tá britada. Então, assim, ó, tá tudo preparado.
0: Bom, vamos recuperar então, Tânia. Hoje é a primeira noite do trido, o horário, qual a comunidade que vai participar?
1: Isso aí, Paulinho. Então, hoje é a primeira noite do trido, às 19h, com a comunidade da Margem São Bento, e o tema, cuidar das criaturas e preservar o que é de todos. Amanhã, segunda noite, com a comunidade da Santa Rita, e com o tema, família, santuário da vida e berço das vocações, às 19h também. E sexta-feira, a comunidade da Matriz, né? Com o Tal 04 e o JUPF, que é o grupo de jovens, com o tema Jovens, Força que Vem do Novo, às 19h também.
0: Tá certo, convite feito e a festa que acontecerá no domingo com a programação que a Maria Isabel, a Bela, já trouxe. Abraço, sucesso, bom trabalho para vocês lá na comunidade do Sagrado Coração de Jesus do Rincão do Bugre, Tânia.
1: Foi um prazer, Paulinho, ter vindo aqui, né? Um abraço para todos os ouvintes.
0: Bela, abraço, obrigado pela presença aqui e sucesso na comunidade.
2: Ah, nós que agradecemos, Paulinho. Muito obrigado pela oportunidade e convidamos a todos, reforçando o convite para hoje à noite, a comunidade do Bugre, do Sagrado Coração de Jesus, se fazer presente, porque o dia está ajudando. Com certeza a noite vai estar boa, né? E esperando a Margem com todo o carinho que vamos esperar as comunidades. Muito obrigado.
0: Abraço, Maria Isabel Trindade, a Bela, a Tânia Trindade, que estão aqui para trazer esse momento importante da comunidade do Sagrado Coração de Jesus, que viverá a partir de hoje, então, o trido em preparação à festa, que acontecerá no domingo, dia 6 de setembro, lá na

0: comunidade do Rincão do Bugre. Quero lembrar que sábado nós teremos um convidado especial que vai representar a comunidade, vai contar da sua história, vai falar da sua trajetória e vai falar um pouco da comunidade do Rincão do Bugre no espaço Histórias de Vida da tua Rádio Cristal. Obrigado a Bela, obrigado a Tânia, que participaram ao vivo aqui do programa Temática, o que se passa é notícia no rádio e também pelas nossas redes sociais.
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0: 10 horas 20 minutos. Agora nós vamos dar destaque para o clima. Ah, que quarta-feira linda, ensolarada, bonita, em Soledade, o sol brilhando na capital das pedras preciosas.
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3: Olá, meus amigos e caros ouvintes, nesta quarta-feira temos a presença do sol com variação de nebulosidade aqui na região. Ainda tem bastante umidade presente na atmosfera, então a nebulosidade persiste, a gente sente essa umidade presente também por aqui, mas a condição assim é de um tempo um pouco mais estável, predominando em todo o estado. Com relação às temperaturas, essas seguem esse padrão mais ameno que vem predominando, nem calor, nem frio predomina. O que se espera das máximas na parte da tarde desta quarta-feira? Variando na faixa dos 20 a 21 graus em média. Bom, aí na quinta-feira nós já vamos ter um aumento da nebulosidade. Os prognósticos indicam que aqui na nossa região não tem chuva, tem apenas uma variação maior de nuvens. A chuva deve ficar um pouco mais para a metade sul e oeste do Rio Grande do Sul. Com relação às temperaturas, as máximas sobem um pouco mais. Elas vão variar entre 23, podendo chegar até os 24 graus, ou seja, deve ser a temperatura mais alta da semana. E aí, na sexta-feira, então, essa instabilidade que atua mais pela metade sul pode passar aqui pela nossa região, trazendo alguma chuva bem isolada. Mas isso mais no início, na primeira metade do dia. Na segunda metade, é um ar mais seco que vai começar a entrar, e este ar mais seco também é um ar mais frio. Com a previsão do tempo, Kátia Valente.
1: Previsão do tempo.
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0: 10h24, obrigado pela sua audiência onde quer que você esteja.
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5: Bom dia, meu amigo Paulinho. Bom dia, ouvintes. Mais uma vez aqui estamos, né? Partilhando do jornalismo, trazendo um momento de reflexão para que nosso dia fique melhor. Lembrando sempre que o otimismo e a atitude positiva tornam a vida muito mais agradável, a vida muito mais vibrante. Eu quero que você tenha um dia extremamente iluminado, não só nesse, mas em todos os dias da tua caminhada existencial. E outra coisa, esteja sempre pronto a oferecer um olhar compreensivo, uma palavra amiga, um abraço apertado, um sorriso meigo, uma mão forte. São ações simples, mas que produzem um resultado muito grande. Uma ajuda qualquer no recorrer de cada dia vai fazer com que você se sinta mais vivo e, consequentemente, que você se sinta mais feliz. Isso sem mencionar o bem que você fará a todas as pessoas que receberão o seu olhar, seu sorriso, o seu abraço, o seu carinho. Portanto, esteja sempre pronto a oferecer um olhar compreensivo para as pessoas, para que no amanhã elas também possam te pagar da mesma maneira. Você já prestou atenção a como todas as coisas funcionam perfeitamente na natureza? É, olha o trabalho das formigas, as colmeias das abelhas, as teias das aranhas, os ninhos dos pássaros, a beleza das flores. Tudo vive em perfeita sintonia de cores, perfumes e formas. Pois é, a sua vida também é assim. Se deixar ela correr livremente, seguindo o seu percurso natural, todas as coisas estarão em harmonia e os problemas provavelmente não mais existirão. Viva em harmonia com a natureza. Viva em harmonia consigo mesmo. Ilumine o teu caminho. Que você tenha um dia muito iluminado. Cláudio Schmidt com a mensagem para amanhã.
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0: 10h28, você está na tua Rádio Cristal. Nós vamos ao intervalo já já. 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
3: E 38, você está na companhia da tua Rádio Cristal e o Cláudio Flyer registra lá pelas nossas redes sociais congestionamento aí na BR-386 entre Soledade e Fontoura Xavier. Trânsito lento no sentido capital interior nesta manhã de quarta-feira. A lentidão está relacionada às obras de duplicação da rodovia e os motoristas devem redobrar a atenção, reduzir a velocidade e respeitar a sinalização durante o deslocamento pelo trecho entre Soledade Fontoura Xavier. E também tem essa situação da alça que está sendo implantada aí no trevo que dá acesso ao município de Arvorezinha, aqui na BR-386, em Soledade, naquela passagem que foi construída para que as pessoas possam ingressar na ERS-332 e que dá acesso à Arvorezinha. Então tem esse trabalho também sendo realizado. 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

0: 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Parceiro aqui do programa Temática, o que se passa é notícia. Também nós queremos fazer aqui a referência da comunidade de Santa Terezinha. Festa tradicional vai ser no dia 27 de setembro. Nos dias 23, 24 e 25 tem o trido às 7h30 da noite na igreja. No domingo, dia 27, às 10h30, missa. Ao meio-dia, aquele suculento churrasco, saladas e bebidas. Levar pratos e talheres. 14h, reunião dançante com animação da banda Novo Cenário. E show com Vilseu e Mari Pause. 17h, o sorteio da rifa. Então, contagem regressiva aí para a festa da comunidade de Santa Terezinha, dia 27 de setembro. Agora 10h42 é o programa Temática que você acompanha, com as informações do dia para você, que está nos dando a honra da sua audiência sempre qualificada. E agora nós vamos atualizar a informação esperada aí pelos produtores na nossa programação.
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0: Vamos trazer aqui as cotações dos produtos agrícolas, os preços praticados pela Cotrijal até o meio-dia desta quarta-feira. Soja, ouça com atenção, R$138. Soja, R$138. Milho, R$59. O trigo PH 78 a 100 a R$70. Vamos repetir? Soja, R$138. Milho, R$59. E o trigo PH 78 a 100 a R$70. Mais informações a partir da 13h do programa da Cotrijal, aqui na tua Rádio Cristal.
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0: 10h45, você está na tua Rádio Cristal no programa Temática, o que se passa é notícia, a rádio do teu tempo e que faz um intervalo e já nós vamos falar sobre programas especiais da Semana Farroupilha na tua Rádio Cristal. Vamos falar também sobre a audiência que foi realizada em Soledade, audiência de instrução do caso Daiane Martins aqui em Soledade, entre outras informações que estaremos trazendo em seguida para você aqui no programa Temática.
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5: 10 horas e 49 minutos.
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7: 14 graus.
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20: 10h53. Você está na audiência do programa Temática. O que se passa é notícia e que dá destaque agora para a nossa unidade móvel.
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20: É, e o destaque é para uma conquista para a Soledade do Vaqueiros da Cultura, que conquistou o vice-campeonato no Fest Mirim em Santa Maria. A coordenação, a patronagem, os integrantes da Invernada comemoraram durante carreata realizada em Soledade, uma festa realizada na sede da entidade. O Alex, que integra a equipe de trabalho, é quem fala e comenta esta conquista do Vaquenos.
23: A emoção é ímpar, Paulinho. A emoção é demais o que essas crianças fizeram e o que eles representam para nós, familiares, para a entidade, é maravilhoso, maravilhoso.
20: Estar dentro do tradicionalismo também já é um orgulho, porque reúne as famílias, Alex.
23: Com certeza, né? A gente sabe como que tá o mundo aí hoje e com certeza a gente tá dentro de um galpão, como eu digo aqui, né? Na nossa sede, nos Vaqueiros da Cultura, com essa criançada aqui, é tudo de bom.
20: Acompanhou essa trajetória lá em Santa Maria?
23: Com certeza, né? Capaz que não, estamos desde sexta-feira lá. Fomos sexta, né? E voltamos ontem, era quase hoje de manhã, né? Chegamos, era 13h30 da madrugada de lá.
20: Como foi toda a preparação para chegar nesse momento e o vice-campeonato ser conquistado diante de tantas entidades tradicionalistas que participaram?
23: Ah, é uma trajetória que já vem de anos, né, Paulinho? É muito ensaio, muita dedicação, né? É, às vezes eles deixam de fazer algumas coisas para vir para o ensaio, mas o resultado está aí e eles são merecedores de tudo isso.
20: Fruto de um trabalho e também de organização.
23: Com certeza, né? Nosso patrão Daniel Teló, nossos professores Torben e Luiz, a nossa coordenadora Carol, né? Então, e uma patronagem por trás da entidade também, isso faz parte, né?
20: Tá aí a palavra do Alex e o Daniel chegando por aqui, esta carreata que comemora mais uma conquista do Vaqueiros da Cultura, Daniel.
24: Com certeza, Paulinho. Eu acho que do tempo que eu convivo nos Vaqueiros, que já fazem 30 anos, eu considero essa a maior. Por mais que eu tenha participado de várias finais de Enarte, várias finais de Juvenarte, mas esse foi realmente, assim, nós saímos de 2 anos atrás, de 46º. Nós buscamos um quarto ano passado e nós buscamos um segundo esse ano. Algo diz que o ano que vem coisa ainda melhor, mas é só trabalhando, se dedicando. O mérito é todo do pessoal do grupo, cara. Assim, ontem foi um dia de lavar a alma. Ver a forma com que eles saíram do palco foi algo magnífico. Alegria, eles chorando por ter conseguido fazer tudo aquilo. Foi um ano inteiro de trabalho, cara. Exaustivo, mas de realizações.
20: Foi todo o trabalho de preparação para participar desta atividade no Fest Mirim, Daniel?
24: Ah, participar de um estadual de dança é sempre desgastante. É muito ensaio, era muito ensaio. Nos últimos 3 meses eles ensaiaram, não vou te mentir, mas no mínimo 25 dias por mês, sabe? E em dias intensificados com 3, 4 horas de ensaio. Então eles chegaram lá muito bem preparados. Nós erramos, nós pecamos em algumas coisas na classificatória de sábado. Nós passamos em 20º lugar na classificatória. E aí no domingo nós botamos a cabeça no lugar, conversamos e graças a Deus trouxemos aquilo que nós tanto almejava, que era uma colocação entre os 3 primeiros.
20: Como foi receber a informação e o resultado de vice-campeão?
24: É algo magnífico, sabe? Tu que trabalha, que tu conquista. Eu já sabia o resultado antes mesmo de ser divulgado, porque as planilhas são abertas. Então, entre os instrutores, a gente troca uma, né? Troca as notas, a gente já sabia que estava muito bem posicionado. E aí era umas 10 da noite, eu acho, lá em Santa Maria. Nós lá chegamos aqui em Soledade às quase 5 da manhã. Mas tudo valeu a pena, cara. Valeu por eles. Deve a alegria deles. Eles merecem mais que qualquer pessoa. Uma conquista como essa. E eles, assim, ó, eles estão no começo da trajetória. Esse grupo vai trazer muita alegria para a Soledade ainda. E para o Vaqueiros da Cultura.
20: São quantas pessoas envolvidas nesse trabalho?
24: Nós estávamos em 100 pessoas em Santa Maria, entre dançarinos e pais, mas dançarinos são 34 dançarinos. Olha que coisa valente isso aqui, ó. O Vaqueiros merece, a Soledade merece e eles merecem isso aqui.
20: Daniel do Prado, ele que é o patrão do Vaqueiros da Cultura, com essa comemoração, o vice-campeonato no Fest Mirim, em Santa Maria, no final de semana, uma conquista para a cultura, para a arte, para as crianças e adolescentes que participam das invernadas aí do Vaqueanos da Cultura. Foi a nossa reportagem.
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20: 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Na sequência, notícia da hora.
0: 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O presidente do Supremo Tribunal Federal, o STF, o ministro Edson Fachin, afirmou nesta quarta-feira, durante um evento sobre resistência democrática no Supremo, que anunciará nos próximos dias medidas relacionadas a fatos que estão sob análise da presidência da Corte. A declaração foi feita em meio à crise provocada pelas revelações dos últimos dias sobre a relação do ex-banqueiro Daniel Vorcaro e o controlador do extinto Banco Master com integrantes do Supremo. Sem citar nominalmente o caso e pedido de licença aos presentes para fazer uma declaração, o presidente disse que a situação exige a preservação da confiança à sociedade no STF e o devido encaminhamento institucional dos fatos. Durante o discurso, Fachin disse que os elementos conhecidos até o momento exigem análise cuidadosa e atuação responsável da presidência. 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O ministro André Mendonça, do Supremo Tribunal Federal, divulgou uma nota nesta quarta-feira, na qual confirma que se reuniu com Daniel Vorcaro, ex-dono do Banco Master, no início do ano passado, para tratar de um caso sobre precatórios e julgamento no Supremo. A manifestação do ministro foi divulgada após a publicação no site ICL Notícias revelar que o advogado Ciro Rocha Soares, próximo de Vorcaro, enviou uma mensagem ao banqueiro discutindo um suposto encontro com Mendonça. A reunião ocorreu antes do ministro virar relator do caso Master na corte em fevereiro de 2026. As conversas foram retiradas do celular de Daniel Vorcaro, apreendido pela Polícia Federal durante a operação Compliance Zero. Segundo o portal de notícias, o advogado retomou o assunto no dia seguinte com o banqueiro e enviou uma foto ao lado de Mendonça. 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
0: Próxima edição, às 14h.
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6: 11 horas 7 minutos. 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
6: 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Vamos com a previsão do tempo.
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4: Olá, meus amigos e caros ouvintes, nesta quarta-feira temos a presença do sol com variação de nebulosidade aqui na região. Ainda tem bastante umidade presente na atmosfera, então a nebulosidade persiste, a gente sente essa umidade presente também por aqui, mas a condição assim é de um tempo um pouco mais estável, predominando em todo o estado. Com relação às temperaturas, essas seguem esse padrão mais ameno que vem predominando, nem calor, nem frio predomina. O que, que se espera das máximas na parte da tarde desta quarta-feira? Variando na faixa dos 20 a 21 graus em média. Bom, aí na quinta-feira nós já vamos ter um aumento da nebulosidade. Os prognósticos indicam que aqui na nossa região não tem chuva, tem apenas uma variação maior de nuvens. A chuva deve ficar um pouco mais para a metade sul e oeste do Rio Grande do Sul. Com relação às temperaturas, as máximas sobem um pouco mais. Elas vão variar entre 23, podendo chegar até os 24 graus, ou seja, deve ser a temperatura mais alta da semana. E aí, na sexta-feira, então, essa instabilidade que atua mais pela metade sul pode passar.

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0: 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É, vamos dar destaque agora para a audiência de instrução da tentativa de feminicídio que envolveu a Daiane Martins. A Ketlin Gox traz a informação.
2: Olá, você que está nos acompanhando na tua Rádio Cristal, chegamos na nossa programação na manhã de hoje para trazer informações importantes, especialmente sobre a audiência de instrução que, do caso Daiane e Luísa Martins aqui de Soledade, esse caso que ganhou muita repercussão não só no nosso município, quanto na região e até mesmo no estado. Para quem não lembra, Daiane foi vítima de uma tentativa de feminicídio, então foi atingida por alguns disparos de arma de fogo ainda no final de 2025. Nesse momento, nós conversamos com o juiz de direito da comarca aqui de Soledade, José Pedro Guimarães, que nos fala, doutor, nesse primeiro momento, um bom dia, claro, para o senhor, mas nos traz uma avaliação de como foi essa audiência, que é mais um passo, né, para que esse processo aí venha a ser julgado futuramente. Bom dia.
3: Bom dia, Ketlin. Bom dia aos ouvintes da rádio, da tua Rádio Cristal. Então, esse processo, então, já está em trâmite, né, lá no Poder Judiciário, aqui na comarca. Iniciamos ontem as instruções das testemunhas de acusação, algo que deveria ter sido feito ainda em agosto, mas em função de a SUSEP não ter apresentado um dos acusados, então foi designado o dia de ontem. Então foram ouvidas todas as testemunhas de acusação e agora no dia 10, vindouro, serão inquiridas as testemunhas de defesa e, por fim, interrogados os acusados. Nisto aí nós terminamos a primeira fase da instrução para que então seja reconhecido ou não a existência de indícios, né, em face dos acusados e que possam eventualmente ser julgados pelo Tribunal do Júri da Comarca de Soledade.
2: Doutor, quantos são esses acusados, então, suspeitos desse crime?
3: É, nós temos duas pessoas, né, que estão respondendo ao processo. Segundo o Ministério Público, uma como mandante e a outra como um dos como executor.
2: Doutor, existe uma expectativa de quando deveremos ter o julgamento desse caso ou ainda é muito cedo para termos uma data?
3: Ainda em setembro, no mais tardar, no início de outubro, eu já terei condições legais de julgar se os acusados irão ou não a júri, né? A julgamento para o Tribunal do Júri. Para que as pessoas entendam, nos crimes dolosos contra a vida, né, a lei determina duas fases, né? Uma que se faz a instrução para que sejam corrigidos, esclarecidos, se há indícios de autoria, né, ou de coautoria, e depois, então, se havendo indícios que indiquem que aquele acusado ou acusados têm participação num crime doloso contra a vida, aí o juiz determina que seja encaminhado ao Tribunal do Júri para julgamento, é o que nós chamamos de sentença de pronúncia, que é a admissibilidade da acusação. Ou pode também ser uma sentença de impronúncia se não houver elementos mínimos, né, para que a gente possa sustentar a acusação. Ou ainda quando há já comprovação de alguma circunstância, né, que exclua a ilicitude da conduta do agente, como, por exemplo, quando a pessoa tira a vida de outra pessoa em legítima defesa. Daí o juiz pode absolver também sumariamente, sem

0: encaminhar para o júri. Mas isso tudo tem que haver uma prova muito robusta, por exemplo, da legítima defesa. Não havendo, a lei determina que seja sempre o tribunal do júri que decida, né? É uma imposição constitucional, é um direito que todo acusado de crime contra a vida seja julgado não por um juiz togado, um juiz de direito, e sim pelos próprios pares, né, pela própria sociedade que compõe o conselho de sentença, o conselho de jurados e que eventualmente no dia da sessão são sorteados. Então, neste caso, em outubro, provavelmente até a primeira semana de outubro, eu terei condições de julgar já os acusados e que eles então se submetam ou não ao júri. Ocorre que pode haver recurso, e aí provavelmente só na primeiro semestre do ano que vem nós vamos ter condições de julgar e designar, se for confirmada eventualmente, a pronúncia dos acusados.
1: Doutor, sabemos que um desses homens que estão respondendo a esse processo estava, inclusive, preso em outro estado. Hoje, esse homem se encontra aqui no Rio Grande do Sul, ele continua em Santa Catarina.
0: Sim, ele foi preso lá no estado de Santa Catarina e aí foi recolhido ao sistema prisional de lá, mas houve um pedido e uma determinação que fosse transferido para aqui o sistema, para a SUSEP, né? Aqui ao presídio nosso, para que pudesse participar das audiências. Então agora nós vamos decidir se vai continuar aqui ou não. Após a realização, agora no dia 10 de setembro, né? Observando que já houve uma condenação desta pessoa, né? Ainda não definitiva, ainda não passada em julgado, né? O descumprimento de medida protetiva. Então, também vai ter que fazer, se for confirmada a sentença condenatória, vai ter que cumprir essa pena. Provavelmente aqui ou em Santa Catarina. Essa questão vai ser definida. Há uma divergência que tem que ser esclarecida pelo STJ lá em Brasília. Qual o juízo que vai executar essa pena, né? Mas, em princípio, ele se encontra aqui no presídio nosso e no dia 10, então, será decidido se vai continuar ou não.
1: Obrigado ao juiz de direito José Pedro Guimarães, conversando com a equipe da tua Rádio Cristal. Com as informações, Kathleen Gox.
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3: 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Na sequência, vamos falar sobre Semana Farroupilha e também as últimas na área do trânsito e segurança pública.
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17: 11 horas e 30 minutos.
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0: 11h34, temperatura em 14 graus. Você está na tua Rádio Cristal no programa Temática, o que se passa é notícia. E que dá destaque para a Semana Farroupilha. Se aproxima as entidades tradicionalistas programadas aí para mais este evento. E a partir de hoje nós teremos uma programação especial aqui na tua Rádio Cristal. Das 7 às 8 da noite, as entidades tradicionalistas foram convidadas para participar de um programa especial com a presença de homenageados, de músicos, da patronagem. E hoje, às 7 horas da noite, nós teremos aqui o Piquete Cambará da comunidade da Santa Bárbara, trazendo a programação, os convidados, os homenageados para um programa muito especial que será vinculado, então, hoje, às 7 horas da noite, aqui na tua Rádio Cristal. Piquete Cambará, da comunidade do Rincão dos Coelhos, comunidade Santa Bárbara, que vai realizar a sua Ronda Crioula de 4 a 6 de setembro, a 19ª Ronda Crioula, e que vai reunir aí toda a comunidade com os eventos que estão programados. Abertura no próximo dia 4, na próxima sexta-feira, com acendimento da chama crioula e as homenagens que serão prestadas. A programação, inclusive, está definida e consta lá nas redes sociais. Às 16h30 da tarde tem a cavalgada da antiga morada dos homenageados em memória, Albino e Eva dos Santos, até o cemitério da comunidade da Santa Bárbara. Às 17h, o acendimento da chama crioula no túmulo dos homenageados em memória, Albino e Eva dos Santos. E logo após, a homenagem que acontecerá no salão da comunidade. Também para o casal em vida. Além das homenagens em memória, para o casal em vida, o Beto Geller e a Sônia Geller, que serão homenageados lá pelo Piquete Cambará. E a homenagem à empresa Batista e Carvalho, homenageados da primeira noite aí da Ronda Crioula do Piquete Cambará. Já no sábado, dia 5, terá o Café Campeiro pela manhã, às 7 horas. À noite, a homenagem à empresa Avinova e à empresa Matrisol, seguido de jantar-baile com o grupo Caso Novo. E no domingo, a homenagem à terceira idade, às 10 horas da manhã, a terceira idade da Santa Bárbara, o grupo da Santa Bárbara, aí, que tem a coordenação da Vera Portela, homenagem ao Promoate, através da Joserice Gradaschi, a homenagem à comunidade de Santa Terezinha, pela parte da manhã, o almoço, tem o fandango com o Caso Novo, a extinção das chamas, às 3 horas da tarde, e à noite, o baile com Os Serranos, Caso Novo e Os Serranos. Então, programação especial aí da comunidade da Santa Bárbara, Piquete Cambará. E hoje à noite, como eu falei, teremos um programa especial aqui na tua Rádio Cristal a partir das 7 horas da noite.
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0: Vamos com a Catherine Gox para repercutir as informações das últimas horas, trânsito lento, acidentes, prisões. Vamos com o trânsito inicialmente, Catherine.
2: Vamos sim com o trânsito, então, Paulinho Paes, que inclusive na manhã desta quarta-feira aqui em Soledade, na BR-386, especialmente no sentido aí de quem vai a Fontoura Xavier, nesse trecho entre Soledade e Fontoura Xavier, trânsito lento aqui na rodovia, especialmente no sentido capital interior, ou seja, de quem vem de Fontoura Xavier, então, até Soledade. Cláudio Fly já trouxe algumas informações também pelas nossas redes sociais e pôde constatar, então, que o trânsito está intenso e também está lento, inclusive com o sistema pare e siga aqui na nossa região, Paulinho.
0: Tá certo, inclusive hoje pela manhã, Catherine, o Cláudio Fly fez um trabalho aí na BR-386, ali no, naquele contorno, naquele túnel, passagem inferior, que dá acesso à Arvorezinha, a isso que está sendo colocado?
2: Exato, Paulinho, esse trabalho, né, do Cláudio mostrando também essas obras, inclusive esse é um trecho ali para quem vai a Arvorezinha pela BR-386, é um trecho que está passando por mudanças, inclusive com bloqueio temporário da alça na BR-386 ali entre Soledade e Fontoura Xavier, mas especialmente para quem acessa então a ERS sentido Arvorezinha. A Via Sul informou que a partir dessa quarta-feira, dia 2 até o dia 4, sexta-feira, das 7 horas da manhã até as 22 horas, ou seja, 10 horas da noite, bloqueio temporário da alça sul do dispositivo de desnível, então localizado no quilômetro 251 da BR-386, no acesso à IRS-332, sentido Arvorezinha, está bloqueado. A intervenção é necessária para a execução dos serviços de recuperação do pavimento da alça, com o objetivo de garantir melhores condições de segurança e conforto aos clientes, além de preservar a integridade das equipes que irão atuar neste local. Durante este período, então, essa alça ficará totalmente bloqueada, totalmente interditada para o tráfego. Os demais movimentos do dispositivo seguirão conforme as sinalizações implantadas no local. Por isso é tão importante que os motoristas se atentem à sinalização e obedeçam também essas sinalizações nos locais. Além disso, Paulinho, uma última orientação, então, para os clientes que querem, que estão transitando então no sentido sul, ou seja, de Soledade, sentido a Fontoura Xavier, pela sentido interior capital, vindos de Passo Fundo, então, e desejarem acessar essa IRS-332 sentido Arvorezinha, deverão seguir até o quilômetro 260 da BR-386, nas proximidades, inclusive, do Parque das Tuias, e retornar, então, para a rodovia até o quilômetro 251, onde eles poderão, então, acessar a IRS-332, um retorno um pouco mais à frente, então, cerca de 9 quilômetros à frente, Paulinho.
0: Tá certo, essas alças que estão sendo colocadas na BR-386, especialmente nesse local. Ketlin, para fechar aí, segurança, prisão por porte ilegal de arma em Soledade?
2: Exato, dois homens, Paulinho, foram presos então por porte ilegal de armas no bairro Expedicionário aqui em Soledade. Esse fato foi registrado ainda na noite de terça-feira, dia 1º de setembro, no bairro Expedicionário, como mencionei. A abordagem aconteceu por volta das 23 horas e 50 minutos durante um patrulhamento, após os policiais visualizarem um veículo Gol parado na esquina das ruas Delfim Moreira e Visconde de Mauá. Um dos ocupantes teria desembarcado carregando uma espingarda e tentou entrar no pátio de uma residência. Durante a abordagem, ele dispensou a arma e jogou uma pochete dentro do imóvel. No local, os policiais apreenderam a espingarda que estava carregada, além de 13 cartuchos calibre .28 e um rádio comunicador. No veículo, os policiais localizaram uma segunda espingarda calibre .28, também carregada, além de outros cartuchos. Ao todo, foram apreendidos duas espingardas, então calibre .28, das marcas Rossi e Boioto, e também 17 cartuchos e um rádio comunicador. Os dois homens foram presos e trazidos aqui à DPPA de Soledade para o registro da ocorrência e todos os procedimentos legais, Paulinho.
0: Ok, obrigado, Ketlin Gox, fechando o giro de informações aqui no programa Temática, o que se passa é notícia. 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Na sequência, conversa na mesa. Bom dia, paz e bem.
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9: 11 horas e 46 minutos.
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11: 15 graus.
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1: Ó Senhor, fazei de mim um instrumento de vossa paz. Paz e bem. O Evangelho de Lucas 4, versículos 38 a 44. Naquele tempo, Jesus saiu da sinagoga e entrou na casa de Simão. A sogra de Simão estava sofrendo com febre alta e pediram a Jesus em favor dela. Inclinando-se sobre ela, Jesus ameaçou a febre e a febre a deixou. Imediatamente, ela se levantou e começou a servi-los. Ao pôr do sol, todos os que tinham doentes atingidos por diversos males os levaram a Jesus. Jesus colocava as mãos em cada um deles e os curava. De muitas pessoas também saíam demônios gritando: Tu és o Filho de Deus. Jesus os ameaçava e não os deixava falar, porque sabiam que ele era o Messias. Ao raiar do dia, Jesus saiu e foi para o lugar deserto. As multidões o procuravam e, indo até ele, tentavam impedi-lo de que os deixasse. Mas Jesus disse: Eu devo anunciar a boa nova do reino de Deus também a outras cidades, porque para isso é que eu fui enviado. E pregava nas sinagogas da Judeia. Estimados ouvintes que nos ouvem pelas ondas do rádio, diante de uma grande multidão de enfermos, Jesus não realiza uma cura coletiva genérica. Ele impõe as mãos sobre cada um deles. Deus nos conhece pelo nome e cuida de nossas dores e fragilidades de forma única e pessoal. Programação das paróquias. Paróquia Nossa Senhora dos Navegantes de Mormaço. Dia 5, sábado, missa na comunidade matriz às 18 horas. Dia 6, no domingo, celebração na comunidade Generoso, 10h30. Dia 8, terça, missa na comunidade São Roque às 18 horas. Dia 9, quarta-feira, missa na comunidade Santa Paulina, às 14 horas. Dia 13, missa na Matriz, às 8h30. Dia 13, no domingo, celebração ecumênica no CTG Teófilo Schroeder, 10h30. 15, terça-feira, missa na Posse Godoy, 19 horas. Dia 16, quarta-feira, missa na comunidade Prolos, 18h30. Dia 19, sábado, missa na comunidade São Luís, às 15 horas. Dia 20, domingo, missa na Matriz dos Navegantes, às 8h30. Esses foram os comunicados da paróquia Nossa Senhora dos Navegantes de Mormaço. Paróquia Nossa Senhora da Soledade. Quarta-feira, 18h30, celebração na Igreja Matriz. 19 horas, reunião do Conselho de Pastoral da Comunidade Santa Rita. 19h30, primeira noite do tríduo preparatório para a festa em honra ao Sagrado Coração de Jesus na Comunidade do Rincão do Bugre. Quinta-feira, 17h30, celebração no Hospital Frei Clemente. 18h30, celebração na Igreja Matriz. 19h30, segunda noite do trido preparatório para a festa em honra ao Sagrado Coração de Jesus na comunidade Rincão do Bugre. Sexta-feira, 15 horas, adoração ao Santíssimo e às 16 horas, Missa da Saúde na Igreja Matriz, animada pelo Apostolado da Oração. 19h30, terceira noite do tríduo preparatório para a festa em honra ao Sagrado Coração de Jesus na comunidade do Rincão do Bugre. Sábado, 14h30, celebração eucarística na comunidade Nossa Senhora Aparecida da Fazenda Tarumã. 14h30, celebração eucarística na comunidade Nossa Senhora do Caravaggio da Raia da Pedra. 16 horas, celebração eucarística na comunidade São Roque do Espraiado. 16 horas, celebração eucarística na comunidade Santo Antônio do Pontão da Boa União. E às 19 horas, celebração eucarística na Igreja Matriz. Domingo, 9 horas, celebração eucarística na Igreja Matriz. 9 horas, celebração eucarística na comunidade Santa Rita. 10 horas, celebração eucarística na comunidade Nossa Senhora da Saúde do bairro Ipiranga. 10h30, missa festiva em honra ao Sagrado Coração de Jesus, na comunidade do Rincão do Bugre. 10h30, celebração eucarística na comunidade Nossa Senhora de Fátima do bairro Missões. E às 19 horas, celebração eucarística na Igreja Matriz. Neste próximo sábado, o grupo de jovens Unidos pela Fé estará comercializando cachorro quente, no valor de R$15, das 10h30 às 14 horas no salão paroquial. Colabore com esta promoção em benefício dos jovens. Esses foram os comunicados da paróquia Nossa Senhora da Soledade. Pai nosso que estais no céu, santificado seja o vosso nome. Venha a nós o vosso reino. Seja feita a vossa vontade, assim na terra como no céu. O pão nosso de cada dia nos dai hoje. Perdoai as nossas ofensas, assim como nós perdoamos a quem nos tem ofendido, e não nos deixeis cair em tentação, mas livrai-nos do mal. Amém. Oração. Deus onipotente, fonte de todo o dom perfeito, semeai em nossos corações o amor ao vosso nome, e estreitando os laços que nos unem convosco, fazei crescer em nós o que é bom e guardai com amorosa solicitude os que nos destes. Por nosso Senhor Jesus Cristo, vosso Filho, que é Deus, e convosco vive e reina na unidade do Espírito Santo, por todos os séculos dos séculos. Amém. A todos os ouvintes, um bom almoço, uma boa tarde, com a graça de Deus. Paz e bem.

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32: Meio-dia e 33 minutos.
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33: 15 graus.
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9: Olá, boa tarde. 12 horas 38 minutos. 12h38. Você acompanha a partir de agora aqui na tua Rádio Cristal de Solidariedade 100.5 FM, programa Hora do Recado. 2 de setembro, quarta-feira, 16 graus a temperatura. Sou Marcos Vinícius de Souza e permaneço contigo até às 13 horas, trazendo a Hora do Recado com os destaques da previsão do tempo, também avisos e recados. A Hora do Recado com a apresentação de Marcos Vinícius de Souza, gerência-geral de Paulinho Paes, direção-geral de Frei Eudes Ângelo Capelari. 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Kátia Valente, meteorologista, chega com a previsão do tempo.
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10: Olá, meus amigos e caros ouvintes. Nesta quarta-feira, temos a presença do sol com variação de nebulosidade aqui na região. Ainda tem bastante umidade presente na atmosfera, então a nebulosidade persiste. A gente sente essa umidade presente também por aqui, mas a condição, assim, é de um tempo um pouco mais estável, predominando em todo o estado. Com relação às temperaturas, essas seguem esse padrão mais ameno que vem predominando. Nem calor, nem frio predomina. O que se espera das máximas na parte da tarde desta quarta-feira? Variando na faixa dos 20 a 21 graus em média. Bom, aí na quinta-feira nós já vamos ter um aumento da nebulosidade. Os prognósticos indicam que aqui na nossa região não tem chuva, tem apenas uma variação maior de nuvens. A chuva deve ficar um pouco mais para a metade sul e oeste do Rio Grande do Sul. Com relação às temperaturas, as máximas sobem um pouco mais. Elas vão variar entre 23, podendo chegar até os 24 graus, ou seja, deve ser a temperatura mais alta da semana. E aí, na sexta-feira, então, essa instabilidade que atua mais pela metade sul pode passar aqui pela nossa região, trazendo alguma chuva bem isolada. Mas isso mais no início, na primeira metade do dia. Na segunda metade, é um ar mais seco que vai começar a entrar, e este ar mais seco também é um ar mais frio. Com a previsão do tempo, Kátia Valente.
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9: Grupo Central informa nota de falecimento e convite para enterro. Esposo José Jairo Turella Lauter, em memória. Filhos Darlan e Darlene. Genro Volmir Moraes, neta Eduarda. Irmãos, cunhados, sobrinhos e demais familiares comunicam o falecimento de Eraci Vaz Lauter, ocorrido hoje, dia 2, no Hospital Frei Clemente, em Soledade, aos 73 anos. Seu corpo estará sendo velado, recebendo homenagens hoje, dia 2, no Salão Comunitário de São Miguel Mormaço. A cerimônia religiosa também será realizada hoje às 16 horas e o seu sepultamento logo após as 17 horas no cemitério São Miguel Mormaço. Por este ato de fé cristã, a família enlutada antecipa agradecimentos. Noticiamos o falecimento de Eraci Vaz Lauter, ocorrido hoje no Hospital Frei Clemente, em Soledade, aos 73 anos. Serviços funerários a cargo da Funerária Navegantes. Plantão permanente na Avenida Júlio Castilho 610, ao lado do hospital. Telefones 3381-3960, 999-964669. Convite para a missa de 2 anos de falecimento. Faz 2 anos que partiste e a saudade passou a ser constante em nossas vidas. Temos certeza que de onde estás, ainda olha por nós e continuas com a mesma bondade no coração. Te amamos. Esposo Rubens Ortiz Lucas e demais familiares convidam para a missa de 2 anos de falecimento da sempre lembrada Hélida da Silva Lucas. A missa será realizada nesta quinta-feira, dia 3 de setembro, às 18h30, na Igreja Matriz de Soledade. E no domingo, dia 6 de setembro, às 9h, na Igreja Santa Rita de Cássia. Por mais esse ato de fé cristã, a família agradece.
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22: Meio-dia e 52 minutos.
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24: 16 graus.
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9: Faltam 3 minutos para 1h, 16 graus a temperatura. A Hora do Recado traz para você, nesse instante, mais uma vez, avisos e comunicados.
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9: Atenção, Sindicato dos Trabalhadores Rurais de Soledade e Mormaço informa que do dia 2, hoje portanto até o dia 11 de setembro, a técnica Michele estará em férias. Adiante-se e não deixe sua demanda para a última hora. Também todas as quintas-feiras haverá atendimento da doutora Yasmin Carneiro, auriculoterapeuta. Entre em contato pelo WhatsApp 549-8401-4445 e agende seu horário. Está aberto o prazo para a declaração do ITR, Imposto Territorial Rural. O prazo finda-se em 30 de setembro. Também estamos realizando projetos de custeio de investimento para a safra 2026-2027. Agende seu horário. Atenção, os seguintes associados devem comparecer para retirar sua carteira de sócio no Sindicato dos Trabalhadores Rurais. Ailton Portela da Silva, Adão Elias dos Santos da Rosa, Adriana Marque Machado Eckler, Bernardo Portela da Silva, Bruno de Moura Geller, Cristiano Neves Ferreira, Clarenida Silva Ferreira, Darcida Rosa, Dejanira Aparecida Borba da Silva, Edson Haas, Evandro Cardoso Trindade, Francisco Vivian, Fernando Portela da Silva, Geuci Ferreira Freitag, Gabriela Signor Gellen Sene, Ismael Machado Eckler, João Ivanir Antunes de Moraes, José Mesquita dos Santos, João Batista da Silva, Lourival Belo de Carvalho, Marilena Barbosa, Maria Elori de Carvalho, Maria Genis Santos da Silva, Nadir Nunes de Miranda, Nesi Portela de Oliveira, Paulo Adriano da Silva Lima, Priscila Moraes da Veiga, Rosmarie Terezinha Geller Vivian, Roberta de Bairros Aguirre, Silvana Vieira Particelli, Seloir da Silva Ren, Tadeu Rups e Valderi Borges de Moraes, associados do Sindicato dos Trabalhadores Rurais, que devem comparecer até o sindicato para retirar sua carteira de sócio. Feira Solidária. A Caritas Paroquial está promovendo nesta quarta, dia 9 de setembro, ou estará, né? Feira Solidária. Caritas Paroquial estará promovendo nesta quarta, dia 9 de setembro, a Feira Solidária de Roupas e Calçados. Será das 9 da manhã às 5 da tarde, sem fechar ao meio-dia, na sala churrasqueira, localizada entre o Sicredi e a Igreja Matriz. Toda a renda arrecadada será revertida para aquisição de alimentos para a Pastoral da Criança. Participe, aproveite as ofertas e ajude essa importante causa. Leilão de móveis e imóvel da Prefeitura de Soledade, dia 2 de setembro, hoje, portanto, às 14 horas. Será leiloado um pavilhão poliesportivo na Rua Vacaria, número 30, no bairro Missões. Duas retroescavadeiras Randon, um veículo Celta 2005, um veículo Palio 2009, um caminhão 1113-1979, um caminhão MB 1720-1998, um caminhão Volkswagen 17210 ano 2000, sucata de ônibus MB 0371 e sucatas diversas. Informações pelo fone 55-3332-3684, WhatsApp 55-981-29-3245, Carnelute Leilões.
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9: Muito bem, estamos finalizando mais uma edição da Hora do Recado desta quarta-feira, 2 de setembro. São 13 horas, 2 minutos. Encerrando a participação, lembrando para você, com a apresentação de Marcos Início de Souza, gerência geral de Paulinho Paes, direção geral de Frei Eudes Ângelo Capelari, com o patrocínio de Supermercado Vacari, ranchos no seu cheque pré para 9 de novembro ou em 3 vezes nos cartões ou pelo Pix com muito preço baixo. 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Na sequência, você fica com o informativo Cotrijal e, posteriormente, o programa Na Torcida. A todos, paz e bem.
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4: Olá, está começando o informativo Cotrijal desta quarta-feira, dia 2 de setembro. Eu sou Jéssica Gomes, trazendo as novidades da nossa cooperativa. No programa de hoje, a gente destaca mais uma etapa do programa Supernova da Cotrijal. E você também fica por dentro da previsão do tempo e da cotação de grãos.
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4: Ludmila Camparotto, agrometeorologista da Rural Clima, traz as informações para a gente. Olá, Ludmila.
8: Boa tarde a todos os ouvintes do Informativo Cotrijal. Vamos para as nossas atualizações climáticas de hoje, falando sobre as áreas de atuação da cooperativa. Bom, nós teremos alguns dias de tempo mais firme na região devido à atuação de uma massa de ar frio. Durante esse final de semana até existe a possibilidade de aumento de nebulosidade e não dá para descartar eventuais garoas ali entre a sexta e o sábado nessa região mais ao norte do Rio Grande do Sul. Mas caso ocorram, serão extremamente irregulares e de baixíssima intensidade. O que nos chama a atenção é o frio previsto logo após a passagem desse sistema. Há possibilidade de queda de temperatura mais acentuada, com temperaturas mínimas previstas em torno de 5 graus em várias regiões, com possibilidade, inclusive, ali no feriado de 7 de setembro, de temperaturas mínimas abaixo dos 4 graus em toda a região mais central do Rio Grande do Sul e temperaturas mais baixas nas áreas mais serranas, de maiores altitudes ali na região mais nordeste do estado. Região de Soledade, Nome Toque, com possibilidades de mínimas também variando de 3 a 5 graus. Então, um ponto de atenção esse frio previsto ali para esse próximo final de semana e início ali da próxima semana do feriado de 7 de setembro. Qualquer dúvida, entre em contato aqui com a gente. Lembrando, eu sou a Ludmila Camparotto e essas são as informações da Rural Clima em parceria com a Cotrijal.
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4: O Supernova da Cotrijal inicia mais uma etapa, o módulo 3, que traz como tema a precificação e gestão comercial. O primeiro encontro, então, conta com a participação do professor Vitor Della Corte da Scop. Seja bem-vindo, Vitor. Conta pra gente como que vai ser tratado esse tema tão importante para esses jovens.
10: Bom, obrigado ao convite aqui da Cotrijal. A gente fica feliz com a Scop também aqui de falar de um tema que é tão atente para as propriedades, né? Sobre como vender, enfim, como comercializar, falar de preços. Esse é o objetivo desse terceiro módulo. Então, a gente sempre tem aquela expectativa de acertar, vamos dizer isso, e a gente vai conversar muito de como criar estratégias para que a gente consiga, com a comercialização também, colher os frutos que desde a produção do início, mas também é tão importante o final, né? Como vender bem também, é isso que a gente vai conversar com os jovens na Cotrijal.
4: E a importância também de serem jovens, né? Estarem não começando porque já estão inseridos, mas por serem jovens e estarem participando deste momento.
10: É, o desafio do jovem vai ser bastante grande aí, olhando pela frente, que ele vai ter, que não é mais só a questão do produzir, né? Ele vai acabar tendo que se tornar um gestor aí da propriedade e isso muda bastante a configuração de como ele percebe. Produzir é super importante, mas a gente precisa estar atento para as outras demandas também que a propriedade vem trazendo, desde o uso de tecnologias, de outros pormenores aí, que é o desafio desse jovem de hoje. Então, ele vai estar muito mais integrado com o mercado que provavelmente as outras gerações. E isso implica ele conhecer cada vez mais. E que bom, a gente está aqui para trazer informação aí para conversar e discutir com essa galera jovem.
4: A gente sempre fala que saber produzir é importante demais, mas saber gerir também é essencial, né, Vitor?
10: Quem sabe tá aí o diferencial, né? A produção é essencial, novamente falo isso, mas o gerencial hoje acaba sendo algo que, quando as margens, quem sabe, estão mais apertadas, aí que você pode ter a diferença. O mesmo produtor pode ter um resultado, vamos dizer, bastante negativo numa mesma área, fazendo as mesmas coisas, e outro pode ter resultado positivo olhando aí por situações diferentes de gestão, desde comprar os insumos. insumos no melhor momento, saber vender, que é uma questão primordial hoje olhando também. Então esse controle e essa gestão da propriedade é o que a gente vai conversar com essa galera jovem aqui, que sim, tem o seu papel também super importante dentro do dia a dia aí do negócio rural.
11: E esse momento acontece também por conta da parceria da Cotrijal e Scope.
10: Isso, a Scope vem nessa tocada também, sempre contribuindo, né, de trazer conhecimento, de qualificar, seja o público jovem, seja o público, vamos dizer, de conselho, dentro do cooperativismo, que sim, é uma alternativa também ao mercado, a gente pensando. Então, juntos aí, a gente consegue construir esse ambiente, quem sabe, muito mais fortalecido do que trabalhando numa forma isolada, sem ter algo aí de suporte, de apoio. Então, a gente tá aqui, trazer essas informações, discutir com os jovens para que eles tomem as melhores decisões possíveis.
11: Tá certo, Vitor, muito obrigada. Lembrando que o módulo 3 vai até o dia 4 de setembro.
10: Isso aí, a gente vai passar em outras cidades agora, logo tá se deslocando aí amanhã também, tem outros momentos aí com os jovens. Vamos levando aí informação para toda a galera aí para ajudar e contribuir na gestão do dia a dia aí do agronegócio, que é o papel que a gente entende aí super importante também.
11: Esse foi o professor Vitor Della Corte, ele que é professor da Scope, falando aqui com a gente.
4: Durante o módulo 3 do Supernova, Luiz Cláudio Gomes, gerente comercial de grãos, e Diego Vasmuti, gerente comercial de insumos, participaram como palestrantes, compartilhando as suas experiências e conhecimentos sobre gestão comercial, mercado, precificação e tomada de decisões no agronegócio.
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4: A Cotrijal praticou os seguintes preços na manhã de hoje, dia 2 de setembro, na região sede: soja, R$ 138,00, milho, R$ 59,00 e trigo PH 78, no valor de R$ 70,00. Para conferir os preços da tarde ou da sua região, acesse o portal do produtor. Ficou com alguma dúvida? Entre em contato com a sua unidade de negócios.
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1: O informativo Cotrijal de hoje fica por aqui. Ouça sempre que quiser no Spotify e confira ainda mais novidades em nossas redes sociais. @ Cotrijal Cooperativa. Até amanhã. Esta é uma produção da Cotrijal. Neste programa, com locução e edição de Jéssica Gomes.
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10: Bife ali, né?
11: É.
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0: 13h18, temperatura no estúdio da tua Rádio Cristal em 16 graus. Amigos do esporte, boa tarde, na torcida no ar, pelo rádio, pelo Face, pelo YouTube, para você assistir, para você ouvir o programa. Do jeito que você quiser, com os nossos dois convidados que já estão aqui para batermos um papo no esporte local, regional, aí é claro, o clássico Grenal que está chegando. Aldomar Prates de Moraes e José Elias Massabi, que os usa, são os nossos convidados do programa. 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
0: A expectativa para o clássico Grenal, que definirá o classificado para a semifinal, que vai enfrentar o Atlético Mineiro. A expectativa para a confirmação da Liga Gaúcha de Futsal em relação à sequência da Liga Gaúcha da Série C e o Soledade Futsal. O futsal do interior movimenta a Secretaria de Esporte, Lazer e Juventude. Vamos hoje trazer a atualização sobre esta situação. A Copa Rotary que vem aí. O futsal da cidade movimentado. Assuntos a partir de agora. Seus destaques, Aldomar. Boa tarde.
2: Boa tarde para você, Paulinho Paz. O Zuza, que está aqui à minha esquerda. Quem está conosco nos automóveis, nas suas residências. Quem está nas mídias sociais nos prestigiando. Tem Grenal amanhã, Paulinho Paz. Tem Grenal amanhã. E quem ganhar... Eu quero ganhar, Paulinho. Eu quero mas vai pegar o Galo, né, Paulinho Paz? Que deu um show de futebol ontem à noite vencendo o Cruzeiro. Vamos pra cima, Paulinho Paz.
0: Vamos pra cima. E aí, José Elias Massabi, com o Palmeiras classificado hoje contra o Santos?
3: Boa tarde, Paulinho, Aldomar, ouvintes, internautas.

0: Primeiramente, quero mandar um abraço para o Nasser, meu filho, né, que hoje está de aniversário, completando 32 primaveras. E, então, queria mandar um abraço para ele, que ele continue sendo essa pessoa fabulosa, que Deus mantenha ele assim, com muita saúde e alegria. Paulinho, eu acho que o Palmeiras hoje pode até não ganhar do Santos, mas o Santos reverter 3-0 eu acho muito difícil, porque a equipe do Palmeiras não é uma equipe de se matar com a unha, né? Tem que jogar muito para reverter um resultado desse. Tô feliz com o meu Palmeiras.
1: É, para enfrentar Vasco ou Vitória?
0: Tanto faz, eu acho que dessas alturas não dá para escolher, né? Mas entre Vasco e Vitória, não é que eu prefira, eu sinto que o Vitória é mais time que o Vasco e eu acho que vai reverter esse resultado lá na Bahia.
1: É, tem revertido contra Atlético Paranaense, contra Flamengo. Então,
0: e a torcida lá no Barradão é difícil. Eles empurram o time, eles puxam tudo, os jogadores tiram forças da onde não tem, né?
1: É, vamos saber quem será o adversário do Palmeiras na próxima fase, na semifinal da Copa do Brasil. E amanhã já nós vamos ampliar um pouco mais. Eu quero saber do coração do Aldomar, como ele está para essa partida na arena. Está confiante, não está? Tem a estátua para o Abel? Vamos falar sobre isso já. E o futsal do interior também, que vai ser destaque aqui no programa. As pessoas querem saber, e aí, já definiram quando vai ocorrer a final? Vai sair sábado, não vai? Qual a situação em termos de recursos? Nós vamos trazer em seguida aqui no programa. 1:22, temperatura em 16 graus. 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Aldomar, qual o teu sentimento para o clássico Grenal de amanhã? O primeiro foi 0-0, quem vencer passa. E se empatar, teremos decisão nos pênaltis. Ninguém tem vantagem.
0: Ler o regulamento?
1: Ler o regulamento. Pelo menos eu entendo que Grêmio Internacional ler o regulamento.
2: Paulinho Paes, Grenal é difícil. Nós falávamos aqui semana passada que é claro que eu, como colorado, tenho a esperança de tivéssemos vencido lá no Beira-Rio, onde foi o 0-0, e tenho a esperança que vençamos amanhã. Mas é um jogo feio. Eu estava conversando em off aqui, a gente assistiu ontem um jogo maravilhoso. Corinthians e
1: Atlético e Cruzeiro.
2: Atlético e Cruzeiro, com duas equipes fortes, bem montadas. E aqui o Grenal é só tu me derruba e eu te pego. E não tem futebol, né, Paulinho Paes? Qualidade do Internacional e do Grêmio nos deixa extremamente preocupados. Mas a gente não quer perder Grenal. Ninguém quer perder Grenal. Eu acho que a Copa do Brasil está atrapalhando o Internacional em termos de Brasileirão, onde corremos grande risco. Corremos seríssimo risco de estar na Série B, pelo desempenho que temos aí. A Copa do Brasil está atrapalhando ali. Paulinho, vamos ganhar deles de 1-0.
1: 1-0. Goleada.
2: Não tem o que fazer. O Grenal, quem fizer o primeiro ganha.
1: Quem fizer o primeiro
2: ganha. Dificilmente vai ter coisa diferente, né? Mas acredito que o Internacional possa, dentro da baixa qualidade que o Inter apresenta e da baixa qualidade que o Grêmio apresenta, não é surpresa, Paulinho. Não será surpresa.
1: O Inter tem jogado melhor fora de casa. Algumas partidas, mas abaixo do que a gente imagina. E o Grêmio tem dificuldades. O Grêmio jogou um futebol que não dá para se dizer convincente contra a Chapecoense e venceu, porque a Chapecoense também vai ser rebaixada para a segunda divisão, Zuza.
0: Paulinho, desculpa, espero que vocês não fiquem tristes comigo, né? Mas eu vou dizer assim, ó, como o Aldomar falou, as duas equipes estão jogando muito mal. Muito mal. Tem bons jogadores, mas não estão conseguindo jogar, não estão conseguindo render aquilo que eles podem. Mas eu vejo assim, ó, o time do Inter ainda é um time que você olha o jogo, você sente que tem um esquema tático. Ele joga naquela defesa ali, retrancadinha, e puxa um contra-ataque ali, que seja o que Deus quiser. Mas a equipe do Grêmio, eu acho que é um pouco mais qualificada que a equipe do Inter. Mas a gente não vê um padrão de jogo, tu não consegue descobrir um esquema tático que o treinador está jogando. É uma bagunça dentro de campo. Então eu acredito que esse próximo Grenal vai ser empate de novo. E como eu já venho dizendo, esse Grenal aí vai ser decidido nos pênaltis. Talvez pela ruindade possa até empatar nos pênaltis e ser decidido no par ou ímpar.
1: É, o Clássico Mineiro só não foi decidido nos pênaltis porque o Cruzeiro teve um jogador expulso. Aí o Atlético Mineiro cresceu, virou o jogo, mas se não, estava indo praticamente para os pênaltis também a decisão do Marcos.
2: E se for para os pênaltis, o Grêmio ganha, Paulinho. Se for para os pênaltis, o Grêmio ganha, porque o Everton é muito mais goleiro do que o nosso, né? É muito mais goleiro do que o nosso. Então esperamos que... Que a gente tem um jogo de futebol, né? Que a gente senta na frente da televisão e veja um espetáculo, né? Veja um jogo interessante. É, o outro Grenal deu 40 e uma falta, se não estou enganado, né? Então não tem jogo. É, mas enfim. Vamos lá, Paulinho, é o que temos, né? É o que temos, um Grêmio Internacional de baixíssima qualidade. Estava olhando uma tabela hoje, 18 pontos disputados. O Grêmio ganhou 7 e o Internacional, pior, ainda ganhou só 4.
1: O Inter de 27 pontos, Aldomar, somados com de 27 pontos, o Inter fez 4. Vamos ser falando, Grêmio e Inter estão demorando, o Inter já está. E o Grêmio também com esse futebol está demorando para ingressar na zona do rebaixamento.
2: Não, porque o que a gente vê aqui, ó, o Santos fugiu. O Santos, eu assisti o jogo do Corinthians e Santos com um desempenho belíssimo. Coletivo do Santos, que é o nosso adversário. Dificílimo agora no domingo. O Mirassol empatou com o Palmeiras.
0: Mirassol vai sair daí.
2: E vai sair dali. Então o que que tem? Tem Remo e Chapecoense, teoricamente.
0: Vasco.
2: Aí tem Vasco, Grêmio, Inter. É 5 para cair 4. É difícil a situação aqui, né? O que que aconteceu com o Grêmio, Paulinho? Me ajuda lá. O Grêmio em 21 arranhou, caiu 22.
1: 21 foi... caiu.
2: Hã?
1: 21.
2: Tá, mas então arranhou em 20. Caiu em 21. O Internacional arranharia em 25, cairia em 26. E se cair, qualquer um que cair aqui, é 4 anos lá na segunda divisão, que nem fez o Cruzeiro.
0: Mas
2: é difícil
0: a situação. Os dois estão assim, né?
2: Difícil a situação financeira para remontar uma equipe competitiva.
1: E a estátua para o Abel Braga? Você entende que foi justo, Aldomar?
2: Olha, eu acho que é justo, mas acho que não é o momento. Eu acho que foi justíssimo. Eu estive em São Paulo agora, lá no Itaquera, mas fui no Parque São Jorge. Lá no Parque São Jorge eles têm bustos do Marcelinho, do Sócrates, do 20 jogadores. Então eu acho que o Grêmio Internacional deveria ter isso aí. O Abel é merecedor. Como o Falcão é merecedor, como o Valdomiro é merecedor, como
1: Figueroa.
2: Muitos são merecedores, né? Acho que o momento do Internacional é de se concentrar nessa dificuldade que o Internacional está. Se nós não ganhar do Santos agora, o Internacional tem Santos, Chapecoense, se não pontuar aqui, 4 pontos, 5 pontos, vai ladeira abaixo, Paulo. Então não é hora de ficar fazendo festinha, comemoração, embora, vou dizer aqui, justíssimo.
1: É, o jogo do Inter contra o Santos pelo Campeonato Brasileiro é decisivo em todos os pontos, porque se o Inter vencer, dá um ânimo, renova. Agora, se perder, Aldomar, aí não tem jeito. Aí a situação vai ser muito complicada. E isso serve para o Grêmio também, que tem que pontuar. O Grêmio joga em casa, né? A sua próxima partida. Claro que todo o foco está no Clássico Grenal. Então, o Grêmio não jogou lá grande coisa contra a Chapecoense. Vai precisar melhorar também o seu rendimento aí no Campeonato Brasileiro.
2: Deve jogar fora, Paulinho, porque ele jogou em casa contra a Chape. O Inter joga contra o Santos, então não tem como ter dois jogos da dupla Grenal no sábado e no domingo.
1: É, o Grêmio joga fora. Até deixa eu pegar.
2: Botafogo, aqui. Não é?
0: Não. Botafogo, Palmeiras joga com o Botafogo do Rio.
1: É, o Inter joga contra o Santos no domingo, às 4 horas da tarde. E o Grêmio joga contra o Vitória lá.
0: Perde.
1: É, na segunda-feira, às 8 horas da noite. É jogo brabo.
0: Não, o Grêmio não ganha do Vitória.
1: O Grêmio não ganha de ninguém fora.
0: Não, mas acontece o seguinte, o Vitória está focado nessa partida da Copa do Brasil de hoje, né? Então isso aí às vezes desmobiliza o time. Mas dentro de campo, o Vitória vem jogando muito mais que o Grêmio.
1: E é uma tendência vencer lá o Grêmio.
0: Acho que vence.
1: Vamos seguir acompanhando. 1:30 PM, temperatura em 17 graus. É o Na Torcida que você acompanha. Tem várias participações aqui. Abraço ao Fábio Rodrigues. Boa tarde a todos. Aldomar conhece porque já esteve lá. Abraço ao Fábio Rodrigues. O Thiago de Freitas, abraço aos amigos da mesa. Paulinho, hoje temos rodada da Taça TG em Tio Hugo pela Sub-14, onde estamos muito bem com os meninos. Tá aí o Thiago de Freitas, é o Sander, Futebol Clube Taça TG, Sub-14.
0: E um ginásio muito bonito lá do Tio Hugo, né? E a gente tá sempre na torcida pro Thiago, né? Pelo trabalho que ele faz com essa molecada aí.
1: É, também tem aqui o Pelego, Luciano Welter. Boa tarde, seu Aldomar. É, 3 gols do Bahia. É, tá tirando sarro ainda do Bahia. Eu quero ver o Grêmio contra a Vitória lá. É. Aí o Aldomar vai vir aqui, seu Pelego. Aí aguenta o homem.
0: O acarajé vai estar bem apimentado.
1: O Cristiano Borsato. Boa tarde, Paulinho. Boa tarde a todos, sempre que possível, acompanhando. Parabéns pela transmissão. Abraço ao Cristiano Borsato. Tá lá em Arvorezinha. Ah, o Cristiano tava lá em Putinga, assistiu o jogo do Soledade contra o Saudade. O Saudade contra o Soledade. Abraço, Cristiano. Obrigado aí pela companhia. O Jair Batista deixando um abraço a todos da mesa. Abraço, Jair. Obrigado aí pela companhia, pela parceria, pela audiência.
2: Com a gaita afinada, né,
1: com Jair Batista?
2: Afinada. Com a gaita afinada, porque já entrou setembro, né?
1: É, e o Jair, que juntamente com toda a equipe da Casa Batista, receberá uma bela homenagem aí do CTG Henrique Borer, do São Sebastião, 40 anos da Casa Batista. Né? Homenagem que, inclusive, estaremos acompanhando lá, né, Jair? Grande abraço. Boa tarde. Zuz aí de novo? Jogam. Foi ontem o que. Ah, sim. E aquele. O que joga aquele Fred? É, o Fred jogou muito bem o jogo ontem, né?
2: Aprendeu.
1: Aprendeu do barco.
2: É, okay. O Pelego vai dizer aí que onde é que o Fredinho aprendeu a jogar daquele jeito.
0: O Fred é um jogador diferente, né? Um jogador diferenciado, jogador de outra prateleira, né? Então esses jogadores aí que saem do Brasil, jogam na Europa e voltam. Se eles estão bem cuidados e se estão interessados, eles fazem o que o Fred fez ontem. Passa para um gol num jogo, num clássico decisivo.
1: Fez bem, a diferença do jogo.
2: Bem acompanhado, né, Zuz? Vamos combinar, bem não, acompanhado.
0: Tudo bem.
2: O Atlético Mineiro trouxe o Scarpa do banco, né, Paulinho Paz?
1: Scarpa
2: do banco. Trouxe o Scarpa do banco. E o Scarpa, junto com o Universo ali, contribuiu para que o Fred... Aprendeu ali no...
0: O time do Atlético Mineiro...
1: Voltou para o time do coração, segundo ele.
0: O Fred. Mas o time do Atlético Mineiro é um bom time. Só que ele não vinha... No Campeonato Brasileiro ele não veio desenvolvendo esse futebol, né? Mas ontem na Copa do Brasil, apesar do Cruzeiro ter se acovardado depois da expulsão, né? O treinador mexeu muito mal no time. Mas acabou se tornando justo e o Atlético Mineiro jogou muito mais que o Cruzeiro e mereceu.
1: 1:33, abraça o Jair dos Santos, o Jair do Centro Social Urbano, que sempre nos acompanha. Boa tarde, Paulinho. Estou na escuta. Um abraço ao meu amigo Aldomar. 2-0 para o Grêmio amanhã.
2: É isso aí, Paulinho. Cada qual puxa abraço pro seu assado. Às vezes não dá certo, mas a gente puxa, né?
1: A gente puxa. O Zuz é palmeirense. Qual é o teu palpite para o Grenal, Zuz?
0: Olha, eu acho que vai para os pênaltis, mas do jeito que as equipes estão, 0x0, 1x1, 2x2, 4x4, 5x5, sabe? Tudo pode acontecer nesse Grenal, mas eu acho que nenhum vai ganhar do outro, vai pelos pênaltis mesmo. Mas a minha opção ainda é o 0x0.
1: É, mas aqui, ó, os seus últimos prognósticos aí, alguns não se confirmaram.
0: Só errei o Santa Bárbara.
1: É.
0: O resto eu acertei tudo.
1: É, tá aí, é o erro,
0: mas a culpa,
1: né,
0: é do Santa Bárbara, não é minha.
1: Tá aí, tá certo. 1:34, 17 graus a temperatura, é o Na Torcida que você acompanha aqui pela tua Rádio Cristal, com a parceria especial do supermercado da Cotrijal. 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Nós queremos aqui atualizar a situação em relação ao futsal do interior. Até o Rodrigo trouxe uma informação aí que depois a gente foi checar, e o que a equipe do Resenha Ouro e Prata recebeu foi o recurso da Santa Luzia. Santa Luzia entrou com um recurso junto à secretaria para que o resultado do jogo fosse alterado em decorrência do que teria sido acordado no Congresso Técnico. O que teria sido acordado no Congresso Técnico, e que tem uma ata e com assinatura de alguns dirigentes, de que na semifinal da categoria veterano, o primeiro e o segundo colocados jogariam por um empate na semifinal. Então, por isso que a Santa Luzia ingressou com um recurso que deverá ainda ser analisado. Qual o processo dessa situação? Hoje, quem está classificado é o Resenha, Ouro e Prata, até que ocorra uma mudança diferente dessa situação. Ah, ingressamos, fizemos, acontecemos. O que existe é isso. Hoje, quem está classificado para a final da categoria veterano é o Resenha, Ouro e Prata e o São Roque. A Santa Luzia entrou com um recurso que já está sendo analisado aí, e a comissão disciplinar é quem deverá analisar. Esse é o processo legal dos fatos, pelo menos é o que tem acontecido nos últimos tempos em relação a qualquer recurso que é impetrado junto à Secretaria de Esporte, Lazer e Juventude. A comissão disciplinar analisa, dá o seu veredito e aí pode ter recurso de qualquer uma das partes, de quem for beneficiado ou não, se o recurso for deferido ou indeferido. E aí tem o recurso também do Pinhal, pelas informações que eu recebi, querendo que solicitando no seu recurso que os pênaltis fossem cobrados, por entender que, como foi o jogo da equipe da Santa Luzia e do Resenha para os pênaltis, que o jogo entre São Roque e o Pinhal também fosse para os pênaltis, e o que acabou não acontecendo, porque naquela oportunidade um dirigente da equipe do São Roque, se eu não estou enganado, o Gregório, estava lá com o regulamento e apresentou, e a secretaria confirmou que estava pelo menos havia sido decidido no congresso técnico que as duas equipes de melhores campanhas jogariam por um empate. Então, esta é a situação. Não tem nada de mudança neste momento. Por quê? Os recursos deverão ser analisados pela comissão disciplinar. Existe uma informação que eu até recebi de que teria sido feita a solicitação para que esses recursos fossem analisados na quinta-feira. Acredito que isso dificilmente poderá acontecer, ou a reunião da comissão disciplinar pode acontecer, mas não sei se teremos uma decisão. E aí tem os prazos também para que sejam obedecidos, para que as equipes possam recorrer de qualquer decisão. Se a decisão da comissão disciplinar ou qualquer outra decisão ocorra dando procedência ao recurso da Santa Luzia, o Resenha terá possibilidade de recorrer dessa decisão. Se o recurso da Santa Luzia for indeferido, a Santa Luzia poderá recorrer a um outro órgão, aí que seria a Justiça Comum, porque vai esgotar o prazo no processo administrativo. Então, nós estamos no prazo no processo administrativo, dos recursos no processo administrativo. E a partir daí é que as equipes poderão recorrer à Justiça. A informação que eu tenho é que isso poderia acontecer por qualquer uma das partes. Então, esta é a situação que nos deparamos em relação ao futsal do interior, o que não é nada bom, a gente sabe disso, já debatemos aqui, né, Aldomar?
2: Exatamente, Paulinho, exatamente. É um campeonato que transcorria de uma forma bela, né?
1: Positiva.
2: Positiva, sempre com horários, coisas tudo funcionando, as equipes, torcedores, uma presença de público expressiva, né, Paulinho Paz? Tivemos esse lamentável incidente aí, essa divergência, que vai ser resolvida aí, como você bem explanou. Uma pessoa me perguntou, Paulinho Paz, eu vou repassar aqui, talvez você já tenha até discutido aqui no programa: tem como jogar a categoria principal e o feminino antes dessa resolução ou não?
1: Possibilidade tem.
2: Porque ali está definido. Na categoria principal já está definido.
1: E sem problemas.
2: Quem são os finalistas. E na categoria feminina, então, a pessoa me pergunta, mas vem cá, por que não fazem sexta-feira? Ou sábado, ou amanhã?
1: A final está marcada para o sábado.
2: É.
3: Sábado à tarde.
2: Por que não fazem essa final que já está definida? Quem tem que plantar, planta. Quem tem que colher, colhe. E fica essa questão apenas do veterano postergada, né, Paulinho Paz?
1: Tem a possibilidade.
2: Até esse julgamento ocorrer.
1: Tem essa possibilidade também. Cabe à secretaria se posicionar em relação a isso. Embora também, no recurso que possa ocorrer na justiça, a solicitação possa que ser feita a solicitação de parar o campeonato de uma forma geral. Também pode.
2: Não. É viável, é provável que aconteça isso. Então, como eu disse, essa pessoa me disse, mas vem cá, aqui não tem dúvida. Aqui estão resolvidos, né? Por que não É uma questão a ser discutida, né?
1: É, eu inclusive...
2: Porque daí, Paulinho, respalda a parte do campeonato, né? Se houver essa questão de jogar separado, respalda. Tem dois campeões legítimos, né? Dois campeões legítimos. E a questão do veterano, a parte ficaria aí nessa resolução, nessa questão jurídica.
1: É, porque vamos que a comissão se reúna na quinta-feira, pelo menos eu tenho a informação que isto poderia acontecer. Qualquer decisão que a comissão possa trazer, ela é passiva de recurso?
2: E acontecerá, né, Paulo?
1: E deverá acontecer. Pelo que a gente tem informações, poderá acontecer. E aí, a equipe que solicitar, ela imediatamente ela vai querer entrar com algum recurso, algum remédio jurídico, que a gente chama na área do direito, para que o campeonato possa ser paralisado até o julgamento daquele recurso. Então, por isso que pode acontecer também da secretaria marcar o jogo da categoria principal, por entender que não haverá nenhum problema, e ter uma decisão judicial para que o campeonato possa ser paralisado, no todo ou em parte, seria somente a categoria veterana.
2: O que essa pessoa conversava comigo, argumentava? Que nós vamos ter a questão interior é diferente do nosso aqui da cidade. O interior vai plantar, o interior vai colher, o interior vai fazer as suas atividades lá, laborais, né? Que daqui a pouco, em outubro, eles não podem. Ó, vamos dizer que haja aí, como você diz, 90%, o time que perder vai ingressar com qualquer recurso lá. Então, lá em outubro, em novembro, vão chamar as equipes que estão classificadas lá, Nacional e Santa Bárbara.
1: Santa Luzia.
2: Para jogar em novembro, em outubro, tá uma situação que possa lhe causar dificuldade. Então, jogaria essa partida com o futebol feminino, que está muito empolgado. O pessoal fala aí que as meninas querem muito jogar. Jogaria campeão para esses aqui. Não tem nada pendente contra. É? E o resto se resolve depois, já lá, ou não.
1: É, então tem toda essa situação para que seja debatida. Inclusive, eu quero colocar aqui que nós convidamos o secretário João César Rubim Fernandes, o João da Leda, para vir no programa hoje. Ele preferiu vir na sexta-feira. Então nós vamos aguardar. Já convidamos, porque a gente precisa ouvir também a secretaria em relação a tudo que aconteceu, qual o procedimento que está adotando diante da situação que foi criada aí na categoria veterano. Diga, Zuzá.
0: O que é muito triste, né, Paulinho? Porque um campeonato como esse, tanto do principal como do veterano, estava sendo maravilhoso, muito bem disputado, ginásio cheio, como disse o Odomar. Então, foi, infelizmente, aconteceu. Mas nós temos assim, ó, minha opinião pessoal, o que vale é o que está no papel. Eu fui convidado para participar do Congresso Técnico, não fui, a maioria decidiu. Eu estou abrindo mão do meu direito de reclamar. Não é verdade? E aconteceu lá, não poderia ter acontecido, mas acabou acontecendo. Mas eu vejo assim, Paulinho, essa coisa assim de animosidade, de encrenca entre as comunidades, eu tenho certeza que isso não vai acontecer, porque são pessoas inteligentes, esse pessoal do interior, são pessoas inteligentes, pessoas educadas. Eles sabem que isso aí é só uma partida de futebol, que muitas vezes se ganha e se perde. Se não quer perder, não pode entrar para jogar, porque corre o risco de perder. Claro, teve a maneira como que foi perdido o jogo, não foi legal, coisa assim, mas eu tenho certeza que não vai haver intrigas, não vai haver, porque se você me convida para tua festa e eu não vou porque eu tô brabo contigo, aí tu também vai ficar brabo comigo e não vai na minha. Quem vai sair perdendo somos nós dois. Então, assim, ó, eu vejo assim, ó, isso aí tem que ser analisado pelas comunidades, pelo pessoal que são os responsáveis pelos seus times, e ver que isso aí é só uma partida de futebol.
1: Não mais do que isso.
0: Não mais do que isso, ganhar e perder faz parte. Então, assim, ó, não sei qual é a decisão que a secretaria vai tomar, e espero que eles tomem essa decisão com certa lucidez, mas deveria deixar o campeonato seguir sábado, quem tiver que ganhar, ganha, e porque eu não vejo motivo para tudo isso.
1: É que tem que ter uma posição, né? Especialmente no jogo Santa Luzia e a equipe
0: do Pinhal, Resenha. Do Resenha,
1: Porque então, a decisão que se tem em Resenha e a equipe da Santa Luzia se impacta no outro jogo.
0: Por isso que, né? Aí você vai errar duas vezes. Tu já errou num. Aí se você muda o outro, tu vai errar de novo. Tu veja só como é uma coisa que acabou se tornando desagradável, triste, de um campeonato que tinha tudo para ser um dos melhores de todos os tempos.
2: Para um vale os pênaltis, né?
1: Isso.
2: Para outro não vale os pênaltis. Então são critérios conflitantes dentro do mesmo, do mesmo universo. Eu conversava, Paulinho, a gente infelizmente aí tem um contato bom com o pessoal do interior. É um conflito desnecessário.
0: É.
2: Alguém, Zuza, alguém nesse universo.
0: Vai
2: não,
0: ficar triste, alguém mas nesse faz parte.
2: Alguém nesse universo, Paulinho, vai dizer alguma coisa que vai desagradar o outro, que é parceiro, que é amigo, que vai criar uma incompatibilidade que era totalmente. Nós navegamos numa água.
0: Em águas calmas.
2: Calmas, sem onda. Agora a embarcação está virando, né, Paulinho Padre? Então, é de se lamentar aqui. Que as coisas estejam aí, e não é surpresa se o campeonato for paralisado por...
0: Mas
2: que as pessoas reconheçam, pensem diferente. Zuza, temos que dar o direito que as pessoas pensem diferente.
0: Pode pensar diferente, mas eu vejo assim, ó.
2: Não é bom?
0: Se eles tiverem um pouquinho de sensatez e vejam como, das coisas como são, eu acho que eles não vão fazer alguma coisa contra uma ou contra outra. Eu acho que eles devem, na minha opinião, se eu fosse dirigente de qualquer uma dessas equipes, eu aceitaria tranquilamente, porque é só uma partida de futebol.
1: É uma situação, Zuza, para que a gente possa sinalizar, senão nós vamos ficar remoendo esse assunto o tempo inteiro e não é nós que vamos decidir, não. A gente está colocando os fatos. Eu recebi ontem, inclusive, de um dirigente da equipe, que eu vou preservar aqui, não vou revelar o nome do dirigente, que está lá no Facebook da tua Rádio Cristal do dia 7 de julho. As definições que aconteceram no futsal do interior, inclusive com as fotos dos dirigentes que participaram da reunião da categoria veterano e também da principal. E aqui, a ata tem a assinatura de 3 dirigentes dos 5 que participam do campeonato. 4 participaram, somente o Rezé, inclusive o Rodrigo confirmou aqui que não participou do congresso técnico. No congresso técnico tem aqui a foto das equipes do Pinhal, está o Chico, está o Leandro do São José, está o Gregório e está também aqui o representante da Santa Luzia. Então, nesse congresso técnico, esses 4 dirigentes participaram da reunião e decidiram como seria os critérios de desempate da semifinal e final. Está aqui, inclusive, tanto da categoria principal como da categoria veterano. Na ata tem assinatura de 3 dirigentes, só não tem a do Ilânio Casagrande Guerra, o Chico Guerra, mas ele também participou do congresso técnico lá no dia 7 de julho.
0: Pois é, Paulinho, então assim, ó, foi decidido no congresso técnico. A maioria vence. O outro se absteve porque ele foi voto vencido, que é a equipe do Pinhal.
1: Não, do Resenha que não participou.
0: Não, o Pinhal participou, mas não assinou. Ele foi voto vencido. E o Resenha, a partir do momento que ele foi convidado e não participou e não assinou, ele aceita o que a maioria aceitou. É uma coisa lógica.
1: É, porque o congresso técnico ele é soberano em decidir sobre como serão os critérios de desempate. Aliás, a secretaria, a piscina, o Rotary Club, que não está mais fazendo, o Rotary Club está determinando como vai ser o campeonato.
0: Isso aí, não tem escolha.
1: O Rotary Club está determinando, o campeonato vai ser assim. Não tem congresso técnico, não tem reunião, campeonato vai ser assim. Define o número de equipes, a piscina ainda está fazendo a reunião, o congresso técnico, no último ano ela fez, inclusive, de forma online, mas o congresso técnico tem esse poder de definir como será a disputa, porque os dirigentes estão ratificando aquilo que foi apresentado. E aquilo que eu falei na reunião da categoria principal, os dirigentes descartaram, não quiseram por unanimidade o empate na semifinal proposto pela secretaria. E na categoria veterano, essa mesma fórmula foi proposta e os dirigentes aceitaram que a semifinal e final tivessem a vantagem. Então, vamos aguardar os desdobramentos em relação a este campeonato. Repito, ele está no âmbito do processo administrativo. Neste momento existe uma situação de classificação da equipe do Resenha Ouro e Prata e do São Roque para a final. Se alguma mudança for feita, passa aí pelo processo administrativo e depois na justiça comum para que a gente possa esclarecer a situação aí do futsal do interior, que tem uma rodada final marcada para o sábado, e aí a gente está aguardando o posicionamento da secretaria sobre essa questão. 1h50, 17 graus a temperatura, é o Na Torcida que você acompanha. 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Zuza, vem aí a Copa Rotary, dia 12 a abertura. Não tinha outra medida o Rotary a não ser adiar a abertura em decorrência do falecimento do Haroldo?
0: Ah, com certeza, né? Justíssima essa paralisação que teve nessas duas semanas, mesmo porque o Haroldo faz parte da família que cede ao Rotary o campo para ser disputado esse campeonato, né? Então, eu acho que foi muito prudente e inteligente da parte deles, né, de fazer essa adiação, esse adiamento. E também eu vejo assim, Paulinho, mais um problema para o campeonato do interior, né? Porque daí vai ter que fazer durante a semana à noite, porque nos finais de semana começa o Rotary.
1: Se a rodada não sair sábado.
0: Justamente. É a última data para ser de dia num fim de semana.
1: É, e até mesmo porque, Zuza, nós teremos uma sequência de eventos aqui em Soledade com a Semana Farroupilha, dias 12 e 19. Nós estaremos em meia Semana Farroupilha. Mesmo assim, o Rotary vai fazer as rodadas aos sábados.
0: É isso aí, como sempre foi, que é tradicional, né? E que a gente aguarda um grande público lá para prestigiar. Sempre lembrando que é beneficente, que tudo que é arrecadado, tudo que se faz lá retorna para a comunidade.
1: É, e nesse ano, Aldomar, o maior número de equipes que participaram de um campeonato do Rotary são 24 equipes.
2: Exatamente, né, Paulinho? Que bom. A gente parabeniza o trabalho do presidente João, de toda a comissão que trabalha lá.
0: Presidente é o Pepe.
2: Incansavelmente.
0: O João é coordenador.
2: Né? É, o João é coordenador. Eu agradeço a tua.
1: Abraço ao Pepe.
0: Ao correção. Pepe legal.
2: Então, assim, trabalham incansavelmente, né? Buscando, Paulinho, equipes competitivas. O interessante desse tudo aí é que são equipes competitivas. Você tem as chaves aí, equipes tradicionais aí da cidade, 3 de maio, Camarões, que já foi campeão. Enfim, tem gente aí de Arvorezinha, tem gente aí do Mormaço, tem gente trazendo aí equipes competitivas para engrandecer essa competição tradicionalíssima, 25ª, né, Paulinho, edição dessa competição que a cada ano aí, com o trabalho incansável dos rotarianos, acontece aí nesse final de ano.
1: É, e vamos aguardar aí, tem a rodada de abertura já, homenagem a Sicredi Botucaraí, um grande campeonato que vem aí, a Copa Rotary 2026. 1h53, 17 graus a temperatura, na torcida, com a parceria do Canguru Restaurante e Pizzaria, não esquecendo, sexta tem música ao vivo com o Gui Barcelos. 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Queremos mandar um abraço ao Antônio Irineu Rodrigues, que está se recuperando, está alguns dias de molho, todas as quartas-feiras o pé é presença aqui no programa Brilhantando, mas agora por alguns dias vai repousar, vai descansar para voltar bem. E é claro, eu fiquei sabendo que ele está tomando uma água mineral com gás e sem gelo, para melhorar cada vez mais, porque é período de frio, então não precisa gelo, água mineral.
0: Água mineral.
1: Água mineral, como eu faço sempre, né? Abraço. 1h54, Aldomar, os bastidores do futsal da cidade estão agitados.
2: Ouvi falar, Paulo, encontrei antes cervejinha, Nino Perim aí, uma situação, o Cervejinha me falava que coisas surpreendentes estão acontecendo aí, Paulinho Paes.
1: É, coisas surpreendentes, vai e vem, né? Nas últimas horas, fiquei sabendo também que o Alisson Bebezão, que inclusive vem fazendo um bom campeonato da Série C, deverá permanecer no Farroupilha.
0: Não vai mais pro Boca.
1: Não. Parece, a informação que eu recebi é de que o Bebezão fica no Farroupilha.
0: Mas o Bebezão disse para nós aqui que ele não tinha nenhum ainda, né?
1: Isso, ele confirmou.
0: Que ele não tinha time. Que ele estava avulso, que ele tinha recebido propostas de um lado e de outro, mas não tinha acertado com ninguém. E eu acho que ele é um bom rapaz, a hora que ele decidir para aquele lado, ele vai.
1: É, mas a informação que eu tenho é que teria firmado aí com a equipe do Farroupilha, que tem o treinador Clair.
0: É, veio um time forte, né?
1: É, e a Ferrari. A Ferrari, um azar. É, teve uma declaração forte lá no final do jogo da categoria principal. Brincadeira sadia, claro, né?
0: Mas quebrou a Ferrari. Tem que ter isso, né?
1: Tem que ter. Com respeito.
0: Não ofendeu ninguém, o Jair brigou ali. Mas é normal. normal.
2: E Paulinho, e
0: que essa... bom que tem isso.
1: Que na rivalidade sadia, a gente sabe, claro, da relação de parceria que tem o Jadir, sim, e o Clair, que inclusive já trabalharam juntos no River Plate.
2: É, essa posição de frente que faz aí o Alisson e cresceu, né? Como evoluiu. Evoluiu o futsal do Alisson. É a posição que mais se traz jogador de fora. Então, se você tem o fixo da casa, né, vai buscar outra posição, vai fortalecer, né? É um jogador da casa muito interessante, Paulinho.
1: Tem duas posições que eu entendo no futsal aqui em Soledade que você tem que priorizar jogadores da casa.
0: Goleiro e o frente.
1: E o frente. Você começa o seu time por um bom goleiro e o frente.
0: E um matador. Não,
2: e nós evoluímos, né, Paulinho, com o Igor. A gente tem o Wagner, a gente tem o Igor, daí tem o Nega, aí tem o
0: Bruno, Jean Perim.
2: É, o Bruno.
0: O Pedrinho,
1: que tá surgindo bem. Ali, muito bom goleiro, né, Pedrinho.
2: O rapaz da Fermac, lá, não sei se o título.
0: O Wesley.
2: Se o título já veio pra cá, ele tem a dificuldade do título. Porque o Igor já é de Soledade,
1: o, né, Igor, pô?
2: É. Então a gente tem o Igor, o Wagner, o Bruno, o Nega, o Guizo tem evoluído bastante. Mas o fixo, né, Paulinho? O fixo é o que mais a gente tem carência.
0: É, mas nós temos o Edrai, o Douglas Sebem.
2: Ele é de lado.
1: Esse é um jogador. É, o pivô, sim, aí nós estamos falando do pivô, não do fixo. O fixo é aquele. O organizador,
0: mas o Edrai tem jogado no Soledade de frente.
1: É, de frente. Ele tem entrado na frente.
0: E jogado muito bem, por sinal.
1: Então,
0: e eu vou te dizer, ele jogou agora essa, na sexta-feira à noite, ele jogou de ala, mas ele não jogou tão bem quanto ele joga de fixo no centro, de frente no Soledade.
1: É, quem tem um jogador referência que faz a diferença é o Ecupt com o Ronaldão.
0: O Ronaldo, esse é outra prateleira.
1: É, depois do Lagranha, Aldomar, que para mim o Lagranha, de todos os pivôs que vieram de fora, foi o que fez a diferença nos campeonatos municipais, o Ronaldão está ali. Porque ele é muito bom jogador. E quem viu o Lagranha jogar, quem teve a oportunidade de jogar com o Lagranha, sabe do que eu estou falando.
2: O Ronaldo tem uma leitura do futsal, né, Paulinho? Ele se posiciona, ele faz o balanço, ele tem um aproveitamento muito grande nos arremates. Você faz pontua muito bem. Esse Lagranha, Paulinho, está na capa do... Está na estatura do pé de bruxa. É muito pouca gente que está lá onde o Lagranha está, onde você faz referência.
1: O Lagranha vinha e definia, decidia os campeonatos.
0: Ele é fora de série.
1: É outra prateleira. Jogador do espaço curto, né? A bola chegava, decidia, ou fazia o pivô muito bem para quem chegava de trás, ou decidia, ou fazia o giro. Era diferente o Lagranha, era diferente, assim como o Ronaldão é também.
0: Com certeza. Né? Como o nosso amigo que está se recuperando, o Antônio Irideu também.
1: Era o mesmo estilo do Alisson. Estilo de jogo.
0: Do mesmo estilo
1: parecido,
0: do
1: Alisson. Prender a bola.
0: Prende, né, a bola, tem corpo, tem, sabe como
1: muita
0: virar,
1: técnica.
0: Sabe virar.
1: Quem viveu um bom momento também como pivô foi o Ricardão, Aldomar.
2: Muito bom, Paulinho.
1: O Rojão, da bola pesada, a bola chegava no Ricardão, não era fácil tomar dele.
0: Não.
1: O tanto é que ele foi decisivo no título da Coca-Cola, lá no início dos anos 90. Né? A Coca-Cola ganhou da Fiat 2-1, dois gols do Ricardão, porque a bola chegava nele, ele decidia. Ele era muito bom, fazia o pivô como poucos. Depois que a bola ficou leve, daí o Ricardão...
0: Daí só ele era pesado, não deu mais certo.
1: O Bahia 59, o Alcino está colocando aqui, pois é, engraçado, sabiam e aceitaram bater os pênaltis, nem o juiz sabia. É aquilo que a gente fala, teve um erro coletivo. Aí, né?
0: Infelizmente,
1: né, Alcino, um erro coletivo de todos aí e que acabou gerando toda essa situação. Aldomar, seja bem-vindo sempre, boa tarde.
2: Obrigado para você, Paulinho Paz, e uma bonita quarta-feira aí, Deus que nos dê melhores dias.
1: Jesus, abraço.
0: Abraço, Paulinho. Obrigado mais uma vez pelo convite. O pessoal está reclamando que eu estou vindo de novo aqui. É que eu moro perto daí. Aí eles me chamam. Mas, mais uma vez, um abraço para o meu filho, Nasser, que está de aniversário hoje.
1: Uma das suas preciosidades. E abraço a ele, que está comemorando mais um ano de vida. Obrigado, Jesus. Obrigado, Aldomar. Amanhã estaremos aqui com mais informações. Abraço ao Celinho Moraes, está na audiência. Está colocando aqui. Calma, Alcindo. Abraço ao Celinho, que está na audiência do programa. Na torcida da tua Rádio Cristal. Obrigado, Celinho, obrigado a todos que nos acompanharam. Na sequência tem a notícia da hora pela Rede Tua Rádio e já o Márcio 10 com o programa Em Alta. Muita música, muita alegria, muita descontração no seu rádio, e é isso que a gente quer, muita alegria para você nesta tarde.
3: 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Um homem de 58 anos foi preso nesta quarta-feira durante uma operação da Polícia Civil contra o armazenamento de arquivos digitais contendo cenas de abuso sexual de crianças e adolescentes. A ação ocorreu em um imóvel que funciona como pensão no bairro Jardim Algarve, em Alvorada, na região metropolitana. A Operação Refúgio foi deflagrada pelo Núcleo de Operações Cibernéticas da Divisão Especial da Criança e do Adolescente por meio da 2ª e da 3ª Delegacias de Polícia para Crianças e Adolescentes de Porto Alegre. Segundo a Polícia Civil, 25 agentes e peritos cumpriram mandado de busca no imóvel em Alvorada e identificaram o suspeito, que foi preso. Conforme a investigação, ele armazenava arquivos digitais com conteúdo de abuso sexual infanto-juvenil. O homem possui ainda antecedentes pelo mesmo tipo de crime. O gabinete do ministro André Mendonça, do Supremo Tribunal Federal, confirmou nesta quarta-feira que Daniel Vorcaro prestou depoimento em caráter de urgência na semana passada a um juiz auxiliar que acompanha o caso, após um pedido dos advogados do ex-dono do Banco Master. O depoimento foi realizado por requerimento expresso da defesa do depoente, que relatou estar sofrendo graves intimidações e solicitou ser ouvido com urgência. Trata-se de ato processual regular, conduzido por juiz auxiliar, diz o gabinete. O conteúdo do depoimento foi mantido em sigilo. Porém, a equipe de Mendonça afirma que a relação de Vorcário e do ministro Alexandre de Moraes não foi citada. 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A Uber anunciou nesta quarta-feira que irá cortar cerca de 3.300 postos de trabalho, ou aproximadamente 10% de sua força de trabalho, em uma reestruturação que pretende eliminar níveis hierárquicos de gestão, unificar equipes e reduzir custos. Os cortes acontecem após um ano difícil para as ações da Uber, que caíram quase 8% e tiveram desempenho pior que o índice S&P 500. Entre as preocupações dos investidores está o avanço de empresas de transporte autônomo, que pode aumentar a concorrência com a Uber no mercado norte-americano. De acordo com seu relatório anual, a empresa contava com cerca de 34 mil funcionários em todo o mundo no fim do ano passado. Essas seriam as maiores demissões da Uber desde maio de 2020, quando a empresa cortou cerca de 6.700 empregos, ou quase um quarto de sua força de trabalho. 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

É, já tô por aqui. Vamos. Então vamos. Tá feito o convite aí. Eu não aceito não. Ok? Vamos aqui na nossa programação mais especial do rádio. É, vamos junto e você participando com a gente, sempre aqui no nosso 992229878. Deixa comigo que eu tô afinzaço mais do que ontem. Opa, e esse sol aí, hein? Que deixa o nosso dia mais feliz, né? Alegre, contagiante. Aqui na nossa programação mais bem adequada para qualquer hora e momento. É aqui na tua Rádio Cristal. Vem aí, 75 anos. Não dá para perder, não. Ok? E vamos lá. Numa versão especial que a tua rádio toca antes. É em primeira mão, ó.

0: Marília Mendonça, graças à tecnologia aí, bala alojada. 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Porque a parte mais show é quando você participa com a gente. 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Vamos que vamos. 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

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Ô, Roberto aí tá com a gente. Ô, Robertão, valeu. Tamo que tamo aí, amigão. E é sempre assim, ó. Não.

0: 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Como é que vai se comportar aí, Kátia?
1: Olá, meus amigos e caros ouvintes, nesta quarta-feira temos a presença do sol com variação de nebulosidade aqui na região. Ainda tem bastante umidade presente na atmosfera, então a nebulosidade persiste, a gente sente essa umidade presente também por aqui, mas a condição assim é de um tempo um pouco mais estável, predominando em todo o estado. Com relação às temperaturas, essas seguem esse padrão mais ameno que vem predominando, nem calor, nem frio predomina. O que se espera das máximas na parte da tarde desta quarta-feira? Variando na faixa dos 20 a 21 graus em média. Bom, aí na quinta-feira nós já vamos ter um aumento da nebulosidade. Os prognósticos indicam que aqui na nossa região não tem chuva, tem apenas uma variação maior de nuvens. A chuva deve ficar um pouco mais para a metade sul e oeste do Rio Grande do Sul. Com relação às temperaturas, as máximas sobem um pouco mais. Elas vão variar entre 23, podendo chegar até os 24 graus, ou seja, deve ser a temperatura mais alta da semana. E aí, na sexta-feira, então, essa instabilidade que atua mais pela metade sul pode passar aqui pela nossa região, trazendo alguma chuva bem isolada. Mas isso mais no início, na primeira metade do dia. Na segunda metade, é um ar mais seco que vai começar a entrar, e este ar mais seco também é um ar mais frio. Com a previsão do tempo, Kátia Valente.
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1: 2:25.
2: -17 graus.
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13: Já estamos de volta para todo o alto da Serra do Botucaraí, região norte, Alto Jacuí. Vamos, porque aqui é muito melhor. Ó, tem o Luiz, tá mandando aí para todo mundo. Valeu, Luizão. Também tem a Silvia. Aí o Neto perguntou pro vô: ô, vô,
14: fala, guri, que tu já quer, hein, me incomodando essas horas? Não posso nem tirar uma cesta.
13: Ô, vô, quando tu trabalhava, quando tu era novo, o que que tu gostava mais lá no teu trabalho? Que hora que tu chegava lá no teu trabalho, hein, vô?
14: Ah, eu chegava 5 minutos.
13: Ah, chegava antes?
14: Não, 5 minutos de ir embora já.
13: É isso aí, o voo não perde viagem, né? É isso aí. Ó, Daniel, tá mandando aí pra todo mundo. Valeu, Daniel. Tamo junto aí, brother. Ó, tão pedindo uma das minhas aí. Quem tá pedindo é a Vânia, de Itapera. Uma das minhas é essa.

0: Pop. Tina Turner. 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Na tarde, o programa mais embalado, agitado. É. The best. Na melhor. Se liga aí na nossa programação. Tem o Luiz, né? O Luiz que tá mandando aí pra todo mundo. Valeu aí, Luizão. Tamo junto. Hein, tem charadinha? Tem sim, já vou perguntar agora. Ó, se liga aqui na nossa programação. Ó, o que que é? O que é? Uma minhoca com sono. Uma minhoca com sono. O que que é uma minhoca com sono? Tá bom? Vai respondendo aí com a gente. É, tamo aqui fazendo o climão da sua tarde. A tarde prime, né? Aprovada aí pela maioria. Quem mais tá assumindo que tá com a gente aí, né? O Vantuir. Aí, Vantuir, bota uma pro meu pai aí, o Gerson. Nós estamos aqui fazendo um muro aqui. É, isso aí. Capricha no muro, né? E esse muro tem que ficar... Não é qualquer ventinho pra derrubar esse muro aí. Tá bom? É isso aí. Bota bastante. Tante cimento aí. É. Tá bom? Certo. É, então lá, olha, mandou um print aqui do muro. Deixa eu ver se tá bem alinhado esse muro aí. Tira uma foto de perfil do muro aí. Tá bom? Valeu. É, tá ficando bonitaço o muro aí. Tá certo? Quem mais aqui, ó? Tem o Janderson pra todo mundo. Vai mandando aí tua resposta da charadinha. Tá bom? Sexta-feira eu vou sortear uma cesta aí, tá bom? É uma cesta lindona aí pra você quem tá participando. Beleza? Aqui, ó, quem é que tá digitando aqui? Joaquim, ligado aí, Joaquim. Abraço, valeu, tamo que tamo. É, aqui, ó, Joaquim, tá bom? Quem mais? A resposta, a Vanessa Santos também tá aqui com a gente. Valeu, Vanessa. Maravilha, mulher. É nóis aí. Sempre aqui, ó, quem mais que tá mandando aqui? Quem é aqui? O André, valeu André, também tá curtindo no Espraiado, aqui no bairro, qual é o bairro aqui que eu não entendi? Ficou meio escrito estranho ali, que nem dizia meu avô, tá escrivinhado errado, é culpa do corretor, vô. Ah, tá certo, isso, aqui ó, boa tarde, paz e bem, opa, charadinha então aqui com a gente, quem é que é ela aqui? Vamos achar o nome dela aqui. Ó, Edi. Valeu, Edi. Tamo junto. Vamos lá que segue o nosso sonsaço aqui na programação. Né? Também tem aqui no nosso release do sucesso. Essa aqui é a versão, ó. Uma versão exclusiva.
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18: 2:49.
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19: 18 graus.
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1: É, Cristal, 6 para as 3. Grupo Central informa. Nota de falecimento e convite para enterro. Esposo José Jairo Turella Lauter in memoriam. Filhos Darlan e Darlene. Genro Vomir Moraes. Neta Eduarda. Irmãos, cunhados, sobrinhos e demais familiares comunicam com pesar o falecimento de Eraci Vaz Lauter. Hoje ocorrido, nesse dia 2, no Hospital Frei Clemente, em Soledade, aos 73 anos de idade. Seu corpo está sendo velado e recebendo homenagens hoje, dia 2, no Salão Comunitário São Miguel Mormaço. A cerimônia será religiosa e realizada hoje, dia 2, às 16h, e seu sepultamento será hoje, às 17h, no cemitério São Miguel Mormaço. Por este ato de fé cristã, a família enlutada antecipa agradecimentos. Noticiamos com o pesar o falecimento de Eraci Vaz Lauter. 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Plantão permanente na Avenida Júlio de Castilhos, 610, ao lado do hospital. Fones 3381-3960 ou 999-964669. Noticiamos com o pesar o falecimento de Eraci Vaz Lauter.

já estamos por aqui. Quem é que está participando aí com a gente, acertando a charadinha? O Osmildo Kuhn, né? Isso aí. Valeu, amigão. Tamo junto. E ela aqui, ó, Marli Balbinotti, também tá com a gente. Ó, se um pouquinho é bom, imagina um montão, hein? É, bota na cristal. Hoje é quarta-feira, coração bate mais forte. É dia de rever o amor. E aí? Dá aquele tiro certo, aquele tiro fatal e total. E aí, Zé?

0: 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Antes tem aqui, ó, vamos lá.
1: O oeste do sudeste do Brasil, com queda acentuada da temperatura e vai trazer marcas negativas, formação de geada e talvez até precipitação invernal na forma de chuva congelada ou neve, alerta Metsu Meteorologia. Uma primeira massa de ar frio ingressou na terça-feira no sul do Brasil, impulsionada por um ciclone extratropical, mas foi de muito fraca intensidade. Tanto que sequer provocou mínima negativa nesta quarta-feira. A mínima no Rio Grande do Sul hoje foi de 3,2 graus em Pinheiro Machado, no sul gaúcho. O seu impacto, além de limitado, é muito breve. Já nesta quinta, se projeta que haja ingresso de ar mais quente no sul do Brasil, o que vai determinar a acentuada elevação da temperatura no decorrer do dia, com uma tarde mais quente. A Polícia Civil de Santa Catarina investiga a morte de um bebê de 5 meses ocorrida na última segunda-feira, quando os pais o teriam levado sem sinais vitais até uma unidade de pronto atendimento no bairro Maina, na cidade de Criciúma. Enquanto estavam sendo atendidos na unidade de saúde, outro filho do casal, de 4 anos, permaneceu sozinho no interior de um veículo, informou a polícia. Os pais foram presos pelo crime de abandono de incapaz. A polícia aponta que houve divergência entre os relatos dos pais. De um lado, a mãe afirmou que na madrugada a criança teria se engasgado durante a amamentação e ela teria feito manobras de reanimação. Já o pai da vítima informou aos policiais que, ao chegar em casa por volta das 6:30 da manhã, dormiu por cerca de 2 horas antes de acordar e encontrar a criança pálida, com vômito e sem sinais vitais. Quem cultiva gratidão é capaz de realizar sonhos que parecem inalcançáveis. 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O presidente dos Estados Unidos, Donald Trump, sugeriu nesta quarta-feira renomear o Estreito de Hormuz para Estreito de Trump, em meio à disputa com o Irã pela via navegável estratégica. A declaração acontece em meio à retomada das trocas de ataques entre os dois países. Na manhã desta quarta, o país persa culpou os americanos por um ataque a uma festa de casamento que ocorria no sul do Irã, em meio a uma nova ofensiva. Segundo a Cruz Vermelha, 4 pessoas morreram e 50 ficaram feridas. Teerã prometeu retaliação. Os Estados Unidos negaram. 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

0: É, dia 17 de outubro, vai ser nesse astralzão todo aí. Ó, tem a participação do Flávio, acertando aí a nossa charadinha, que eu tô perguntando aqui na tarde, é o seguinte, ó. Tá bom? É essa aqui, ó. Essa aqui que é a pergunta. É isso aí. Qual é que é a pergunta agora, que eu acho que eu também... Onde é que tá a pergunta? Tá aqui, já achei. Ai, nem eu me acho aqui. Vamos lá aqui, ó. Certo? Ó, o Neto perguntou pro vô. Ô, vô!
1: Fala, guri. O que que tu quer agora? Ah, manda!
0: Hein, o que que o peixe perguntou pro outro peixe? Ele perguntou o seguinte, o peixe perguntou pro outro peixe. O que que teu pai faz?
1: Bah, agora tu me pegou pelo anzol agora.
0: É fácil, vô?
1: Tá, mas agora bah, me pegou. Eu tava aqui meio cochilando aqui.
0: Ele falou nada. E o seu pai, aí o outro peixe falou, também nada.
1: Tá certo, guri, tá certo, me pegou nessa. Essa é moderna, né? Eu sou daquele tempo que pra te descascar cebola, tu tinha que botar uns óculos de fundo de garrafa pra não chorar.
0: Tá certo? Vamos aqui, ó, tem o Bruno. O Bruno que tá mandando aí pra Fernanda, uma bem linda. Ela tá de aniversário hoje, Márcio 10. Tá legal, uma ajeitada, daqui a pouquinho, uma bem maravilhosa aqui na nossa programação. Ah, um cara perguntando pro outro, ó. Esse aí o amigo perguntando pro outro amigo. O amigo perguntou assim, ô amigo, como é que tu faz com o teu salário mínimo no fim do mês? Aí o cara disse, ah, eu faço mágica com ele. Ah, é? Tu faz mágica? Como?
1: Não, é que ele aparece num dia e já desaparece no outro.
0: Isso aí, ó. Vem eles, ó.
2: Você tem que decidir se sou seu amigo.
0: Vamos curtir agora, então.

Já mora um amigo, é alguma coisa. Ah, agora achei aqui, a charadinha tava perguntando. Tava perdido aqui no meio das outras. O que é o que é? Uma minhoca com sono. Tá bom? Essa é a charadinha aí que tá valendo. Sexta-feira vai ter brindezão.

É, a maior audiência é graças a você. Tem aqui o Júnior. Valeu, Júniorzão. Manda uma bem show pra nós aí. Tem uma das antigas, daquelas tuas lá? Ah, tem sim. Peraí que eu vou achar já. É, aqui, ó. Na participação também tem o Juarez, né? É. Aqui na nossa programação. Vamos lá. Daquelas que tu quer das minhas poderosas? Então vai, ó.

0: É agora ou nunca mais. Ei, tamo aqui. E já já a gente volta. Você que tá por aí, vai participando com a gente da tarde mais vibrante aí do rádio em alta. Ok?
1: Vamos que vamos por aqui.
0: Certo. Então tá bom. Fica aí que já já tem mais. Aqui na tua rádio.

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3: Em algumas áreas no Rio Grande do Sul, as mínimas podem descer nos locais mais frios, de maior altitude, entre menos 3 e menos 5 graus. Já no Planalto Sul Catarinense, conforme dados de hoje, a temperatura poderia baixar alguns locais de baixada e valores de menos 5 a menos 7 graus. Então vem frio.

0: Também tá mandando pra todo mundo aí, Anderson. Obrigadão, Gri.
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0: 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Já, os números da loteria. É daqui a pouquinho. Combinado? Então tá. 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
1: 3 horas e 29 minutos.
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3: 18 graus.
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0: Daisy também está acertando a nossa charadinha, que é o que é, né? Valeu, Daisy. Brigadão aí. Olha o áudio que eu recebi. Olha o áudio. Ouve o áudio.
1: Lindo. Você tá com essa fotografia lindo. Você é sempre lindo.
0: Ah, é?
1: Você é lindo, bebê.
0: Ah, é?
1: Esse rosto bonito. Ui. Tô olhando aqui sua fotografia no zap. Lindíssimo.
0: Ah, obrigado. Inteligência artificial pegou bonito aí, né? Isso, vamos que vamos. Aqui o Roberto tá mandando pra todo mundo aí. Vamos lá, que tem mais aí. Ó, o Everson também tá com a gente. Aqui, especial pra Januza. Tá mandando uma bem especial. Essa aqui não pode faltar, ó. Vai.
2: Dudu Borges.
0: Vamos lá. Trai a véia.

0: Uau, Bruno e Marrone, esses apavoram. Fica ligado aí que a gente... É, sim, já volta.
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2: 3:45.
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4: 18 graus.
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13: E aí, vamos lá então com os números da loteria. Um pouquinho atrasado, mas vamos lá.
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13: É aqui, quinto prêmio, 2.751, 2.751. Quarto prêmio, 5.824, 5.824. Terceiro prêmio, 86.0086. Segundão prêmio, 7.529, 7.529. E o primeiríssimo prêmio, 6.625, 6.625.
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13: É, tamo de volta aí pra toda a região. Ó, daqui a pouquinho temos o Cláudio Fly por aqui, certo? Então, quer participar comigo? Manda aí, 992229878. Tem aqui a Luciane acertando a nossa charadinha, que é essa aqui, ó. O que é o que é? Uma minhoca com sono. É, uma minhoca com sono. É... Ô, vó, o que, que o senhor foi fazer no médico lá, vô?
15: Ah, eu fui lá consultar com o doutor. Cheguei lá hoje de manhã. Aí dei bom dia, doutor, bom dia. O que, que eu posso lhe ajudar? O doutor falou. Eu digo, o negócio é o seguinte.

Eu como bem. Eu durmo bem. Só não tenho vontade de trabalhar. O resto tá tudo certo. Se a moda pega, hein? Vamos lá aqui, ó. O Gilson tá mandando aí pra todo mundo. Ó, o Gilson, essa do voo foi boa. Vou pegar essa tática aí, diz ele. Tá bom, amigão, vamos que vamos. Chegando ela aí.

0: Vamos ali, da misteriosa. Tô fechando aqui minha participação por enquanto hoje. Amanhã eu volto, seu amigão, né, 10 aqui na nossa programação, certo? Isso, vamos que vamos. Já já tem a Kathleen, hoje é com ela, tá bom? Kathleen Golks, certo? Amanhã tô aqui. Pode me aguardar e me esperar. Depois o Paulinho e a turma indo na torcida.
1: Márcio 10 no comando.
0: Valeu, até amanhã. Paz e bem.

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5: 4 horas. Notícias da hora. 2 homens suspeitos de planejarem um assalto armado à residência de um casal de delegados da Polícia Civil Gaúcha foram presos nesta quarta-feira em Porto Alegre. A operação foi conduzida pelo Departamento Estadual de Investigações Criminais. Áudios obtidos pela Polícia Civil revelam que os suspeitos planejavam entrar na residência localizada na zona sul da capital. Em outro áudio, o mesmo homem afirma seguir a autoridade policial nas redes sociais e afirmar que a casa já havia sido alvo de um crime. Conforme a Polícia Civil, o homem flagrado pelos áudios é síndico profissional com atuação na Zona Norte de Porto Alegre. Além dele, um suposto comparsa que estaria associado para o cometimento do crime também foi capturado. A Comissão de Constituição e Justiça, CCJ, do Senado Federal, aprovou nesta quarta-feira a proposta de emenda à Constituição que prevê o fim da escala 6-1. A votação foi simbólica, em que os votos não são contados nominalmente. Os senadores Rogério Marinho, Jaime Bagatoli, Hamilton Mourão e Tereza Cristina pediram para que fosse registrado que votaram contra a proposta. Durante a votação na CCJ, o líder do MDB, Eduardo Braga, anunciou que vai apresentar uma PEC paralela a 6-1 para mitigar possíveis impactos econômicos da mudança de jornada. O movimento do parlamentar fez o senador Rogério Marinho, líder da oposição, retirar 2 destaques ao texto, o que faria a comissão analisar 2 trechos da proposta de forma separada. Não coloque limites em seus sonhos, coloque fé. 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O presidente dos Estados Unidos, Donald Trump, comemorou nesta quarta-feira a mudança do príncipe Harry e de Meghan Markle para o Reino Unido. Ele disse ainda que, se estivesse no lugar da família real britânica, não teria aceitado o príncipe de volta. Harry e Meghan chegaram ao Reino Unido no dia 26 de agosto, de acordo com a imprensa britânica. O casal morou por 6 anos nos Estados Unidos após romperem com a família real. Nesta terça-feira, ao ser questionado sobre o assunto, Trump disse estar feliz com a saída do casal dos Estados Unidos. Ele também acusou Harry e Meghan de terem desrespeitado a família real. 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
5: Próxima edição às 5 horas.
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7: Isso aí, o programa Em Alta, especial sertanejo, é agora comigo, Kathleen Gox, até às 5 horas da tarde. Muito boa tarde você que está nos acompanhando da sua casa, do seu trabalho, do carro. Seja bem-vindo outra vez aqui na nossa programação. Lembrando, agora vamos trazer as melhores músicas, aquelas antigas, sucessos que marcaram época. O melhor do sertanejo aqui na tua Rádio Cristal. Lembrando que você pode participar da nossa programação pelo nosso WhatsApp 549-9222-9878. Ou então ligar para cá no 54-3381-9100. Manda sua mensagem, manda aquele pedido especial. E claro, participe da nossa charadinha. Enquanto você vai se preparando aí para nossa charadinha, nós vamos por aqui com música. E iniciando os nossos trabalhos na tarde de hoje, eles, Mato Grosso e Matias.

0: Isso aí, Leandro e Leonardo, aqui na nossa programação. Ainda Mato Grosso e Matias com Tentei Te Esquecer. E agora vamos com ela, nossa tão especial de todas as tardes, a Charadinha.
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0: Isso aí, responde aqui pra mim, o que é? Passa diante do sol e não faz sombra? Isso mesmo, o que é? Passa diante do sol e não faz sombra? Mande a sua resposta no nosso WhatsApp no 54992229878 ou ligue aqui no 33819100. Vai respondendo a nossa charadinha, participando por aqui. O que é? Passa diante do sol e não faz sombra. Enquanto você me responde, eu vou aqui trazendo mais músicas na nossa programação agora, 4 horas e 14 minutos.

0: Isso aí, vamos seguindo por aqui com o nosso Em Alta e o pessoal já está respondendo. O que é o que é? Passa diante do sol e não faz sombra. Quem responde por aqui e acerta o seu Autopidol. Também a dona Marisete Preus, dá certa a sua resposta. O Aldori Lemes acertou também. A Sandriele Loz, do Pontão da Boa União, um abraço pro pessoal do Pontão. Tá certinha a sua resposta, Sandriele. A dona Odila também acertou. Quem manda mensagem por aqui, vamos ver o Kiko lá de Birubá. Vamos trazer sim aqui uma com Guilherme Santiago. A próxima é pra você, tá? Quem mais por aqui também? O seu Jorge Alberi da Silva. Acertou a nossa charadinha, seu Jorge. Quem mais também? A Janice Batista de Assis, tá certinha a resposta. E você que ainda não respondeu, diz aqui pra mim, hein? O que é, passa diante do sol e não faz sombra. O que é, o que é, passa diante do sol e não faz sombra. Mande a sua resposta no nosso WhatsApp. 54992229878. Enquanto você responde a nossa charadinha, nós vamos com um rápido intervalo comercial. Na sequência, trazemos mais música e, claro, o pedido do nosso amigo Kiko aqui com Guilherme Santiago. Fica ligadinho.
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0: 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Nós vamos para um rapidinho intervalo comercial. Na sequência, tem música, tem participação e, claro, muita diversão na nossa tarde desse quarto.
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13: 4:27.
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14: 18 graus. 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
0: Isso mesmo, o programa Em Alta está de volta agora. 4 horas 31 minutos, 18 graus é a temperatura aqui no centro de Soledade. E lembrando que tem brincadeira rolando, hein? Tem nossa charadinha acontecendo. O que é? Passa diante do sol e não faz sombra? Isso mesmo, responde aí pra mim o que é que passa diante do sol e não faz sombra. Responde no nosso WhatsApp 992229878, aqui na nossa programação. Manda seu alô, a resposta da charadinha, aquele pedido especial, talvez. Quero mandar um abraço especial pro seu Dinho Kummer e também a dona Ângela Kummer, que eu sei que estão me acompanhando, escutando aí. Um abraço especial para ele. A dona Rosane Dieter também. Vamos seguindo por aqui, o pessoal tá respondendo, o Eloir tá respondendo por aqui e acertando a nossa charadinha. Quem mais acerta? Ah, a Ciara Peter acertou. A Elaine também acertou a nossa charadinha. Tem mais gente respondendo. Na sequência eu vou trazer as participações, mas enquanto isso... O pessoal nos pediu aí uma música especial, né, com Guilherme Santiago, e vai chegar aqui na nossa programação. Eles que fazem sucesso há muitos anos também aqui no nosso Brasilzão. Guilherme Santiago aqui na nossa programação com Casa Amarela.

0: Isso aí, vamos lá, Cristiano Araújo com Mente Pra Mim, agora 4 horas 42 minutos, 18 graus é a temperatura, rapidinho intervalo comercial, na sequência tem mais músicas por aqui. 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
10: 4 horas e 46 minutos.

0: 18 graus.
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Isso aí, faltando 10 minutinhos para 5 horas da tarde, 18 graus é a temperatura e tem charadinha rolando. Vamos ver aqui quem tá respondendo. O que é o que é? Passa diante do sol e não faz sombra. O Fio Maravilha está acertando. Um abraço para você. Ele tá lá em Ibirubá, né? Também nosso querido amigo e parceiro, o seu Sérgio Perim, tá sempre ligadinho, sempre respondendo as nossas charadinhas. Acertando também. A Aleir Ferreira também participando, acertando a nossa charadinha. E lembrando, para você que ainda não respondeu, 549-9222-9878, responde aqui para mim. Nós vamos com mais músicas. Na sequência, temos aqui a resposta da nossa charadinha. Fica ligadinho.

E tá chegando a hora, tá quase encerrando o nosso Em Alta nesta tarde de quarta-feira, agora faltando 5 minutinhos para 5 horas da tarde, 18 graus é a temperatura e claro, charadinha acontecendo e vamos trazer a resposta. O que é o que é? Passa diante do sol e não faz sombra? Quem também participou foi a dona Delci Pinheiro, respondendo corretamente. A resposta era o vento. Isso mesmo, o vento, a resposta da nossa charadinha. 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Agora, faltando cerca de 3 minutinhos para 5 horas da tarde, vamos com mais músicas na sequência. Teremos por aqui a nossa notícia da hora. Um abraço, paz e bem a todos.

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8: 5 horas. Notícias da hora. Vamos às informações da central de conteúdo da tua rádio.
9: A Brigada Militar deu mais um passo no processo de modernização da segurança pública com a inauguração do Copom Regional Serra, sediado em Caxias do Sul, marcando o início de um novo modelo de gestão e coordenação operacional da corporação. O Copom é o órgão responsável pelo recebimento das chamadas de emergência realizadas por meio do telefone 190. Efetuando a triagem, o processamento das informações e o encaminhamento das ocorrências às guarnições para atendimento. Da tua Rádio São Francisco de Caxias do Sul, Luan Varela.
10: Em Marau, destaque para o Dia C de Cooperar 2026, que transformou o Parque Municipal Lauro Ricieri Bortolom em um espaço de solidariedade, voluntariado e integração com a comunidade. Ao todo, foram mobilizadas 11 cooperativas e cerca de 300 voluntários. Um dos principais resultados dessa mobilização veio através da arrecadação. A meta estabelecida pela organização foi superada e o Dia C encerrou com mais de 10,5 toneladas arrecadadas. Isso, claro, entre alimentos e rações. Esse resultado que foi construído ao longo das semanas que antecederam esse evento. Da tua Rádio Alvorada de Marau, Júlia Berghetti Xavier.
11: A patronagem do CTG Alexandre Pato realizará no dia 11 de setembro, na sede social da entidade, o lançamento oficial da 23ª Festa Nacional do Churrasco, 8º Rodeio Crioulo Internacional, 27º Rodeio Nacional, a 12ª Mostra de Fotografia Doces e Comida Campeira e a 3ª edição do Agro Rodeio Sicredi, reunindo autoridades, imprensa e comunidade, com um jantar dançante e show com o grupo Alma de Campo. O rodeio deve de ocorrer de 6 a 14 de fevereiro no Parque de Rodeios Ítalo Nunes Mondadori. Da tua Rádio Cacique de Lagoa Vermelha, Daniel Carvalho.
12: Em Vacaria, o novo sistema de acolhimento implantado nas unidades básicas de saúde de Vacaria completou 2 meses no dia 1º de setembro. A proposta substitui o modelo de distribuição de fichas e busca evitar que os pacientes precisem chegar de madrugada às unidades para garantir atendimento. Segundo a coordenadora da atenção primária, Eleni Peronti, o usuário é recebido e ouvido por integrantes da equipe que avaliam a necessidade e definem um encaminhamento adequado. De acordo com Eleni, a maioria da população já compreendeu o novo formato, embora ainda existam casos de resistência. O paciente pode ser encaminhado para consulta médica no mesmo dia quando houver necessidade clínica. Nas unidades, o acolhimento ocorre a partir das 7h30 da manhã e dá 1h no turno da tarde, sem necessidade de chegada antecipada. Da tua Rádio Fátima de Vacaria, Júlia Rodrigues.
0: Em Soledade, nesta terça-feira, a ouvidoria da AGESAN, Agência Reguladora Intermunicipal de Saneamento do Rio Grande do Sul, esteve no município para atender a comunidade e receber manifestações relacionadas aos serviços de abastecimento de água e esgotamento sanitário prestados pela EGEA e a Corsã. Durante o dia foram realizados mais de 30 atendimentos. A população apresentou relatos relacionados ao funcionamento dos serviços no município e, em alguns casos, foram abertos processos administrativos para análise da agência reguladora. Entre as principais situações relatadas pelos usuários estiveram a recorrência da falta de água, problemas relacionados à pressão no abastecimento e ocorrência da água turva. Da tua Rádio Cristal, de Soledade, Cláudio Fly.
13: Em Veranópolis estão confirmados os festejos Farroupilhas 2026, que serão realizados de 12 a 20 de setembro no Complexo da Gruta Nossa Senhora de Lourdes e no Parque de Rodeios. Neste ano, o tema será Entre Serras e Missões, Histórias que se Encontram, valorizando a cultura, a história e as tradições do Rio Grande do Sul. Durante os 9 dias de programação, estão previstas atividades culturais, artísticas e tradicionalistas, apresentações musicais, atrações abertas ao público e ações especiais voltadas às escolas do município. A proposta é reunir a comunidade e principalmente aproximar as novas gerações da cultura e das tradições gaúchas. A programação completa ainda será divulgada pelos canais oficiais do município e dos festejos. Da tua Rádio Veranense de Veranópolis, Monique Ziliotto.
14: A programação oficial da Semana da Pátria de Garibaldi foi aberta na manhã de ontem, terça-feira, em frente à Prefeitura Municipal de Garibaldi. O momento reuniu autoridades, representantes de entidades, professores e estudantes para marcar o início das celebrações alusivas à independência do Brasil. Neste ano, a programação da Semana da Pátria tem como tema nacional os 7 povos das missões. A nível estadual, a Polícia Civil do Rio Grande do Sul. E em âmbito municipal, a homenageada é a professora Denise Maria Leal. O desfile cívico está programado para o dia 7 de setembro na área central de Garibaldi, na Avenida Rio Branco e na Rua Buarque de Macedo, no Centro Histórico. Da tua Rádio Garibaldi, João Paulo de Luca.
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2: Adi. Isto mesmo, né? Isto mesmo, gauchada amiga, olha aí. Portanto, 17 horas e 7 minutos, 18 graus a temperatura no Centrão de Soledade. E que bom ter a tua companhia, que bom saber que você está ligado, sintonizado com a gente na frequência 100.5 do teu rádio. 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E o CTG Três Coqueiros também já vai convidando para o dia 12 de setembro um grande fandango com a animação do grupo Marca Fandangueira. A partir de agora, tu liga e participa no 3381-9100, também no nosso WhatsApp campeiro 992229878. Vamos chegando de marca, quem vai chegando e cantando pra gente é os mateadores no Salão do Boca Torta.
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7: Fala, gauchada amiga, 17 horas e 16 minutos. Que bom ter a tua companhia, que bom saber que você está ligado, sintonizado com a gente no 100.5 do teu rádio e também linkado com a gente no site da tua rádio. Grande abraço, Diegão, anda lá. Na cidade de Rio Grande, é isso mesmo, onde o São Paulo de Rio Grande tem o seu mano de campo sempre na Série A2, o Gaúchão, no estádio Aldo da Puso. Daqui a pouco vamos achar uma pra ti pro Pedro aqui, né, gente? Dois arteiros lá da família. 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O CTG Três Coqueiros vai convidando para dia 12 de setembro um grande fandango com animação do grupo Marca Fandangueira, trazendo muita música e tradição gaúcha. Os ingressos já estão sendo comercializados na secretaria do CTG e os valores de R$ 200 a mesa para sócios, R$ 250 para não sócios. Portanto, venha prestigiar esta grande fandango.

perdendo esta marca pro Diego. É, o Diego e também pro Pedro. Os dois vão ser, né? Se enxergar nesta marca aí que nós vamos trazer agora com João Marcos Queobuscas, intitulada Guri Arteiro.

Fala aí, gauchada amiga, com esta marca do nosso conterrâneo Juliano Borges. Nós vamos trazendo mais um capítulo aí, né, te reportando do Teatro Chega. Um abraço, meu amigo Michel Cardoso, né, que trabalhou bastante hoje, tá lá no meu amigo Pasquale, o restaurante do Pasquale, tá, ele é a gringa, né, gringa, tá no serviço e o Michelzinho já tá limpando o sabiá da goela. Trazer esta marca aqui então, né, tchê? Olha aí, pra este Taura, vamos trazendo esta marca Taura do Rio Grande. Walter Moraes, canta pra gente.

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2: Pai gauchada amiga, hoje dia 2 de setembro. Dia 2 de setembro é dia do aniversário do Ademir Amaral, Cristiane Ferreira Duarte, também Elias Nasser Massabic, Fausto Ricardo Ferreira está de aniversário também, Julinar Dom Rubim, Lucas Garcia, aniversário também da Márcia Lopes, também quem está de aniversário é Marilisa Dalprá, Ricardo Lima Sense, em Barros Cassal, também aniversário da Rita Veridiana Ferreira. Também dia 2, né? Dia 2, quem tá de aniversário, portanto, Antônio da Silva, Caroline Signor Finato no bairro Fontes, no bairro Missões, Celina Santos Silva, Eliane Aparecida Borges, também Elisete Scorsato Ortiz, quem tá de aniversário também, Enilva Aguirre Scheise, Evandro Cos Pereira, também Fernanda Borges da Silva, Grace Casagrande Franco, quem tá de aniversário hoje também, é Graziela Godoy Eli, Ivanete de Fátima Berticelli no Mormaço, também quem tá de aniversário é Jairiana Valer no centro de Fontoura Xavier, também Janete Rockenbach aqui em Soledade. João Batista Ortiz, né, no bairro Ipiranga, parabéns ao Batista também, Juliana da Silva, também aniversário do Lavoazir dos Santos Ferreira no bairro Missões, Liz Regina Miranda Carneiro, também Luiz Carlos do Santo Amaral, quem tá de aniversário também, Maiara Paz dos Santos, isso mesmo, para Rosemary Confecções e Calçados, nós vamos mandando um abraço para Maria Lúcia Campos Dias, Maria Lúcia Soares, também Marisa Cristina Castaldi, quem tá de aniversário é a Marlene Lodi, Nair Halbert, também comemorando mais um aniversário, Rafael Ferreira da Silva, Rochelle Buffetti, também Sandra Pereira Rabi, quem tá de aniversário também é a Santa Isair de Moraes, Solei Borges da Rosa, Tereza Alves da Fonseca, Wagner Prates de Moraes, também Vinícius Klein, também Vladimir Borges dos Santos. Portanto, para Rosemary Confecções e Calçados, nós vamos mandando aquele abração para os aniversariantes do dia.
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2: 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Para as bandas do Não Me Toque, meu amigo Jonathan Nunes, vai sempre ligado com a gente na programação. Hoje ele tá mandando, a gente mandou um abraço para dois compadres dele, né? Vamos ver aqui como é que o tio Jonas mandou um abraço pra gurizada aqui, vamos ver. Fala, gaúcho.
4: E daí, Guga, como é que tá?
2: Manda uma música lá. Ali, tá no modo rapidão. Vamos ver aqui, portanto, o tio Jonathan mandou a mensagem. Fala lá, gaúcho.
4: E daí, Guga, como é que tá?
2: Tudo bom?
4: Manda uma música lá pro compadre Pantufa. E pro compadre Rodrigo Lando, tá na escuta.
2: Tá ali a marca pro compadre Pantufa e também o compadre Rodrigo Lando. Vamos chegando com esse chamamento, né? Pra matar a saudade da boa música, gente. Se agarra nessa, Pantufa. Além do tio Rodrigo Lando, né?
5: Quero ver!
2: Jonathan 30.

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10: 5:44.
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12: 18 graus.
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Fala aí, gauchada amiga, 17 horas 49 minutos, 18 graus, continua a temperatura no Centrão de Soledade. Vamos retornando ao vivo, o estúdio principal aqui da tua rádio, no coração da Centenária Soledade. Muito obrigado pela tua companhia, pela tua audiência. Você que tá no trabalho, pra ti que tá em casa, eu já vou te convidando pra fazer um mate bem tupetudo. E pra ti que tá na boleia aí, né, te nos levando de carona. Obrigado e meio pela companhia, carona e audiência. Lá no Altos da Avenida Farrapos, meu amigo Jair, vai mateando. Isso mesmo, forte abraço, tio Jair. Forte abraço a todo o pessoal ligado, sintonizado com a gente. Lá no Altos da Farrapos, né? Vamos chegando com o grupo Fogo de Chão, cantando pra gente esta marca de Regis Marques, regravada pelo Conjuntaço do Paraná e vem trazendo sucesso, portanto, pelo sul do Brasil, não largo de mão.

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0: Aí o Chiquito em Bordoneio cantando pra gente no Te Aproxego aqui, mas é um show de chamamé, né? É, grande banda do Chiquito, vem animando o sul do Brasil, né, tchê? Olha aí, gaúchada amiga, nós vamos chegando, portanto, nesse momento, né, importante da nossa programação, momento em que nós vamos tirando o nosso chapéu para falar com o arquiteto do universo. Nós vamos para o nosso momento de paz e reflexão e daqui a pouquinho eu retorno com mais música do Rio Grande do Sul.
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3: Chegamos ao final de mais uma tarde. Convidamos a vocês, irmãos e irmãs, para um momento de reflexão, um momento de paz. O texto para a nossa reflexão de hoje é tirado da primeira carta de São Paulo aos Tessalonicenses, que diz: Deus não nos chamou à impureza, mas à santidade. Paulo se dirige à comunidade com a autoridade de quem fala em nome da fé, em nome do próprio Cristo, também porque fala as coisas de Cristo, em comunhão com o que Jesus falava, e não coisas a partir de si mesmo. Aqui ele apresenta um conselho, ou, mais do que isso, uma exortação à santidade. Mas Paulo não trata de coisas teóricas ou abstratas apenas. Ele explicita de modo bem prático as exigências da vida cristã, ou seja, as exigências da santidade. Não se trata de moralismos ou pieguismos, mas sim de assumir o projeto de Deus para a vida de cada um. É a vontade de Deus que nos santifica. É a acolhida dessa vontade em nossa vida que muda, transforma, faz com que superemos a impureza e assumamos a santidade. Novamente, não se trata de superficialidades. Impuros são os projetos de vida, desejo e atividades que não levam à realização do projeto de Jesus, que não levam à santificação da comunidade e de cada um. O apóstolo fala da vida particular, respeitando a importância e a necessidade do respeito, carinho e amor entre os esposos e na vida familiar. Mas fala também da vida comunitária, da vivência do amor fraterno como sinal dos cristãos. Quantas situações concretas nos desafiam todos os dias e para as quais precisamos dar respostas de acordo com os valores que acreditamos. Ser correto, mesmo quando ninguém está olhando, ser capaz de perdoar sem desejar vingança ou desforra, rezar, fazer o bem, ajudar o outro e nunca tirar proveito próprio às custas de ninguém. Esse é o caminho da santificação, da superação dos valores impuros de egoísmo e violência, ódio e preconceito. Rezemos um instante. Pai Santo, Tu és a fonte e princípio da santidade. Dá-nos força e discernimento para que as nossas escolhas e atitudes sejam iluminadas pela Tua luz. Que busquemos a cada dia a santidade na defesa da vida e da dignidade humana, no testemunho da caridade e do perdão. Que assim seja. E a vocês, irmãos e irmãs que agora me acompanham, que o Senhor da paz e do bem vos abençoe e vos guarde. Em nome do Pai, do Filho e do Espírito Santo. Amém.
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0: Fala, gauchada amiga, vamos retornando para a segunda parte, o segundo horário musical aí do Te Aproxega. 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É nosso parceiro também o Sindicato Rural de Soledade, que vai promovendo o seu primeiro rodeio crioulo. 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Segue participando com a gente no 3381-9100, também no 992229878. Manda a tua mensagem pedindo a tua música. Estou mesmo. Forte abraço a todos vocês que vão ligados, sintonizados com a gente no Te Aproxega, na tua Rádio Cristal.
4: Vamos mostrar pra gurizada aí.

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2: Vai, galmuchada amiga, lembrando que hoje, a partir das 19 horas, o pessoal do Piquete Cambará, da comunidade da Santa Bárbara, vai estar com a gente aqui no estúdio da Tua Rádio, falando sobre a Semana Farroupilha 2026. 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Isso mesmo, tem gente que tá com medo, tem gente que tá de boa e tem gente que tá com bastante medo. Tem que mandar o recado pro pessoal aí das jantas, né? O pessoal das jantas tem que pode tá liberado, pode fazer um lanchinho em casa antes de ir pra janta, né, tia? É coisa séria. Os índios da canela oca, né? Faz uma boinha em casa, uma disfarçada, né? Come um pão, um torresmo, um salame, queijo lá e depois vai pro jogo, vai pra festa, né? 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Um abraço, meu amigo Mandolatti, vai sempre ligado com a gente, mas ficou pitoco, né? Tinha de destampar garrafa furizada lá no Rancho Parceria e esse amigo que falo aí, portanto, era um do que ia servindo, né? Ia servindo a gurizada, era um dos garçons aí que cuidava a copa, mas ficaram pitiço a gurizada lá vendendo, né, bebida. Um grande abraço, meu amigo Christian Rockenbach, o Mandolatti, meu amigo Cabeça, é isso aí, fazia parte da copa lá, né? Estou nesse tirosada, ficava oitavado na Copa, projando com o bodegueiro, tomando uma. Minha amiga Leni Palmeira, também de Mate Cevado, obrigado pela companhia lá no Capão da Canoa, aí linkada com a gente, obrigado meio pela companhia, sempre pela audiência com a gente aí na tua Rádio Cristal. Hoje faltou os bolinhos, né, dona Leni? Ela manda aqui teu grosso ali, né? Bolinho de chuva. Daqui a pouco vai uma panelada de pipoca lá, mas tá tenteando o mate só hoje. Da capital do Planalto, vamos trazendo o Walter Moraes cantando pra gente, cantando e domando, né, tchê?
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4: 6 horas e 20 minutos.

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0: 17 graus.
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Fala aí, gauchada amiga, 17 graus a temperatura no Centrão de Soledade, que bom ter a tua companhia, que bom saber que você está ligado, sintonizado com a gente no 100.5 do teu rádio. Um abraço, dona Lila, um abraço, seu Percival, vão ligados com a gente na programação, mandando um abraço especial também, o aniversariante do dia, meu amigo João Batista Ortiz, tio Batista tá de aniversário. Vai abrir a munheca, né? Vai pagar uma carne aí pra parceria, portanto. E paga de vereda, né, Batista? Isso mesmo, grande abraço, portanto, a todos, do meu amigo Nicolas, dona Simone, toda a família, portanto, meu amigo Batista Ortiz, que vai mexendo no calendário da vida, né? Também quero mandar um abraço pro meu amigo Kiki Batesini, mas que alegria e satisfação rever meu amigo hoje, aqui pelo Centro da Soledade, né? Portanto, um forte abraço. Família Batesini em especial, meu amigo Kiki Batesini, também meu amigo Ayrton lá no Rincão do Bugre, ligado sempre com a gente na programação Campeira e Altaneira do Rio Grande. O Tia Prochega, te agarra nessa que a marca é gaúcha, uma barbaridade.

Fala aí, gauchada amiga. São 18 horas 32 minutos. Que bom ter a tua companhia. Que bom saber que você está ligado, sintonizado com a gente no 100.5 do teu rádio, né? 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Abraço, doutor José Pedro Turella, e toda a gauchada lá no Sindicato Rural, sempre ligados com a gente. Pra gauchada que vai chegando do serviço, obrigado pela companhia, obrigado pela audiência. Meu amigo Valdomiro também vai chegando agora do trabalho, vai ligado com a gente. Um abraço pessoal no Parque de Máquinas, né, gurizada também. Não frouxo, né, gurizada? Vamos atracando essa aqui a pedido deste amigo, Grupo Carqueja. Música.

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1: 6:41.
9: Cristal 17 graus.
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6: Muito bem, estamos chegando com as informações da segurança pública das últimas 24 horas desta quarta-feira, meio de semana. Em destaque no trânsito, a ViaSul, empresa Motiva, informa então que está realizando entre o dia de hoje e também o dia 4, que é sexta-feira, das 7 às 22 horas, o bloqueio temporário da alça sul do dispositivo em desnível, localizado no quilômetro 251 da BR-386, no acesso a RSC 332, sentido Arvorezinha. A intervenção é necessária para execução de serviço de recuperação do pavimento da alça sul, com o objetivo de garantir melhores condições de segurança e conforto aos clientes, além de preservar a integridade das equipes que atuarão no local. Então é o seguinte, pessoal, durante o período dos trabalhos, a alça sul permanecerá totalmente bloqueada, interditada para o tráfego, né? E lembrando que os demais movimentos dos dispositivos seguirão conforme a sinalização implantada no local. Os clientes que trafegam pela BR-386, no sentido Soledade, Arvorezinha, sentido interior capital, desejam acessar a RSC 332, sentido Arvorezinha, deverão seguir até o retorno em nível no quilômetro 260 da BR-386, nas proximidades do Parque das Tuias, assim retornando pela rodovia até o quilômetro 251 e acessar a RSC 332 pelo sentido norte. Então, é esta a informação. Até às 10 horas da noite de hoje, dia 4, sexta-feira, das 7 às 22 horas, esse bloqueio temporário de alça da BR-386 em Arvorezinha. A delegacia de polícia, na tarde de hoje, também na manhã, tivemos aí a movimentação tranquila, dentro do padrão esperado. A Polícia Civil não registrou nenhuma ocorrência na tarde de hoje. E a própria Brigada Militar também fazendo trabalho ostensivo junto à comunidade de Soledade, em busca e também oferecendo a segurança. Em relação às ocorrências das últimas 24 horas, dois homens foram presos por porte ilegal de arma de fogo em Soledade, e também arma de fogo e munições são apreendidas durante atendimento de violência doméstica em Alto Alegre. Informações que já repercutimos no jornalismo da tua Rádio Cristal. Esses são os destaques da segurança pública neste final de tarde de quarta-feira, com as imagens de Guilherme Mota. Falou Cláudio Fly.
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4: Fala aí, gauchada amiga, são 18 horas 55 minutos, 16 graus a temperatura. É, pelo alarido, alvoroço, vocês já estão vendo que daqui a pouco vai ter música ao vivo aí na programação campeira da tua rádio. Gente amiga, nós vamos chegando pro lado do rancho, tá na hora de malar os arreios, vamos voltando pro lado da querência, né? Deixando vocês na boa companhia daqui a pouquinho, né? Daqui a pouquinho tem aqui bastante música, muita conversa gaúcha, né? Isso mesmo, já tá aqui meu amigo alemão gaiteiro, Jerônimo, seu Beto Guerner, também o negão das bebidas, sua esposa, o pessoal já vai afiando. Afiando as munhecas e também limpando o sabiá da goela, que daqui a pouco tem música buena, né, tchê? Vou deixando vocês um grande abraço no nosso compromisso de estarmos aqui de novo na mesma esquina com a mesma gaita e o mesmo gaiteiro. Faz bem e até amanhã, tchê!

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7h10, em 2 minutos, programa especial da Semana Farroupilha, hoje com o Piquete Cambará da Comunidade da Santa Bárbara. O nosso estúdio já está repleto de convidados e em 2 minutos, então, teremos um programa especial aqui na tua Rádio Cristal, no Rádio FM 100.5, pelo Facebook e também pelo YouTube da tua Rádio Cristal.

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0: 7h15, temperatura em 16 graus no estúdio da tua Rádio Cristal. Estamos ao vivo no rádio, estamos ao vivo no Facebook, também no YouTube. E a partir de hoje a tua Rádio Cristal traz a expectativa para a Semana Farroupilha 2026 em Soledade. Nós teremos programas especiais com as entidades tradicionalistas que estão com sua programação definida, já projetando uma grande Semana Farroupilha. E hoje estamos recebendo aqui nada mais, nada menos do que o Piquete Cambará da comunidade da Santa Bárbara, Rincão dos Coelhos. Quem está nos acompanhando aí pelas redes sociais pode perceber o nosso estúdio repleto de convidados especiais para que a gente possa falar um pouco da Semana Farroupilha, dos homenageados, de como esta entidade tradicionalista está se preparando para mais uma Semana Farroupilha. E como diz o peão, quero apelar o patrão Paulinho Camargo, agradecendo também a Michele, que não pôde estar presente aqui, para que faça sua saudação, apresente para nossos internautas, para os nossos ouvintes, os convidados deste programa especial. Paulinho, seja bem-vindo, boa noite.
1: Boa noite, Paulinho, boa noite a todos os ouvintes da tua Rádio Cristal. Para nós, o Piquete Cambará é uma honra hoje estar aqui no programa e apresentar um pouco sobre a nossa 19ª Ronda Crioula do Piquete Cambará.
0: Paulinho, quem são os convidados? Quem estão aqui conosco neste programa especial?
1: Quero agradecer primeiramente ali a presença do Alemão e do Jerônimo, aí, que vieram acompanhar o Piquete aí na Rádio Cristal. Agradecer a presença do seu Gilberto Geller, que é um dos nossos homenageados. Ele e a dona Sônia Geller são homenageados na sexta-feira em vida, fazer uma homenagem bonita para eles. Agradecer a presença do Negão e da Andréia, que são nossos homenageados também da Batista Carvalho. A professora Vera e o Dioclésio, representando o grupo Santa Bárbara, né? E agradecer também a presença da Lelé, representando o Promoate. E já se sintam abraçados todos os outros componentes que vão receberem homenagem na sexta-feira, no sábado e no domingo, que não puderam comparecer, mas se sintam abraçados.
0: Sintam-se todos abraçados nesse programa especial que vamos fazer. Mas o programa vai ser de prosa, mas também vai ser de música. E eu quero de imediato convidar o Alemão Gaiteiro e o Jerônimo para que abram as porteiras deste programa especial aqui na tua Rádio Cristal. Chega mais perto do microfone aí, Beto e Negão, para que eles possam tocar e cantar, abrir o peito aqui na tua Rádio Cristal. Jerônimo, seja bem-vindo. Boa noite.
2: Obrigado, Paulinho. Obrigado pelo convite do Piquete. E vamos de gaita então, meu galo, velho.

0: Tá aí! Talento alemão gaiteiro e o Jerônimo que vão estar conosco aqui, porque a gente quer fazer um pouco de conversa, um pouco de música para quem está lá do outro lado. E música, né, Beto Geller? De qualidade, Beto Geller, seja bem-vindo, homenageado em vida, o Beto e a Sônia, casal homenageado aí pelo Piquete Cambará. Seu sentimento em receber essa homenagem, Beto? Boa noite.
1: Boa noite, Paulinho, e boa noite a toda a companheirada que estão aqui, patrão do Piquete Cambará. Temos aqui, então, hoje, para começar então, as festanças, né? Para dar um cheirinho da Semana Farroupilha, né? E, então, desde já agradecendo, então, o Paulinho, a Michelle, que foram nos procurar lá. E eu fiquei meio assim, mas não sabia o que fazia, né? Mas eu nunca disse que não as coisas boas, né? Então, eu resolvi daí me enfrentar com eles.
0: Sentimento de receber essa homenagem pelo Piquete Cambará, Beto?
1: Mas olha, é uma honra ter eles lembrado de mim, né? Que eu falei para a Paulinha, todos os anos eu participo das rondas lá. É difícil o ano e na comunidade. E quando fizemos os campeonatos de bocha, sempre estou lá e festa lá. E eu conheci Santa Bárbara quando era piá jovem. Fomos numa inauguração de um campo de futebol lá. E joguemos tudo de pé no chão, na areia, tinha aí pedra e brita, tudo lá, mas joguemos igual.
0: E é uma alegria, né, Beto? Quando a gente recebe uma homenagem em vida, tem um caráter especial.
1: É, a gente daí fica até meio emocionado por ter lembrado da gente, né? Assim, uma coisa que eu acho que quando lembra as pessoas em vida é muito melhor do que quando em memória, né? Que a memória é boa para o pessoal da família, né? Que vão assistir, ver tudo. E em vida a gente vê presencialmente tudo.
0: E você tem a trajetória aí no rancho, do Piquete Rancho Alegre, do Pontão, com toda a sua história, com sua tradição. Mas de uma forma ou de outra, sempre procura ajudar as outras entidades, como é o caso do Piquete Cambará.
1: Ah, eu sempre, onde tem o tradicionalismo, né? Eu gosto, né? De participar, assim, né? E daí, hoje eu sou um dos fundadores do Piquete Rancho Alegre, esse ano está completando 40 anos, Paulinho. E foi em 1986 que foi fundado, esse ano está fazendo os 40 anos. Só deu uma falha de umas rondas aí, nas pandemias, né, ali, daí senão foi tudo, sempre sucesso.
0: E nada melhor do que a gente ser homenageado em vida, como a gente sempre faz esta referência. As homenagens em memória, elas são importantes, mas em vida tem um carinho especial, um caráter. Foi surpreendido pela homenagem, Beto?
1: Mas, eu nunca que esperava, né? Era mais fácil, eu acho que acertar numa Mega Sena que eu pensava do que eu receber uma homenagem dessa, né?
0: Paulinho, como foi a escolha? Como se chegou o nome do Beto e da Sônia Geller? Aliás, a Sônia que está nos acompanhando aí pelo Facebook da tua Rádio Cristal, Paulinho.
2: Paulinho, manda um abraço aí pra dona Sônia. Será bem-vinda sexta-feira, esperamos ela lá também. Eu e a Michelle já vinha conversando, daí a gente conversou juntamente com o Edson, né? Que é o Ederson, que é o Nego, né? A gente carinhosamente chama ele. E a gente conversou, ó, quem sabe vamos fazer uma homenagem pro seu Gilberto, quem sabe ele aceita, porque eu e o seu Gilberto somos companheiros aí, né? De comunidade há 5, 6 anos, o seu Gilberto lá. Na época estava com o Pontão e eu com a Santa Bárbara, a gente trocava visita, sempre se tratou muito bem, o cara gente boa, quando a gente precisou sempre deu a mão pra gente, e assim, pessoas assim que a gente tem que homenagear, né, e homenagear em vida, isso é muito importante. Por isso que a gente chegou até o seu Gilberto, fez o convite. Seu Gilberto, no começo, ficou meio assim, ele só não aceitou, Paulinho, na primeira, quando eu liguei, por causa da família dele. Que por ele tinha aceitado na primeira, porque tem certeza que vai ser

0: uma bela homenagem para a família, para os filhos e as filhas do seu Gilberto, para a esposa, e todo mundo vai ficar bem feliz lá. Agradecer também, seu Gilberto, por ter aceitado o nosso convite.
1: Eu que agradeço, Paulinho, de vocês ter lembrado, né? Daí fico muito agradecido mesmo, da minha família também, tudo.
2: Então, esta homenagem especial do Piquete Câmara para Beto e Sônia Geller. Inclusive, a Sônia está aqui deixando um abraço a todos. Nós estamos com uma grande audiência aí nas nossas redes sociais, no Facebook e também no YouTube. A gente quer agradecer a todos aí pela participação aqui e acompanhamento do nosso programa especial na tua Rádio Cristal. Agora são 19 horas e 25 minutos, nós queremos lembrar que a cobertura da tua Rádio Cristal na Semana Farroupilha 2026 é para a Sicredi, é ter com quem contar com a campanha Aniversário Premiado. 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Aqui tem participações, vamos aqui acionar a participação dos nossos internautas. A Ana Maria de Freitas, conhece, Jerônimo? Tá na audiência. É, estão na audiência. Parabéns, filhão, querido. A tradição mora em nossos corações. Michele Camargo, conhece, Paulinho? Tá na audiência também. Abraço muito especial a todos. Estamos aqui na correria, organizando tudo com muito carinho para fazermos uma grande ronda crioula. A Sônia eu já falei. A Giana Geller também tá na audiência. Vocês são merecedores dessa homenagem. Rogério Queiroz, a Isa Santos, saudades da minha terra. Mas um pouco de prosa e um pouco de música, é isto que nós queremos aí com os nossos artistas que hoje estão aqui para cantar, para alegrar toda esta nossa grande audiência. Alemão e Jerônimo, vão animar o programa especial aqui da tua Rádio Cristal.
3: Vamos de Barranca e Fronteira, meu galo.

0: Linda música. Melhor ainda cantada pelo Alemão e pelo Jerônimo. Talentos da nossa comunidade. Como a gente tem que valorizar os talentos da nossa comunidade, né, Paulinho?
1: Com certeza, né? O Alemão, baita gaiteiro aí, juntamente com o Jerônimo no violão aí, um baita espetáculo. Agradecer mais uma vez a presença deles aí.
0: Deram alguma ensaiada, Jerônimo, Alemão? Nada?
2: Sabe, Paulinho, que eu falei pro Alemão agora quando nós chegamos.
0: Bota no microfone, Beto.
3: Como é que vamos fazer lá? O que vamos tocar, né? O pessoal pediu alguma música. Paulinho, eu, Alemão, a gente toca há mais de 30 anos junto. E a gente nunca ensaia. E é uma coisa assim que a gente vai tocando e vai vendo, vai pegando as músicas e vai se olhando e vai saindo. E graças a Deus deu certo o casamento, né, Alemão?
0: É que nem jogar futebol.
3: É verdade.
0: É que nem dançar.
3: É isso aí.
0: O par perfeito. Tá aí.
3: Graças a Deus, obrigado.
0: Grande Jerônimo, obrigado, Alemão, aqui pela presença nesse programa especial da tua Rádio Cristal. Paulinho, teremos um casal dedicado, trabalhador, que tem crescido e que serão homenageados na ronda do Piquete Cambará, Batista e Carvalho, aqui pelo Negão, me permita me chamar assim, porque é desta forma que as pessoas te conhecem, e pela Andréia, que serão homenageados aí. Esta bela lembrança, Paulinho.
1: Com certeza, né, Paulinho? A gente, juntamente, eu e a Michelle ali, logo que a gente assumiu, a gente conversou. E disse, ó, vamos convidar, né, o Negão para fazer uma homenagem lá para a empresa, que hoje agora é Batista Carvalho, né, juntamente com a Andréia. O Negão tá comigo lá faz 6 anos que eu tô de coordenador lá na comunidade. Durante os 6 anos, o Negão tá sempre, é festa, é baile, é janta, é almoço. O Negão é nosso parceiro lá.
0: Isso é importante, essa parceria que tem que dar resultado para todos os lados.
1: Com certeza, né? E sempre com diálogo, Negão, um cara parceiro da comunidade, estão sempre apoiando. Já chegou uma ou duas vezes o Negão não botar bebida lá, ele e André estão participando. Pega um cartão para vender, apoiam a comunidade, pega um riff, então nada mais justo que nós fazer essa homenagem para ele. E juntamente com o pessoal do Piquete Cambará.
0: Parceria de longos anos, Paulinho?
1: Com certeza, né? E que vai permanecer por muitos anos aí. Se Deus quiser, quando o trabalho é bom, Paulinho, não, a gente não se discute.
0: É verdade. Nós queremos conversar com a nossa convidada do Histórias de Vida, que veio aqui recentemente. Foi lá no dia 15 de agosto que a Andréia veio aqui contar a sua história. E tenho certeza que ficou muito feliz por esse momento. E mais feliz ainda por essa homenagem que vocês irão receber, Andréia. Boa noite.
4: Boa noite a todos que nos assistem, né? É uma honra estar aqui, é uma honra ser homenageada do Piquete Cambará. Foi uma emoção muito grande, assim, sinal que nosso serviço está sendo visto, né? Está sendo valorizado. E aqui estou me sentindo em casa, né? Com as prof colega, a prof Vera, que foi minha colega de trabalho, a prof Lelé, que foi minha prof, professor Alemão, que já trabalhou na escola. Então, assim, é emocionante estar nesse local, e ainda mais com o tradicionalismo, né? Eu amo música gaúcha, eu amo a cultura gaúcha, sempre busco puxar isso para a nossa escola, porque a identidade da escola, a cultura gaúcha, são as nossas raízes, e a gente não pode deixar de cultivar sempre. Me emociono quando vejo uma gaita, porque eu lembro muito o meu avô, que era gaiteiro também. Mas ele era gaiteiro lá daquele tempo dos bailes de Lampião, né? Mas nós reunia a família, assim, nas tardes, no final de tarde, para ele tocar conosco. E isso, assim, é emocionante, né? História de Vida também, quero agradecer a tantas mensagens. Não imaginava que fosse receber tanto carinho, ser tão emocionante, né? E no outro dia teve a festa na comunidade e também lá fui parabenizada por muitas pessoas que eu nem imaginava que tivesse assistido o programa, né? E tivesse tanto carinho assim pela minha pessoa. Então, grata a tudo, ao Piquete Cambará. Estamos sempre à disposição, prestigiamos também o time de futebol de lá, né, onde a gente patrocina. Então, isso é muito bom. Somos comunidade vizinha, somos vizinhos, somos parceiros e estamos aí um para ajudar o outro sempre.
0: Negão, como foi receber essa homenagem? Ficou surpreso pelo reconhecimento desta parceria com a comunidade da Santa Bárbara do Piquete Cambará? Boa noite.
5: Boa noite, Paulinho. Boa noite aos ouvintes. Para mim, quando o Paulinho me ligou na noite, eu pensei demais. O Paulinho deve estar louco, não deve estar certo. Uma que eu nunca usei piocha, né? Vivo dentro da Semana Farroupilha, um exemplo, em colocar bebida à margem de São Bento, 15 anos, tá? Eu coloco bebida na Semana Farroupilha na margem de São Bento. E os caras, ô negão, amanhã vem de bombacha, que bombacha, não tinha nada, nada, não tinha uma bombacha, não tinha uma bota. Agora ganhei uma bombacha, comprei a bota, esperei pra ganhar a bota, não ganhei.
0: Tá certo.
5: Comprei a bota, agora tô piochado.
4: Né? Ah, e tem uma novidade. Além de estar a piocha pronta, eu já ensinei ele a dançar. Ele vai inaugurar a dança gaúcha agora.
0: Dois pra lá, dois pra cá, André?
4: Aham, semana passada nós tínhamos aula de dança, nós dois.
1: Se precisar alguma coisa, o professor tá aí também.
5: Então, agradecer o patrão Paulinho, a patroa Michele, por ter lembrado de nós. Que nem o Paulinho comentou, há 6 anos que a gente coloca bebida na comunidade dele, lá sempre deu certo. A gente sempre está ajudando na venda de rifa, ajudando em patrocínio. E não é diferente a Semana Farroupilha, né, Paulinho? Já me multou agora de tarde, antes de vir ele me multou. Tá. Mas a gente está sempre junto, sempre de braços abertos aí para ajudar as comunidades, não só com a Santa Bárbara, com todas as comunidades. E do Piquete Cambará, agradecer toda a equipe do Piquete Cambará, toda a coordenação, que são todos... quase família, né? O Paulinho, há 6 anos, tem o Nego, todos eles a gente tem que agradecer por lembrar da nossa empresa, lembrar das nossas pessoas, e fiquemos muito contentes, sim, por essa homenagem.
0: E quando se faz um convite é porque as pessoas querem bem, porque as pessoas gostam, e nada melhor do que homenagear pessoas que estão sempre contribuindo com a comunidade como são vocês. Né, Andréia, Negão, claro que tem a parte comercial, mas também tem aquela relação de proximidade, Negão.
5: Isso aí a gente sempre tenta levar junto, Paulinho, a amizade, a parceria, não só, que nem tu falou, na parte do trabalho. A gente tenta abraçar todo mundo. Não temos lá só para trabalhar, nós temos lá para conversar, dar um abraço, às vezes mentir um pouco, né, contar umas histórias pro pessoal e para entreter todo mundo. Então, assim que a gente, graças a Deus, tá indo cada vez mais longe com o nosso trabalho, e trabalho que vem esse que eu venho fazendo há 16 anos, se não me falha a memória, que eu trabalho com a bebida para mim, né? Então, a gente tenta fazer o melhor, tenta contentar, abraçar o fulano, o cicrano, o João, o Pedro, o Paulo, não interessa a cor, não interessa nada, a gente tenta abraçar todo mundo.
0: Atender bem a todos.
5: Isso aí.
0: Andréia, você me falava, especialmente Negão, da surpresa em receber essa homenagem. Mas é claro que tem uma caminhada ao longo deste período de aproximação, de parceria com a comunidade para receber essa homenagem, mas também pelas pessoas que vocês são.
4: Sim, eu acho que nós somos umas pessoas queridas por muitas pessoas, né? A nossa amizade, assim, é muito vasta, as comunidades, porque nós atendemos, das comunidades do Mormaço, nós atendemos praticamente 100% das comunidades do interior nas festas. E esse ano, assim, depois que trocamos o nome, demos uma organizada, nós também pegamos várias outras comunidades do município de Soledade. Então, a gente cresceu muito esse ano juntos. E nós temos uma parceria, como eu falei ontem para o Negão, há tanto amigo que nós fizemos nessa caminhada que isso não tem preço, tem valor. Pessoal da margem, que a gente vai atender lá também, pessoal do Pontão, que agora se achegou também a nós. Nós vamos atender o Querência. E o Querência, a gente, além de amizade que a gente conquistou, que a gente fez, a gente queremos fazer esse ano novamente aquela troca de visita que a gente traz o grupo de dança, depois eles vão no almoço da escola. E isso eu acho que é o que torna a gente mais próximos às pessoas, e esse carinho, né, que é sincero, que é recíproco de nós com as pessoas das comunidades. E ressaltando também que nessa noite, para nós, lá na primeira noite das homenagens, será também bem gratificante, porque o casal em memória são, eu chamo de tio, né, o finado tio, a tia Eva e o tio Albino, que são tios da minha mãe. Então, além da nossa empresa tem o casal In Memoriam, que será homenageado. E nos surpreendeu também agora, até a gente fica assim, às vezes, com vergonha, né? Porque a gente sai num lugar, a gente convida um casal, convida outro, e eles se convidam. Ah, vamos lá, porque os homenageados vão ser a Andréia e o Negão, e nós temos que estar lá. Então, a gente está muito feliz e, certamente, vamos levar muita gente na sexta-feira. Então, já estamos preparados, né? A equipe organizada, certinho. Estamos só por sexta-feira.
0: E o compromisso ainda maior, porque, pelo que a gente percebe, teremos a casa cheia em todos os dias, em decorrência das homenagens e das escolhas, Paulinho, que foram feitas.
1: Com certeza, né? Isso aí era uma coisa que ia acontecer natural, né? Com todas essas belas homenagens, desde o casal em memória, com o casal em vida, com todas as empresas, e a comunidade Santa Terezinha foi convidada, Promoat, o grupo da Santa Bárbara, a gente já esperava que seria casa cheia, Paulinho.
0: É, casa cheia pelas homenagens que estão sendo prestadas. Falamos da homenagem, então, a Batista e Carvalho, Bebidas, que vai receber a homenagem na sexta-feira. Depois o Paulinho vai trazer as demais homenagens. Nós teremos o grupo da terceira idade da Santa Bárbara. A Vera está pronta, está preparada para falar, assim como a Lelé, carinhosamente. Eu chamo ela de Lelé porque ela merece e faz um trabalho grandioso aí com o grupo da terceira idade. Mas nós queremos agora, Negão, esta música do Alemão e do Jerônimo é em homenagem ao Negão e à Andréia.
6: Eles vão dançar agora, né?
0: Vão dançar. A Andréia disse que já ensinou o Negão até a dançar. O Negão vai se puxar, inclusive. Vamos lá.

0: Linda música! Quem sabe faz ao vivo. Quem até dançou. Ou pelo menos se preparou para dançar. Foi estimulado aí pela André.
1: Essa ele sabe.
0: Essa ele sabe.
1: Nem que seja só essa.
0: Quem está louco para cantar uma é o Beto. Será? Já estou vendo no semblante, está louco. Depois o Beto vai cantar uma. Agora 7h44, gente, que bom a gente saber que muitas pessoas estão nos acompanhando pelas nossas redes sociais, pelo rádio. Muitas pessoas, a gente fica muito feliz porque a gente procurou idealizar esse programa com o objetivo de trazer todos os piquetes e entidades transnacionalistas para valorizar. E aqui a gente fica feliz que os homenageados estão aqui para trazer um pouco da sua palavra e da sua mensagem, porque a gente sabe que durante a Semana Farroupilha na Ronda não vai ser fácil, tem que receber o abraço, tem que receber o carinho. Então a gente procurou fazer programas especiais justamente para valorizar as entidades e os homenageados. Aqui, muitas participações. O Genésio Gasparim está deixando um abraço aqui. Não podemos estar aí, mas a comunidade de Santa Terezinha está muito feliz em receber o convite desta homenagem, comunidade de Santa Terezinha, que será homenageada no domingo, dia 6. A Gianina Geller, homenagem merecida para o pai e para a mãe. Obrigado ao Paulinho e à Michele. Ficamos felizes, contentes por esta homenagem. Quem está também na nossa audiência é o Thiago Delavi. O Tony Empréstimos está aí conosco, nossa parceira sempre. Um abraço ao meu grande amigo e parceiro Jerônimo Freitas. Baita voz desse nosso Rio Grande. Forte abraço, Paulinho. Obrigado, Tiagão. Obrigado aí pela companhia, pela audiência, os nossos internautas no Facebook e também pelo YouTube. Paulinho Camargo, programa especial da tua Rádio Cristal, e o Piquete Cambará fará uma homenagem especial àquele grupo que se dedica, que trabalha durante todo o ano para a inclusão social, para proporcionar bem-estar das pessoas idosas, que é o grupo da terceira idade da Santa Bárbara?
2: Com certeza, Paulinho. Aqui em nome da Vera, né? Quero, em nome da Vera, em nome do Piquete, em nome da Santa Bárbara, agradecer aí pela Vera, agradecer pela Vera ter aceitado o convite nosso, né? Esse ano de homenagear, desde quando. Eu já conversava com a Vera desde quando eu disse, ó, quando eu for patrão, Vera, eu vou fazer homenagem pro grupo da Santa Bárbara. Daí, quando eu assumi lá, a gente conversou, eu, o Nego, com a turma lá, com o Giva, com o Chico, disseram, ó, vamos fazer uma homenagem pro grupo da Vera, porque a Vera, a Paulinha, ela tá comigo, junto com a comunidade, sempre apoiando eu e a Michele, nas rifas da comunidade, nos eventos, baile, tudo que acontece dentro da comunidade, a Vera está sempre do nosso lado, sempre apoiando, e sem contar que todo, uma vez por mês, agora a gente está se reunindo lá na comunidade com o grupo, fazendo confraternização lá, a Vera paga lá, às vezes paga uma carne, às vezes paga um galeto, e assim ela vai.
0: Vera, e essa homenagem que o grupo recebe?
3: Paulinho, sem palavras, o Paulinho sempre dizia, se eu for patrão um dia, eu vou fazer uma homenagem para o grupo. E eu, na verdade, eu dizia para ele, não, a gente sempre pensa, né? Até um pouco demais, diz, olha, nós vamos homenagear o grupo. Porque eu acho que ser homenageada pelo Piquete é uma coroação do nosso trabalho na comunidade. Eu sou da comunidade, eu fui professora da MI, né? Tenho o maior orgulho, disse a Michele. Daí, quando trabalhava ainda como professora, que a dona Maria Helena, que eu tenho grande respeito para a dona Maria Helena Pinto, que ela fundou o Promoat aqui, faziam-se os encontros só aqui na cidade. Aí a dona Gessi, a dona Mábila, a dona Eva, vinham participar aqui na cidade. Aí, um dia, elas vieram no encontro aqui, que era na sexta-feira, e comentaram com a dona Maria Helena que, quem sabe, fazia ali, que era tão pertinho, fazer um grupo. E, na época, a dona Maria Helena disse para ela, só tem uma condição, vocês têm que arrumar uma coordenadora, porque o grupo precisa de alguém que coordene os trabalhos para nós fundar um grupo. E a dona Gessi citou meu nome. Se nós convidar a professora Vera. Aí a dona Maria Helena carinhosamente disse o seguinte. Isso era uma sexta-feira. Ela foi, disse assim, vocês vão e faço o convite e vou deixar marcado o encontro para a próxima sexta. Aí, segunda-feira, elas fizeram uma comissão e foram a dona Eva, a dona Gessi, a dona Amabile, o Salvador, que fazia parte da comissão delas, que levava. Foram as mulheres lá da comunidade, chegaram lá na escola e falaram. Prof, nós falamos com a dona Maria Helena, assim, assim, e nós queremos fundar um grupo, mas nós precisamos de uma coordenadora. E daí elas... E citamos o teu nome, e na hora ela deixou marcado para sexta. Mas nós achamos que não vai dar certo, é muito pouco tempo para nós mobilizar a comunidade. E eu disse, vamos fazer sim. Nessa sexta-feira, era 21 de agosto, era o dia do aniversário do meu pai. Nós tinha perdido a mãe fazia pouco tempo. Aí eu disse, vamos fazer. E vamos fazer uma festa grande. Já foi, entrei na sala de aula e já avisei a criançada e digo a todo mundo, assim, assim, está convidado. Sexta-feira nós estamos fundando o grupo da terceira idade aqui na comunidade. No nosso primeiro encontro, nós tivemos 72 pessoas participando, né? Foi maravilhoso. Aí são 20 e tantos anos que estou envolvida com o grupo. Trabalhava com a escola e coordenava o grupo. Aí, naquela época, tinha baile só no sábado. E, às vezes, eu estava dando aula, estava a dona Gessi já com o ônibus parado lá, me esperando para entrar no ônibus para levar elas no baile. Que eram que nem as meninas, né? Eu tinha que levar, eu era responsável por elas. Aí eu tinha que ir. E assim foi indo. Daí me aposentei da escola, mas o grupo continuou. Daí essa pessoinha aqui, que eu amo de paixão, assumiu a coordenação lá, parceiro. Únicas festas que eu deixava de ir no baile da terceira idade para ir Santa Bárbara. Aí estamos aí juntos. Sem, ele sabe do meu respeito que eu tenho por o Paulinho, pela minha comunidade, pelo Nego, por tantas outras pessoas. O Giva, que foi meu aluno lá na comunidade. E eles terem me convidado o grupo ao qual eu trabalho tanto tempo, foi a melhor homenagem que eu podia receber, e o grupo também.
0: É, a Vera se emociona porque ela se dedica para o grupo da terceira idade. E quando ela fala com o coração, com emoção, pela paixão que você tem por esse trabalho. Voluntário, diga-se de passagem, Vera.
3: Voluntário. É um trabalho gratificante. A gente mais ganha do que doa, né, Lelé? A gente é uma coisa que é prazeroso. Tu faz, tu prepara as coisas pensando uma coisa, tu traz o dobro de graças para a gente mesmo. É tanto que eu estou aqui sendo homenageada. Quando que eu pensei em ser homenageada? Em vida. Seu Marcos disse uma coisa bem certa. O importante é lembrar da gente em vida.
0: E o Deoclécio, onde é que entra em toda essa história aí, Vera?
3: É o meu alicerce. Alicerce.
0: Deoclécio, algumas palavras, porque ao lado da Vera vocês fazem um trabalho de mobilização, de dedicação em prol da comunidade e do grupo da terceira idade. Boa noite.
4: Do grupo da terceira idade. O grupo da terceira idade vem a ser um acompanhamento de todos os idosos que participamos em todos os grupos. Hoje, eu acho que tem em torno de 40 grupos na região lá, que nós visitamos os participantes, né, todos os grupos. Nós se divertimos. É uma maneira de ajudar dos idosos se divertirem e andarem fazendo. Saindo de casa nos domingos, não tem o que fazer, a gente sai e vai participar toda. Nós temos fizemos uma visita para todo mundo, recebemos uma visita de todo mundo que volta para nós, para contribuir a nossa visita, né? Então, é uma maneira da gente se divertir e fazer aquilo que os idosos precisam para não ficar em casa, às vezes, sem ter o que fazer.
0: Fica esperando os domingos, o Deoclésio Parino, nos bailes?
4: Sim, todos os domingos nós temos, todos os fins de semana nós vamos. Ontem até domingo agora nós tivemos participação, nós tivemos um baile aqui na Soledade, né? Fizemos um baile ali, que é o nosso baile.
0: É, foi o baile da Santa Bárbara.
4: O baile de Santa Bárbara, né? Então é uma maneira de o cara sair, se divertir, andar e conhecer pessoas, fazer amizade com os idosos, geralmente. Tem os idosos, tem os mais que não são idosos, que mas geralmente é uma maneira do pessoal
0: participar.
4: Participar de todo mundo, de se visitar e conhecer um conhecimento de. São vários municípios.
0: Das comunidades.
4: Várias comunidades, mas o município não participa.
0: Tá certo. Paulinho, talvez não tenha passado no pensamento da patronagem, sob seu comando da Michele, o bem que vocês estão fazendo para as pessoas da própria comunidade. De valorizar as manifestações da Vera e do Deucrest demonstram isso. Alegria por receber o reconhecimento da própria comunidade.
3: E ser homenageado... Opa, desculpa.
0: Pode falar, Vera, pode falar.
3: Ser homenageado junto com a dona Eva, que foi minha princesa do grupo. A dona Eva, a esposa do seu Albino, ela foi a princesa do grupo. Aí, ter esse privilégio de ser homenageado junto pela uma neta, pela filha que vai ser homenageada, né, é muito importante.
0: Paulinho, essa questão que eu colocava do bem que o Piquete está fazendo para a própria comunidade homenagear o grupo da terceira idade.
2: Com certeza, né? Eu e a Michele, eu como patrão e a Michele como patroa, desde o começo a gente pensou em pessoas que estão com nós desde o começo e pessoas que têm um símbolo muito grande, que a gente tem grande estima, né? Por essas pessoas, então... Nada mais que a gente fazer essa singela homenagem e com certeza de coração.
0: Tá certo, depois nós vamos conversar com a Lelé, o Promoast será homenageado, vamos falar das empresas homenageadas e também dos homenageados in memoriam, a abertura que será na sexta-feira. Mas o programa especial da Semana Farroupilha com o Piquete Cambará traz a boa música do Rio Grande com o Alemão e Jerônimo. Jerônimo é...

0: Lindo demais, lindo demais. Parabéns aí ao Jerônimo, ao Alemão, e a Ana Maria está entusiasmada aqui. Filho, teu pai se orgulha de você. Te amamos muito, Luiz Auri e a Ana, que estão te mandando um abraço aqui, acompanhando. O Gilberto Paulo dos Santos, abraço a todos. Também tem o Gilberto Granvilim, abraço ao patrão Paulinho. Se der, estaremos lá cantando uns versos. Tem aqui também o Edilmar da Costa. E a Sandra Costa, abraço para o Beto e sua família. Tem participações aqui também do Jorge V2, o Jorginho aí do Rancho Val Antônia, que inclusive está preparando a sua roda crioula. O pessoal já está montando a estrutura lá no restaurante panorâmico do Parque de Eventos Rio Ortiz, o Rancho Val Antônia, que também participará aqui do programa especial. Abraço, Jorginho. A de Carlos Chaves, e parabéns a todos, merecedores. O Toinho Maciel lá no Passos Loureiros, deixando um abraço especial a todos. Grupo da Terceira Idade será homenageado, Santa Bárbara, mas também o Promuat, Paulinho. Como surgiu essa ideia?
1: Paulinho, a Lelê já participa, né? Ela como representa todos os grupos, ela é coordenadora de todos os grupos aqui dentro de Soledade. Ela sempre foi a nossa parceira lá, principalmente nas festas, na parte religiosa. E então a gente resolveu, quando a gente convidou, né, pensou em convidar o grupo da Santa Bárbara, que é a coordenadora, a Audioclésia e a professora Vera, a gente resolveu em convidar também a Lelé, que é uma grande pessoa, pessoa que a gente tem uma grande estima, a gente tem um enorme prazer. Então a gente resolveu fazer uma homenagem para o grupo Promuat e por causa também da Lelé, que é uma pessoa especial para nós e para toda a sociedade.
0: Lelé, como o grupo Promuat recebe essa homenagem? Boa noite.
2: Boa noite, Paulinho. Boa noite quem nos ouve, quem nos vê via Rádio Cristal, os presentes aqui. Vou te contar que é uma noite, assim, um momento memorável esse que eu estou vivendo. Aprendendo, né? Porque para mim é tudo muito novo. Ouvindo essa dupla cantando e tocando deliciosamente, que é trazendo essa música de raiz para a gente ouvir, mexer com o nosso brio gaúcho, né? Então, assim, eu estou elevada, encantada e agradecida pelas palavras do Paulinho e pela escolha, assim, que ele, junto com a patronagem, mas através da Michelle e ele, nos deram essa distinção, né? Para o Promuat, porque não é a equipe, é os grupos. E os grupos todos, assim, estaremos lá com uma representação para fazer parte dessa homenagem tão surpreendente e honrosa que a gente acabou sendo convidado, né? Como fazendo parte lá da comunidade. Nós temos o grupo da Vera lá. E quando a gente reúne com as pessoas de lá e leva as pessoas do grupo da Vera aqui da cidade também. E daí, depois das atividades sistemáticas que fazem parte da programação do que o Promuat tem para desenvolver, acontece essa confraternização deliciosa que o Paulinho já fez referência, promovido ali pela Vera. Então, representando aqui as pessoas com mais idade, eu estou, assim, orgulhosa, honrada e, com certeza, acho que é uma pincelada, é um momento, assim, muito significativo para, através da cultura, né, do tradicionalismo, nesta Semana Farroupilha, trazer à tona, né, mostrar, né, valorizar as pessoas que têm mais idade, que o tempo vai arrastando, mas que eles vão mostrando, né, pelo depoimento aqui do Deoclésio e da Vera, das vivências agradáveis de convivência que eles têm através das atividades que o Promuat promove, nos bailes, nas andanças que eles fazem por aí. Então, acho que é um reconhecimento, é levantar, né, mostrar que a pessoa com mais idade está aí, não para ficar para trás, mas para ir para frente, né?
0: De tantas homenagens que são feitas, tenho certeza que essa será marcante para o Promuat.
2: Com certeza, de muita valia. Eles estão, assim, entusiasmados, né? Muito, assim, ó, os cartões que ele deu para a nossa parte, para a gente, como representatividade, todos eles nós conseguimos acomodar. Estaremos lá, assim, vibrando junto com todas as demais entidades que eu vi aqui. E eu parabenizo Paulinha, Michele, pela escolha variada, né, de categorias e classes, empresas. Você pode ver a variedade, né, dos convidados homenageados. Acho que não deve ter sido fácil para chegar a esse momento, mas eu quero parabenizar vocês, porque é desde um grupo a uma geração aí que o Promoat envolve em torno de 600 pessoas, que nós temos fazendo parte dos grupos, entidades, empresas, serviços. Eu acho assim que parabéns, viu? Da minha parte, quero parabenizar pela seleção que eles fizeram para valorizar diversos segmentos da sociedade.
0: Lelé, são quantos grupos do Promote?
2: Nós temos 14 grupos, 11 na cidade e 3 no interior, totalizando mais ou menos 600 pessoas que nós atendemos na cidade e nos diversos bairros.
0: Inclusão social?
2: Inclusão social, eu vou até fazer um comentário. O Deuclécio, por exemplo, desde deste ano, né, que ele foi eleito presidente do grupo, ele sempre ficava lá sentado na cadeira, né? Mas ele foi indicado essa vez, vamos mudar, vamos botar o Deuclécio. E eu vou te dizer, o Deuclécio não é mais aquele senhor lá, integrante do grupo, que fica sentadinho, deixando a coisa acontecer. Ele se envolve, ele participa, ele está até falando, surpreendentemente. Então, para ver que isso aí faz as pessoas saírem daquele anonimato e mostrarem o que são capazes de fazer, surpreendendo a todos. Seu Deuclécio aqui falou hoje no microfone coisa que ele não falava, então... O cargo obrigou ele a se manifestar, né? Isso é muito positivo, né?
0: Paulinho, esse reconhecimento, esse trabalho, essa homenagem, que certamente vai ficar pequeno o pavilhão lá da comunidade.
1: Com certeza, né? É que nem eu falei desde o começo, a gente bate muito em cima disso. A gente pensou muito bem nas pessoas e a gente já sabia que com certeza seria um sucesso por causa do peso das homenagens. Com certeza são pessoas merecedoras e a sociedade reconhece, né, Paulinho?
0: Tá certo, nós vamos para a penúltima música, depois nós vamos fechar com o Paulinho Camargo falando dos homenageados em memória e também toda a programação das empresas que serão homenageadas e o grande evento da Semana Farroupilha, Os Serranos. Quem não conhece, né, Lelé? Não. Os Serranos.
2: E Paulinho, parabéns por proporcionar esse momento de trazer os piquetes, as entidades tradicionalistas que serão homenageados. Eu acho que valoriza e potencializa, né? Fazem que aquilo que acaba acontecendo uma mostragem, uma propaganda, né, do que vai acontecer. Parabéns à rádio por essa iniciativa.
0: Valorização das entidades que trabalham, que se dedicam em prol da cultura, da música e da arte. E agora ele. Quero saber se o Beto vai abrir o peito e cantar aí com o Jerônimo e também o Alemão. Abre a gaita, gaiteiro!

0: Este é o Beto Geller, criado em Galpão. A criado em Galpão, que também a música é cantada pelos Serranos, que estarão lá na Santa Bárbara no próximo dia 6. Agora, 8h11, passou rápido demais o tempo. E nós queremos aqui fazer uma referência ao Jorge V2, o Jorginho. Nós estaremos com o Rancho Val Antônia, presentes prestigiando os amigos com 20 pessoas. Tá dado o recado aí, Paulinho.
1: Com certeza, a gente já conversamos aquele dia lá no Querência com... Lá no... A gente tivemos presente lá no jantar lá do...
0: Querência do Botucari?
1: Querência do Botucari, juntamente com o Alemão lá. E a gente já trocou uma ideia lá com o Jorginho. E vamos ter essa troca de visita.
0: É uma parceria. O Carlinhos Gaiteiro também. Buenas, tchê. Parabéns aos homenageados do Piquete Cambará. Um abraço ao Beto Geller e família. E também a Sônia parabenizando aqui. Paulinho, nós temos mais alguns minutos para falarmos dos homenageados in memoriam. Aliás, a Semana Farroupilha terá início na sexta-feira à tarde com as homenagens.
1: Isso, Paulinho. Então, a partir das 4h30 da tarde, a gente vai iniciar uma cavalgada, né? Lá da casa que era do finado do, em memória do seu Albino e da dona Eva. A gente vai sair de lá e vamos até o cemitério. Então, às 5 horas a gente faz o acendimento da chama e às 6 horas estaremos no pavilhão para seguir com as homenagens.
0: Quem são os homenageados em memória?
1: O casal em memória seria, vai ser, né, esse ano, é o seu Albino e a dona Eva. Os avós da Michele, pai e mãe da minha sogra, da Maria Helena.
0: Homenageados, escolha aí, familiar também. Paulinho, teremos também as homenagens para algumas empresas no sábado à noite?
1: Isso, então, Paulinho, só para finalizar da sexta-feira, então, a primeira homenagem a partir das 18 horas do seu Albino e da dona Eva, às 19 horas, daí o Negão... E a
0: Andréia?
1: E a Andréia, a Batista Carvalho. E às 20 horas, o seu Gilberto e a dona Sônia. E daí no sábado de manhã a gente tem o café. A gente tem um café colonial a partir das 7 horas. A gente está esperando todos lá com um grande café. A gente esse ano optou por não fazer o almoço. E daí, daí a partir das 18 horas no sábado de noite a gente tem a homenagem com a empresa Matrisol e a empresa Avicenter.
0: No sábado à noite.
1: No sábado à noite.
0: E a programação do domingo? Antes disso, jantar baile, né?
1: Isso, toda noite, então, ó. Depois do. A partir então das 21 horas, a gente tem o. Na sexta-feira a gente tem o jantar e depois baile com o grupo Caso Novo. E no sábado também. A gente vai fazer todas as homenagens lá pro pessoal, pras empresas no sábado. E depois tem o Fandango também com o grupo Caso Novo, que vai animar os 3 dias.
0: E no domingo, dia 6 de setembro?
1: No domingo, dia 6 de setembro, a programação às 10 horas tem a homenagem ao grupo Santa Bárbara. Às 11 horas, entre as 11, 10 e meia, 11 horas com o Promoate e depois a comunidade Santa Terezinha. E depois, antes do meio-dia, ainda vai ter a apresentação que a gente convidou os grupos de dança do Promoate para se apresentar lá.
0: À tarde?
1: Daí o meio-dia vai ter o almoço, né, Paulinho?
0: Sim.
1: Daí às 15 horas, encerramento, extinção da chama crioula. E a partir das 19 horas, então, todos convidados para o nosso grandioso baile com os Serranos.
0: Bom, quem quiser participar do baile dos Serranos, ingressos estão sendo vendidos, vai ter cobrança. Qual o valor, Paulinho?
1: Paulinho, a gente, os ingressos com os integrantes da patronagem, a gente vai deixar em 2 pontos de vendas na cidade, que vai ser no Mercado Borges e no Mercado Todo Dia, ali a gente vai deixar, ou com os integrantes do Piquete. Ingressos antecipados, a gente está comercializando a R$50, na hora também vai ter R$60. Lembrando que traje livre, Paulinho, e a gente liberou para entrada de comidas, então quem quiser ir, a gente está vendendo mesa, a gente tem o mapa, E a gente está comercializando as mesas, R$50 a mesa, com quatro cadeiras.
0: Com quatro cadeiras. Então, quem quiser comprar, é só entrar em contato com a própria comunidade.
1: Isso, pode entrar em contato ali com a Michelle pelo 54996. 999569798.
0: Quem quiser levar a sua alimentação, pode, Paulinho?
1: Quem quiser, pode levar a alimentação pro baile.
0: Pro baile.
1: O baile vai ser liberado o alimento. A gente já vê, né, no CTG e nas entidades, principalmente no baile do João Luiz Correia, quando tinha baile lá no Três Coqueiros com os Monarcas, eles liberava, a gente vai liberar também. E lembrando que é traje livre, então podem ir lá que...
0: Não é só pilchado, traje livre.
1: Não é só pilchado, traje livre.
0: Procura tem sido muito grande já?
1: Bastante, Paulinho. A gente botou 30 mesas, já tem 21 ou 22 mesas.
0: Então,
1: bastante procura.
0: Quem quiser tem que...
1: É, e a gente vai limitar também, Paulinho, a gente vai limitar os ingressos antecipados em 500 ingressos antecipados.
0: Um grande evento com os serranos lá na comunidade da Santa
1: Bárbara. Uma coisa também, Paulinho, que eu queria frisar aqui, aproveitar, para o pessoal que lá na comunidade de Santa Bárbara possui internet, mas a gente vai agora, para a Semana Farroupilha, principalmente, a gente vai evitar receber Pix. A gente vai ter lá cartão no débito. Então, quem quiser comprar lá a sua bebida, comprar o seu cartão, comprar o seu ingresso, por favor, a gente pede encarecidamente pro pessoal, porque às vezes a nossa internet é muito boa lá na comunidade, só que quando tem um limite de pessoas, a internet começa a oscilar, daí uma pessoa quer fazer um Pix, não consegue, já aconteceu várias vezes disso, isso a gente tá tentando melhorar, mas a gente tem que encomendar uma outra aparelhagem lá. Então, a gente pede encarecidamente para o pessoal ou leva dinheiro ou leva o seu cartão. A gente vai aceitar. O negão lá vai ter a maquininha de cartão lá no caixa das bebidas e a gente vai ter a maquininha de cartão lá na venda de ingresso e na venda de cartão para o almoço e janta e para o café também.
0: É, então leve seu dinheiro, leve seu cartão, porque todas as noites, hein, Alemão? Jerônimo, vai ter casa cheia e com o número de pessoas que estarão participando, vai trancar a internet.
1: Com
0: então,
1: certeza.
0: É melhor levar, ter segurança, porque vai ser uma grande Ronda Crioula, a 19ª Ronda Crioula do Piquete Cambará. Paulinho, quero te agradecer, obrigado por mobilizar todo o grupo, obrigado a todos por virem aqui na tua Rádio Cristal, esse programa especial que começamos com o pé direito, porque a Semana Farroupilha merece, as entidades também. E nós teremos uma agenda aí nos próximos dias. Amanhã, por exemplo, amanhã estarão conosco aqui às 7 horas da noite, nós faremos das 7 até as 8 horas da noite, com o CTG Henrique Borer, do Pontão da Boa União. Na sexta-feira, o Cepete Araju, da Santa Terezinha. Na segunda-feira, o Piquete Rancho Alegre, do Pontão da Boa União. Estamos ajustando também para o CTG Argemiro Martins Pinto. Na terça-feira, nós teremos aqui o Rancho Val Antônia, com o... toda a galera aí do Jorginho, que estarão aqui, toda gauchada, aqui no programa. Possivelmente no dia 9, o programa com o CTG Marciano Brum. E no dia 10, Margem São Bento. Então, CTG Herança Crioula da Margem São Bento. Estamos ajustando...

0: participar lá, e eu vou fazer um esclarecimento. O pessoal que querem participar lá, que vem do Pontão da Bonião, ali, Raio da Pedra, aquela região, tem a entrada por dentro aí para livrar esse asfalto, né? Que tá muito perigoso, né?
1: Fica mais fácil e mais perto também.
0: Mais perto, até eu passei lá hoje, eu fiz, estou fazendo a estrada,
2: patrolado.
0: Patrolados que vão britar amanhã, vai ficar muito boa a estrada, então. Daí o pessoal evita de andar no asfalto ali. Entra ali na entrada que Santa Terezinha, entra ali, uns 2 quilômetros, aí já pega ali e já sai certo lá.
1: É mais fácil e mais seguro também.
0: Mais seguro.
2: Paulinho, eu também quero mandar um abraço aqui pro pessoal que estão lá, pro Nego, que não pôde comparecer aqui, que ele é o meu
1: vice-patrão
2: lá, o Nego. Pro Nego, pra Fabiane, um abraço pra Michelle aí. E pra todos os integrantes aí do Piquete que estão lá. Estão organizando as mesas lá, arrumando a carne, esperando todo mundo pra gente fazer uma grande Semana Farroupilha. Uns tem que fazer a parte comercial, Paulinho, e outros tem que fazer a parte braçal também. Um abraço pra todos eles que estão lá na escuta e organizando o pavilhão, esperando a todos.
1: E todos trabalhando na parceria.
2: Isso aí.
1: Já mandei um abraço pra Mari... Aguirre, a Mari Alemão Bortoluzzi Aguirre, tá acompanhando, já mandei um abraço pra Mari, a Ironeta Lucas Godoy tá na audiência, o Daniel Pires também tá na audiência, enfim, aqui pelo WhatsApp o Júlio César Viana mandou um abraço parabenizando o programa, acredito que seja isso, a dona Vera Panhussati também, parabéns por essa homenagem aos vivos que podem receber esse carinho e ver sua dedicação valorizada, e esses músicos que são muito bons mesmo, tá aí ó, elogio para o Alemão e pro Jerônimo. E são bons mesmo, Vera. Dona Vera Panhussati. Um abraço para o Beto e sua família pela homenagem merecida. Trabalhamos anos juntos na patronagem do Piquete Rancho Alegre. Deixa eu ver aqui quem mandou essa mensagem aqui. É Edmar e a Sandra. O Adriano Kinop tá mandando um abraço, boa noite, e a todos os homenageados do Piquete Cambará. Grandes escolhas, parabéns a todos. Sexta-feira estaremos lá, prestigiando a abertura. Abraço ao Adriano Kinop. Também aqui, boa noite, manda um abraço para o meu pai Negão e a Andréia. Fala que amamos eles, e de sua filha e de seu genro Evandro, a filha Sabrina, que está na audiência. Enfim, muitas participações, a gente quer agradecer a todos. Obrigado pela presença, programa especial que a tua Rádio Cristal trará amanhã, então, convidando amanhã, estaremos aqui com o CTG Henrique Borer, do São Sebastião. E para fechar, a música, a alegria. Serranos, então, domingo, lá no Piquete Cambará. Agora a música é ao vivo com quem sabe.
3: Paulinho, grande abraço ao Piquete Cambará, Paulinho, para vocês também. Uma ótima Semana Farroupilha. Se Deus quiser, a gente vai comparecer lá. Obrigado, Alemão, aí, que me convidou para esse costado. E não podia encerrar de outra forma. Então, vamos... De bailanta do Tiburcio, meu galo.

Obrigado, Alemão. Obrigado, Jerônimo. Obrigado, Beto. Obrigado, Andréia, Negão, Deuclécio, Vera, Paulinho, Joselícia, toda a comunidade que nos acompanhou. Obrigado pela audiência, pela companhia. Programa especial da Semana Farroupilha retornará amanhã, a partir das 7 horas da noite, com o CTG Henrique Borer. A todos que nos acompanharam, grande abraço, uma boa noite, paz e bem. Você fica aí na sequência com a programação especial A Voz do Brasil. Antes nós vamos cumprir o nosso bloco comercial, mas eu quero trazer aqui antes disso, para finalizar ainda mais um pouco mais, esta música que o Serrano estará cantando lá no Piquete Cambará, que é a estampa do Rio Grande. Obrigado a todos que nos acompanharam.

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24: Está no ar a Voz do Brasil. 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
25: Olá, boa noite.
26: Boa noite para você que nos acompanha em todo o país.
25: Quarta-feira, 2 de setembro de 2026.
26: Vamos aos destaques do dia.
25: Remédio para infarto e AVC no SUS.
26: Sancionada a lei que determina a oferta de trombolíticos nos serviços de urgência e emergência. Pablo Mundim.
27: Hoje, a aquisição dos trombolíticos é feita pelos gestores locais e, a partir da nova legislação,
0: legislação, o Ministério da Saúde vai definir estratégias para aprimorar essa oferta e qualificar o atendimento.
2: Preparação para o El Niño.
26: Medidas de prevenção aos efeitos do fenômeno climático foram apresentadas a gestores estaduais e municipais de todo o país. Márcia Fernandes.
3: Para lidar com os efeitos do chamado Super El Niño, estão sendo adotadas medidas nas diferentes regiões do país.
2: Atenção na hora das compras para casa.
26: Anvisa proíbe produtos de limpeza sem registro sanitário por representarem riscos à saúde. Cleide Lopes.
4: Antes de colocar um produto no carrinho, vale fazer uma conferência rápida no rótulo. Se não há identificação clara do fabricante, lote ou instruções de uso, é melhor desconfiar.
2: Hoje na apresentação, eu, Luciana Vasconcelos e Luciano Seixas.
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2: Sancionada a lei que prevê a oferta de trombolíticos para tratamento de infarto e AVC na rede de urgência e emergência do SUS.
26: Esses medicamentos podem ser usados para dissolver coágulos de sangue, os trombos, que entopem as artérias ou veias.
0: As doenças cardiovasculares são a principal causa de morte no Brasil. São cerca de 400 mil mortes por ano, mais de 1.100 por dia. Em casos de infarto e de alguns tipos de AVC, o tempo é decisivo para salvar vidas e reduzir sequelas. Com a nova lei, medicamentos trombolíticos serão ampliados na rede de urgência e emergência do SUS, incluindo as unidades de pronto atendimento, as UPAs. Segundo a médica e professora de emergências do Hospital de Clínicas da USP, Ludmila Abraão Ajar, a medida será fundamental para salvar vidas.
5: Quando nós levamos o trombolítico, que é essa medicação tão poderosa, para a população que precisa, nós estamos salvando vidas e estamos devolvendo os pais e as mães de famílias para suas casas, com uma menor ocorrência de incapacidade, de sequelas e de problemas que vão tornar toda essa família inviável para uma vida social.
0: O tratamento pode ser indicado em casos de infarto e AVC isquêmico, sempre depois da avaliação de equipe de saúde e de acordo com os protocolos médicos. No caso do infarto, o medicamento pode ser utilizado principalmente quando um procedimento mais complexo, como a angioplastia, não está disponível no tempo recomendado. A nova lei prevê medidas para melhorar a disponibilidade dos medicamentos na rede pública. O ministro da Saúde, Alexandre Padilha, destaca que hoje a aquisição dos trombolíticos é feita pelos gestores locais e que a partir da nova legislação, o Ministério da Saúde vai definir estratégias para aprimorar essa oferta e qualificar o atendimento.
6: Vamos levar para a pactuação com os estados e municípios e a lei passa a dar uma obrigação muito maior, capacidade maior de todo cidadão, da gente enquanto ministério, do gestor estadual, municipal, cobrar a implementação do que está acontecendo. E com isso a ideia é reduzir o tempo de tratamento e, ao reduzir o tempo de tratamento, a gente garantir salvar vidas em relação a isso.
0: A lei entra em vigor 180 dias após a publicação e a implementação será acompanhada por um comitê criado pelo Ministério da Saúde. Em 2025, o SUS contabilizou 292 mil atendimentos por AVC, sendo 218 mil por AVC isquêmico. Reportagem Pablo Mundim.
2: A campanha nacional de multivacinação chegou ao fim nesta terça-feira, com mais de 8 milhões de doses aplicadas em todo o país.
26: Mas fique atento, se você tem criança ou adolescente com menos de 15 anos em casa, vale dar uma olhada na caderneta e conferir se falta alguma vacina.
2: Isso porque mesmo com o fim da campanha, a vacinação continua normalmente pelo SUS.
26: É só procurar um posto de saúde e levar a caderneta para atualizar o documento.
2: Reforçando a rotina de vacinação, mesmo que seja com uma frequência menor, deve ser mantida na adolescência.
26: Inclusive, a vacina contra o HPV. E jovens e adolescentes de 15 a 19 anos que não foram imunizados na idade correta têm até 31 de dezembro para receber a dose pelo SUS.
7: A servidora pública Aline Figueiredo sempre levou a sério todas as vacinas que protegem o filho João Vitor, de 11 anos, contra doenças que podem ser evitadas. Com a caderneta completa, o João Vitor já tomou até mesmo a vacina contra o HPV. Para ela, os cuidados com a saúde vão além da porta de casa.
27: Além de desenvolver a doença, de transmitir, né? Essa, para mim, foi a grande preocupação. Se tem uma doença que está tendo controle, controle por vacinação, por que não proporcionar isso ao meu filho? Se eu já tomei também, eu sou imunizada. Nossa, eu saí uma vacina, eu tô lá, só acho que eu sou a primeira da fila para tomar.
7: Os adolescentes têm um esquema vacinal importante a ser seguido para construir uma vida adulta saudável. A pediatra Natália Bastos alerta que a caderneta de vacinação continua merecendo a atenção dos pais de adolescentes.
1: As pessoas esquecem muito da vacinação dos adolescentes e acaba que eles ficam sem proteção. Muitas vezes a questão do levar de ano em ano já passa, os pais passam a levar os filhos na emergência e aí acaba que o médico da emergência não olha o cartão de vacina. E aí, como tem no SUS o programa de mandar mensagem para os pais, isso ajuda muito a lembrar eles que eles têm essa vacina esquecida.
7: Além da vacina contra o HPV, os adolescentes devem ser imunizados contra outras doenças. Como lembra a diretora substituta do Departamento do Programa Nacional de Imunizações do Ministério da Saúde, Ana Catarina de Melo Araújo.
8: E aí, atualizar para as vacinas da faixa etária do adolescente, que seria HPV, dengue, meningite, a meningo, a CWY. E a caderneta de vacinação em mãos, procurar a unidade básica de saúde mais próxima da residência, verificar essa caderneta de vacinação junto a um profissional de saúde da unidade básica para verificar a situação vacinal.
7: A campanha de vacinação contra o HPV para jovens de 15 a 19 anos foi prorrogada até 31 de dezembro. Com isso, quem ainda não foi vacinado contra o vírus na idade recomendada, entre 9 e 14 anos, deve procurar uma unidade de saúde para receber gratuitamente uma dose do imunizante. Reportagem Graziele Bezerra.
2: Representantes do governo federal, de governos estaduais e prefeituras estiveram reunidos na última semana para discutir ações de prevenção e resposta aos impactos do El Niño.
9: A previsão é de que esse fenômeno climático, que deve se acentuar a partir deste mês, provoque chuvas mais intensas no sul e ondas de calor e secas mais rigorosas nas demais regiões.
2: Foram feitas rodadas de reunião com gestores de todas as regiões. Hoje foi a última com representantes do Sudeste.
3: Para lidar com os efeitos do chamado Super El Niño, que deve atingir o país com mais intensidade entre este mês de setembro e novembro, estão sendo adotadas medidas nas diferentes regiões do país. No Sudeste, a previsão é de ondas de calor e atraso nas chuvas. No campo, os maiores impactos serão sentidos na produção de cana-de-açúcar e de frutas cítricas, além das pastagens. A preocupação também com o abastecimento de água, sobretudo na região metropolitana de São Paulo, de acordo com a ministra da Casa Civil, Miriam Belchior.
10: Estamos fazendo esse monitoramento junto, evidentemente, com os órgãos estaduais do Rio, de Minas e de São Paulo, para garantir aí o abastecimento nas regiões metropolitanas de São Paulo, Rio e Campinas, né? É muito importante que os governos estaduais façam a gestão de seus reservatórios para que, em caso de cenário de escassez, se estabeleça uma priorização de usos da água disponível.
3: No norte e nordeste, a previsão é que o fenômeno climático cause calor e seca prolongada nas regiões. Nesse momento, é importante que as pessoas não iniciem queimadas, ainda que controladas. É o que explicou o ministro do Meio Ambiente e Mudança do Clima, João Paulo Capobianco.
11: Evitar incêndios depende necessariamente de uma ação preventiva por parte da sociedade. Ou seja, nós não podemos, a partir deste agora, utilizar o fogo para aquelas questões que culturalmente ainda se usam no Brasil. Pôr fogo para limpar um terreno qualquer, renovar uma pastagem, colocar fogo no lixo, fazer fogueiras de lazer, inclusive.
3: Para o Centro-Oeste, a previsão é de atraso nas chuvas e temperaturas acima da média. Por isso, está sendo monitorada a possibilidade de escassez hídrica, principalmente no norte de Mato Grosso e de Goiás. E na região sul, a preocupação é com excesso de chuvas e tempestades. Para fazer frente a esse cenário, estão previstas ações de prevenção a desastres, segurança hídrica, geração e transmissão de energia elétrica. Reportagem Márcia Fernandes.
2: O Sistema Único de Saúde reforça a preparação em todo o país para antecipar os riscos e proteger a população dos impactos do El Niño.
9: Com o apoio do Ministério da Saúde, gestores estaduais trabalham na elaboração de planos de enfrentamento adaptados às diferentes realidades e vulnerabilidades dos territórios.
2: E o Ministério faz um alerta para o cuidado com o aumento de transmissão de arboviroses, como dengue e chikungunya.
9: Sobre o assunto, eu e Mariana Jungmann conversamos com Marília Santini de Oliveira, secretária adjunta de Vigilância em Saúde e Ambiente. Vamos ouvir.
12: Secretária Marília Santini, seja muito bem-vinda à Voz do Brasil. O Ministério da Saúde encaminhou, né, um alerta aos estados e municípios sobre a possibilidade de aumento na transmissão de arboviroses, como dengue, chikungunya, em razão aí do fenômeno El Niño. Quais são as previsões e as recomendações que estão contidas nesse alerta?
13: Boa tarde, obrigada aí pelo espaço para a gente discutir esse assunto tão importante. Então, como acho que a maioria das pessoas já sabe, mas acho também que não custa a gente reforçar, que o El Niño é um fenômeno climático natural. O que está acontecendo atualmente, né, nos últimos 10, 15 anos? Ele está sendo mais frequente e mais intenso. Então, acontece um aquecimento das águas superficiais do Oceano Pacífico, e isso interfere no clima do mundo inteiro. No Brasil, que é um país bem grande, né, ele acentua tudo o que aconteceria. Então, na estação quente, fica muito mais quente. Na estação chuvosa, tem muito mais chuva, causando enchentes, deslizamentos. E no local que tem seca, fica muito mais seco, causando dificuldade de acesso, prejuízo na produção de alimentos. Uma consequência que às vezes a gente não vê tanto, porque é tudo pequenininho, né? O mosquito, o vírus, é que vetores, principalmente mosquitos, têm o seu ciclo de vida alterado pelo calor. Por exemplo, o Aedes aegypti, que é um mosquito que transmite a dengue, a zika, a chikungunya, ele nasce mais rápido. Do ovo para virar adulto, que é o que pica e transmite, é um ciclo mais rápido, então você acaba tendo mais